0: pelo menos até a Copa do Mundo, ou diria que retomar uma parte daquela pressão que a gente viu algumas semanas, Weber.
1: 9:03, Veloso, o São Paulo com o time reserva consegue um empate fora de casa. Pelo resultado, bom, né? Porque agora o São Paulo joga as duas no Morumbi para garantir esse primeiro lugar, para não ficar em segundo, que senão cria aí ou aumenta ainda mais as suas partidas no ano, né? Porque aí terá mais dois jogos do playoff. Mas acredito que o São Paulo não terá problemas no Morumbi, nem com Milionários, nem com Boston River. E você, Veloso?
2: Ah, também acredito que não, Weber. Mas o planejamento aí do Roger Machado deu certo, né? Era sair com o time reserva, poupando o time pro final de semana pro clássico lá em Itaquera. E ele vai jogar lá no Chile, mesmo com esse time, né, totalmente desfalcado, aliás, com muito mexido, né? Ele consegue o 0x0, que era o que ele foi buscar. O São Paulo jogou pelo 0x0, ficou muito claro, né? Até as alterações que ele fez depois, no segundo tempo, tá certo que colocou o Arthur, colocou o Luca ali mais ofensivo também, porque o Tapia não funcionou e nem o Ferreirinha, ele tinha que trocar os dois mesmo, mas no final ele coloca o Sabino ali e fecha de vez o time, né? Faz uma linha de 5, 4 jogadores no meio e só o André lá na frente. Então ficou muito claro que o planejamento do Roger passava por um resultado igual lá no Chile para poupar o time e chegar forte no clássico. Então uma parte desse planejamento, Weber, deu certo. Falta o final de semana, né? Que é onde a cobrança vem, porque é o clássico. O São Paulo tem um retrospecto muito ruim jogando lá em Itaquera, só tem uma vitória, né? Então ele vai com o time pelo menos descansado. Caleri ficou no banco, não entrou, poupou os jogadores. Quem entrou também entrou depois dos 15 minutos, quer dizer, não jogou nem meia hora. Então ele tem um time descansado para o domingo e conseguiu um resultado importante, trazendo, se mantendo na liderança depois do jogo do Chile. Então uma parte da programação já deu certo, Weber. Falta fechar no domingo, né, com o clássico contra o Corinthians.
1: Legal, José do Sacomã, São Paulo. Pelas barbas do profeta, esse time do São Paulo está muito ruim, tudo perna de pau. Manda um abraço para todo mundo, obrigado pela audiência, José. Mande seu sobrenome, tá bom, José? José tem alguns aí no mundo. E no Sacomã é um lugar que tem bastante. Mas um abraço para você, obrigado pela audiência, pelo carinho. Mas sempre mande o seu nome, não sei se é Sacomã o sobrenome dele, mas acredito que não, né? Deve ser o bairro do Sacomã. Tem áudio? Vamos lá, Celcinho. O pessoal participando no 11 943 805 100.
3: Boa noite, Weber. Boa noite, Veloso. Amigos da Nova Brasil, João Paulo Tricolor de Sorocaba. São Paulo, obrigação de ganhar desse time B, ganhar esse time ruim aí, esse time de terceira divisão do Rings aí, time da fralda. O time da fralda, tem que ganhar esse time da fralda aí. Um abraço.
4: Boa noite, Éder Lima. Tudo bem? Mário, taxista, Zona Sul.
1: Bom.
4: Olha só. Esse time de São Paulo não vai pra lugar nenhum, viu? É isso aí, bom trabalho, forte abraço.
1: Tanto aí o pessoal participando, mandando a sua mensagem, você também pode enviar, viu? No 11 943 805 100. Vamos até as 9:30 da noite no Confira Comigo no replay. Depois você vai ficar com a programação musical da Nova Brasil. Tá diferente, hein? 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Vamos dar um giro aqui e antes também do nosso Hugo Botelho opinar sobre essa partida maravilhosa que ele narrou entre o Higgins e São Paulo. Weber, o São Paulo hoje pra assistir tá doendo os olhos. Aviso o Hugo que ele narrou o centésimo gol do Rogério Ceni no Corinthians lá em Barueri. Top demais. É o Randall Kimura de Itu. Um abraço para você, Randall. Edson Ohira lá de Nagoya, no Japão, sempre conosco, acompanhando no YouTube. O João Pietro. Wagner Marim, prepara o fraldão, Weber. Meu amigo, pode esperar. Domingo não tem jeito. O fraldão come solto no ônibus de São Paulo. Eles já vão lá pro ônibus no domingo, aí ele entra no ônibus, aí cada poltroninha tem uma fralda lá, porque tá lá. O ônibus, quando eles chegam lá, Não tem o letreiro em cima, assim, que fala pra onde o ônibus vai? Aí o ônibus de São Paulo vai estar o letreiro lá, Itaquera.
5: Isso é zica reversa.
1: É, aí quando eles entrarem no ônibus, já vai estar um monte de fralda lá nos assentos, sabia, Veloso? Com o nome
2: e
1: tudo.
2: Ah, imagino, já vai. Já tem no kit, né? Quando tem no chega kit. O material pra jogar, o material de jogo, você chega lá no armário, acho que não vai estar no ônibus, não, vai estar no armário.
1: Ah, no armário, é verdade.
2: Chega no vestiário, já tá lá o calção, o meião,
5: dito chuteira. Isso, o São Paulo vai lá e ganha.
2: Aí depois vai ter esse... Mais um, né?
1: Mais um.
2: Mais um componente aí do uniforme.
1: Exato. Boa, Veloso. Boa. Não tem vergonha, né?
5: São Paulo chega lá e ganha o jogo.
1: Ah, que jeito? Com esse time aí?
5: Não,
1: que jeito?
5: Que jogou hoje, não, mas... Não,
1: o que jogou contra o Bahia? Que jeito? Time sem brilho, sem raça, sem pegada. Outro esquece isso daí.
5: Vai ser diferente. Não fica sofrendo. Não fica sofrendo,
1: Hugo Botelho, gostou do jogo?
5: Não, Hugo. Primeiro tempo, não.
1: E o segundo?
5: Aquela pergunta ordinária, né? O segundo tempo foi legal.
1: Ah, foi?
5: O segundo tempo foi bem melhor.
1: É mesmo, teve bola na trave, né? Travessão.
5: Teve o goleiro fazendo uma bela defesa no contra-ataque, na conclusão do Tapia. Foi um outro segundo tempo. Acabou castigando o placar, né? Ficar no 0-0. Mas se o O'Higgins ganha por 2-1 ou fica 1-1, seria mais legal ainda. Teríamos o grito de gol. Mas o São Paulo é isso, o São Paulo ele tá lutando com o que ele tem, né? Não dá para fazer milagre. E eu não sou defensor e nem protetor do Roger, mas dá para fazer melhor com o que ele tem? Deram a ele a cenoura para fazer um bolo, e ele raspou a cenoura e tá fazendo bolo. Não deram chocolate para fazer a cobertura, né? Tá faltando ainda alguns ingredientes para tornar o elenco do São Paulo ao nível São Paulo. Mas esse um pontinho foi bem interessante para o São Paulo. No final das contas, o Veloso, quando disse lá no primeiro tempo que o empate era bom para o São Paulo, parece que alguém avisou o Roger lá, ó, Veloso está dizendo lá na Nova Brasil FM que o empate é bom, então vamos segurar o empate, que foi o que o São Paulo fez.
1: Maravilha, Hugo. Ó, vamos dar um giro pela Libertadores da América, primeiro pela Copa Sul-Americana, que é o nosso foco neste momento. Grupo A da Copa Sul-Americana, temos o Macará, que ontem empatou com o Tigre da Argentina, 2-2, e o Alianza Atlético, que perdeu para o América de Cali. O Alianza jogou em casa, perdeu para o América de Cali 2-0. No grupo A, Macará 8, América de Cali 7, Tigre 5, Alianza já eliminado 1. No grupo B, o grupo do Atlético Mineiro. O Atlético, eu te falar, hein? Uma vergonha, rapaz. 2-0 contra a Juventude do Uruguai, conseguiu tomar um empate. E o Puerto Cabello enfiou 3 no Cienciano.
5: Fiquei muito triste com o Atlético. Vencemos o jogo 2-0, 30 do segundo tempo. Fiquei muito triste.
1: Também, eu sei disso. Cienciano 7 pontos, Puerto Cabello 6, Juventude 5, Atlético Mineiro apenas 4 pontos. É verdade que o Atlético vai jogar nas duas últimas também em casa. Mas do jeito que está jogando o Atlético Mineiro, eu acho difícil conseguir até a vaga para o playoff. No grupo C, grupo do Tricolor, terminou lá a vitória do Milionários 4-2, o São Paulo ficou no 0-0, São Paulo 8, O'Higgins 7, Milionários 7, Boston River 0. No grupo do Santos mal também, empatou com o Ricoleta lá no Paraguai, 0-0 em Deportivo Cuenca e San Lorenzo, que ficou com 6 pontos, o time argentino na liderança, Cuenca 5, Ricoleta 4, o Santos apenas com 3 pontos, o Santos também precisa de 2 vitórias nos 2 jogos que terá na Vila Belmiro contra o San Lorenzo e o Deportivo Cuenca. No grupo E, o Botafogo ontem praticamente eliminou o Racing, 2-1 no Engenhão. Independiente Petroleiro perdeu para o Caracas por 3-2, perdeu em casa o Independiente Petroleiro. Botafogo 10, Caracas 8, Racing 4, Independiente Petroleiro 0. Botafogo pega o Independiente Petroleiro fora, vai ganhar e vai garantir a vaga, porque o Caracas não vai ganhar do Racing lá no Presidente Perón. No grupo F, temos o grupo do Grêmio, né? Ontem tivemos a vitória do Montevideo City Torque por 1-0, e o Grêmio na Argentina, no Nuevo Gasômetro, derrotou o Deportivo Riestra por 3-0. Montevideo City Torque tem 9 pontos. Ficou ruim aí pro Grêmio, hein? O Grêmio vai ter que decidir na última rodada contra o Montevidéu, Cirito, vai precisar ganhar o do Palestino. Montevidéu, Cirito, 9, Grêmio 7, Deportivo Riestra 4, Palestino 2. Para fechar os últimos dois grupos, o Vasco venceu o Audax Italiano de virada 2-1 fora de casa lá no Chile, e o Barraca Central perdeu pro Olímpia por 2-1. Vasco e Olímpia 7 pontos, Audax Italiano 4, Barracas Central 3, o Vasco que joga a próxima no Paraguai contra o Olímpia. Vasco aí tem grande chance, viu, de ficar com o segundo lugar, tem que jogar playoff. E para fechar o grupo H, está para começar Blooming e Bragantino e também Carabobo e River Plate. River Plate líder 7, Carabobo 6, Bragantino 3, Blooming 1. Na Libertadores da América vai começar em instantes o jogo do Flamengo. O Flamengo pega o Independiente Medellín lá no Atanásio Girardot. O Flamengo já lidera o grupo com um jogo a menos. 7 pontos tem o Flamengo no grupo A, o Estudiantes 6. Acredito eu que serão os dois classificados à próxima fase da competição. 9:13. Fala, Hugo.
5: Você fez um apanhado aí da
1: Sul-Americana, né?
5: Quanto time ruim, hein?
1: É verdade, cara.
5: Nossa, quanto Maracá, Itaperá.
1: É. Aliança Atlético, nunca tinha ouvido falar desse time.
5: Não, o Aliança de Lima é o tradicional, né?
1: Não, o Lima é o tradicional. Isso é o Aliança Atlético.
5: É muito time ruim, gente.
1: É.
5: Isso não acrescenta em nada pra competição. A Conmebol tem que fazer uma fase com esses times ruins e depois deixar os mais tradicionais entrando no mata-mata, sabe?
1: Sim. Porque
5: afasta, a gente tem visto jogos com os estádios vazios, né, Veloso? E eu sei que o torcedor do Figueirense me xinga, mas é muito Figueirense, cara. É muito Figueirense numa só competição.
1: Não, o São Paulo foi jogar lá contra o Boston River, estádio praticamente vazio. Realmente é absurdo o nível, né, da competição e do público que nem está interessado nessa competição.
2: Final tem dificuldade de venda, né?
1: É.
2: Final da competição tem dificuldade de venda.
1: Esse ano aqui não está definido ainda, afinal, onde será? Eu lembro que teve um ano passado, seria em Santa Cruz de la Sierra. Eu falei, os caras estão de brincadeira, pô.
5: Não.
1: Levar a finalíssima para Bolívia, cara. Aí não dá, pô. Aí é forçar.
6: Definido sim, é em Barranquilla, na Colômbia,
1: aí,
6: final da Sul-Americana desse
1: bom
6: ano.
5: Ia ser muito paga-pau de gringo, né, cara? Com todo respeito, não dá pra tudo que é feito lá fora você adotar aqui dentro, porque nem tudo que é feito lá fora é melhor do que o que a gente faz aqui. Sim. Eu acho que a final da Libertadores, a Sul-Americana, com ida e volta, é melhor em todos os aspectos.
1: É isso aí.
5: Pra venda, bilheteria, premiação.
2: Não tem problema de deslocamento, né?
1: Tem.
2: Porque o torcedor vai estar onde o time vai jogar, né?
1: Exato.
2: Esse é um grande problema que nós temos aqui na América do Sul.
5: Final Flamengo e Palmeiras. Quem fez a melhor campanha decide em casa. Dois jogos. Primeiro, pronto.
2: Vai ser a Libertadores, vai ser no Uruguai de novo, né?
1: Novamente Montevidéu. E aí é ruim, né? Eu acho que ou voltasse as duas partidas, né, nas finais, dois jogos nas finais, ou espera a definição dos dois times, dos finalistas, São Paulo, Flamengo e Palmeiras, final no Brasil, em algum estádio neutro.
5: Manda para Brasília, pô.
1: Brasília, 6-6.
5: Neutro, pronto.
1: Exato, acabou. Utiliza esse monte de estádios que construíram aí que ninguém usa. A Arena das Dunas, Arena Pernambuco, Arena Amazônia, Brasília.
2: Pantanal.
1: Não, Pantanal aí no Cuiabá utiliza. Mas utilize os outros, né? Utilize os outros. Cuiabá utiliza na Série B ainda, né? O Cuiabá tá usando direto. Mas as outras, ninguém utiliza isso daí. Então, a gente ultimamente só, com exceção do Boca, né, que ficou aí no meio do caminho, mas era Flamengo e Palmeiras, Botafogo, Atlético Mineiro, as finais da Libertadores. Aí teve um Fluminense e Boca aí no meio do caminho, depois Flamengo e Palmeiras de novo, Santos e Palmeiras. Coloque os jogos, como foi no Maracanã, né, que a gente tava no Covid e tal, mas jogos aqui no território nacional. Então, levar para Barranquilla, levar para Montevidéu, ah, isso é uma bobagem. 9:17, Wagner Veloso em relação ao São Paulo para o jogo de domingo no Morumbi. Tá todo mundo descansado, Veloso?
2: Morumbi não, né?
1: Ou no Morumbi não, em Itaquera.
2: É, Itaquera, o jogo vai ser lá. Bom, esse é o planejamento que o Roger Machado fez, né? O time vai estar descansado e vai com o que ele tem de melhor. Está com muitos problemas no departamento médico, mas é jogo muito importante para o São Paulo e para o Corinthians também. O Corinthians está na zona do rebaixamento e o São Paulo, embora esteja aí na quarta posição, uma posição mais confortável, o Roger não tem esse conforto todo à frente do São Paulo. Então um resultado ruim pode trazer toda aquela tempestade de novo, aquela desconfiança e pressão em cima do trabalho do Roger. Então é jogo importante para o São Paulo. Roger tem que ir lá e fazer um jogo muito seguro, fazer que esse time esteja muito bem posicionado e apertar, né, o Corinthians.

0: importante pro Roger, né? Muito pro Roger também. Porque ele perdendo domingo, os caras vão falar, tá, não adianta. É um clássico, é difícil. Se ele ganhar, aí eu acho que a torcida vai dar um refresco pra ele. Vai dar um refresco pro Roger.
1: Mas tá vendo a insanidade?
2: Ele chega até a Copa.
1: Tá vendo a insanidade? Se o Roger perder pro Corinthians, na casa do Corinthians, a pressão vai ser grande em cima dele. É como se ele tivesse obrigação. Aqui é o São Paulo. A casa do Corinthians não importa. Nós vamos chegar lá e vamos passar o rodo. É onde entra o dirigente inteligente para analisar essa situação. Porque se perder, a pressão da torcida vai ser para pedir a cabeça do Roger.
0: Sim.
1: O que para mim é um absurdo. Porque não é absurdo nenhum o Corinthians ganhar do São Paulo lá em Itaquera.
0: Não, não é. Mas é que o que pega...
1: Aliás, o que mais tem acontecido.
0: É. O que pega é a forma como o Roger chegou no São Paulo. É isso que o torcedor não engoliu até agora. Então sempre fica essa sombra do trabalho, né? Do que vem acontecendo nas últimas rodadas, tanto de Campeonato Brasileiro, como também de Copa do Brasil, de Sul-Americana. 9:19, Felipe Oliveira, o seu destaque final, um grande abraço, Felipe, e amanhã estaremos juntos a partir das 5:30 para falar do Tricolor, e aí com foco, logicamente, no clássico de domingo, que a Nova Brasil transmite a partir das 18:00, o jogo às 18:30, Corinthians e São Paulo, direto de Itaquera, com a narração de Hugo Botelho, os comentários de Renan Teixeira e as reportagens de Edson Rufino e de Felipe Oliveira. Um grande abraço, seu destaque final, Felipe.
3: Grande abraço, Weber, grande abraço, amigos que nos acompanharam em mais uma jornada aqui na Nova Brasil. O São Paulo, agora acabando o jogo, passando por coletivo, passando por zona mista, organizando tudo, São Paulo retorna para a capital paulista logo após essa partida, logo após tudo isso. Se reapresenta amanhã no CT da Barra Funda, às 16:00. O Tricolor Paulista treina e já avisa o confronto contra a equipe do Corinthians no domingo. Sábado, sem descanso, sem mamata para os jogadores do São Paulo, às 16:00 também. O Tricolor Paulista treina no CT da Barra Funda. E aí, no domingo, às 18:30, você acompanha tudo aqui de Corinthians e São Paulo, jogo que, como a gente comentava anteriormente, pode ser crucial para a paz no trabalho do técnico Roger Machado. Se vence, acho que tem uma paz até pelo menos a Copa do Mundo. Se perde, a tendência é que a pressão retorne, como a gente já tinha acompanhado há algumas semanas que vinha acontecendo com o técnico do São Paulo, o técnico Roger Machado. Como o Weber falou, amanhã, às 17:30, a partir das 17:30, estarei com vocês aqui no Nova Brasil em Campo, no nosso programa diário, com todas as novidades e informações do Tricolor Paulista, falando sobre essa vitória e já projetando também o confronto contra o Corinthians nesse domingão. Tamo junto, grande abraço. Fiquem com Deus.
0: Valeu, Felipe Oliveira, que traz amanhã as informações do Tricolor e retorna no próximo domingo para o clássico Corinthians e São Paulo no futebol da Nova Brasil. Hugo Botelho, seu destaque final, um grande abraço e domingão estaremos juntos novamente, abertura da jornada às 3:00 para Remo e Palmeiras e depois na sequência direto de Itaquera o nosso Hugo Botelho a partir das 18:00 com tudo do clássico, Hugo majestoso.
1: Abraço a você, Weber, ao Veloso, ao Felipe, a todos os envolvidos na transmissão desse 0-0, né? 0-0 do São Paulo, que acabou somando um ponto e se manteve na liderança da competição. Primeiro tempo muito fraco, muito ruim, o segundo tempo com uma outra pegada, uma outra dinâmica, foi um jogo bem legal na etapa final. E como diria Edson Rufino, São Paulo não ganhou, mas também não perdeu.
0: Boa! Boa, é verdade, Hugo. Um grande abraço e até domingão. Veloso, seu destaque final, um grande abraço, Veloso. Olha lá, o Flamengo já está preparado para entrar em campo lá na Colômbia contra o Independiente Medellín. Pode chegar à liderança da campanha da Libertadores da América na quarta rodada da competição. Veloso, seu destaque final em relação à atuação do Tricolor e, lógico, já projetando também esse clássico de domingo contra o Corinthians. Veloso.
2: Bom, sobre o jogo, Weber, eu acho que o Roger conseguiu ir buscar o pontinho que ele queria no Chile, né? Foi com o time modificado, mas poupou o titular e conseguiu voltar na liderança do grupo. Isso foi muito importante para ele, para o planejamento da semana. Agora, o jogo de domingo promete muito, né? É um clássico. O São Paulo chega, claro, numa situação muito mais confortável com relação à tabela. quarto

0: no lugar contra um Corinthians que está em 17º na zona do rebaixamento, mas é um São Paulo que está sempre pressionado em função de ter o Roger Machado à sua frente. Acho que a gente vai ter um grande clássico, São Paulo ainda com muitos problemas no departamento médico, Corinthians alguns também, né? O maior deles é sempre o Memphis, que parece que não vai jogar de novo. Então, acho que a gente vai ter um clássico de muito equilíbrio, Weber. O São Paulo conseguiu planejar melhor a semana, poupando os jogadores. Já o Corinthians não conseguiu. Então, o Corinthians chega mais desgastado para esse jogo, mas mesmo assim, jogando lá, é sempre complicado para o São Paulo. Eu acredito que vai ser um jogo de muito equilíbrio, Weber.
1: Legal, legal, maravilha. Veloso trazendo o seu destaque em relação ao Tricolor, que joga domingo. Um grande abraço, Veloso, e até segundona, né?
0: Um abraço, segunda estamos de volta, né?
1: Boa.
0: Claro, um abraço a todos.
1: Um abraço, Veloso, volta na segunda-feira no Nova Brasil em Campo, às 5h30 da tarde, você já sabe, aqui no futebol da Nova Brasil. 9h24. Deixa eu dar um giro aqui pela Libertadores da América. Terminou lá na Argentina. O Platense ficou no empate em 1-1 com o Peñarol. Com isso, o Corinthians ainda não garantiu, não. Eu ia falar que garantiu o primeiro lugar, mas ainda não. Mas Platense. Ah, não. Aí também não se classificou a Platense ainda, mas está muito próximo. Está muito próximo o Platense de garantir a sua vaga. Mas dando um giro rápido, falei aqui do grupo do Flamengo, né? Flamengo 7, Estudiantes 6, Independiente, Medellín 4, Cusco 1. No grupo B, tivemos Tolima 3, Coquimbo Unido... Tolima 3, Nacional do Uruguai 0. E neste momento, Coquimbo Unido e Universitário jogam. E a partida já está aos 24 minutos do primeiro tempo, 0-0. Portanto, 0-0 para essa partida. Deixa eu fechar aqui. No grupo C, o La Guaira ficou no empate com o Bolívar em 1-1, Independiente Rivadavia 1, Fluminense também 1. Rivadavia 10, Bolívar 5, La Guaira 3, Fluminense 2. O Rivadavia praticamente garantiu o primeiro lugar no grupo. O Fluminense vai precisar vencer as últimas duas partidas. No grupo D, o Barcelona de Guayaquil bateu Boca por 1-0. Ontem, o Universidade Católica ficou no empate com o Cruzeiro em 0-0. Universidade Católica 7, Cruzeiro 7, Boca 6, Barcelona de Guayaquil 3. No grupo E do Corinthians, dois empates por 1-1. Santa Fé e Corinthians, Platense e Peñarol. Corinthians 10, Platense 7, Santa Fé e Peñarol 2. Grupo F, o grupo do Palmeiras, às 11 horas. Tem o jogo do Júnior Barranquilla contra o Cerro Porteño. Palmeiras venceu lá em Lima, 2-0. Sport Cristal assumiu a liderança do grupo, 8 pontos. Sport Cristal 6, Cerro Porteño 4, Júnior Barranquilla 1. No grupo G, grupo do Mirassol. Mirassol venceu o LDU 2-0. Foi a liderança do grupo com 9 pontos. Mirassol ganhou todas em casa, todas no Maião. Está repetindo a dose do que fez no Campeonato Brasileiro do ano passado, não neste ano. 2-0 para cima da LDU. O Always Red na terça atropelou Lanús 4-0, Mirassol 9, Lanús 6, LDU 6 e Always Red 3. Mirassol vai jogar lá, vai jogar na altitude, precisa pelo menos de um empate. Um empate, o Mirassol tá dentro. Grupo H, para fechar, tivemos na terça Rosário Central 1, Libertad 0 e Universidade Central 2, Independiente del Valle 0. Rosário Central 10, Independiente del Valle 7, Universidade Central 6, Libertad nada, não pontuou nos 4 pontos, é o pior grupo da primeira fase da Libertadores da América. Agradecendo a sua audiência, o seu carinho, você curtiu o Higgins 0, São Paulo 0, com a narração de Hugo Botelho, os comentários do Veloso e as reportagens do Felipe Oliveira, com os trabalhos técnicos do nosso Ricardo Simões, Gabriel Petraço, Lucas Monteiro, Cezinha Martins, na mesa de som, Celcinho Roberto, na produção de Antônio Lima e comigo, Weber Lima, na abertura, no intervalo e no pós-jogo, com pão de alhozinho. 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Obrigado pela audiência, pelo carinho. Eu volto amanhã, de manhãzinha, no Jornalismo Nova Brasil e depois às 5h30 com Nova Brasil em Campo. Fiquem com Deus, até amanhã. Tchau.
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0: Olá, boa noite, seja bem-vindo a mais uma edição do Arquivo Nova Brasil FM. Por aqui, Márcio Melo. Bom, e para começar da melhor forma, tem aqueles clássicos da música brasileira que você adora. Hoje começamos com a Pimentinha Elis Regina, Corsário.
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0: do governo federal que movimentaram o país no dia de hoje.
1: Olá, uma boa noite.
2: Boa noite para você que nos acompanha em todo o país.
1: Quinta-feira, 7 de maio de 2026.
2: Vamos ao destaque do dia, política externa.
1: Presidente Lula se reúne com o líder norte-americano Donald Trump. Na agenda, comércio exterior, minerais críticos e combate ao crime organizado.
2: Lula propõe a criação de um grupo de trabalho para tratar das tarifas comerciais.
1: Destaca que Brasil está preparado para discutir qualquer assunto com qualquer país.
3: Nós não temos veto, não tem assunto proibido. A única coisa que nós não abrimos mão é da nossa democracia e da nossa soberania.
2: E ainda, incentivo ao turismo e ao emprego.
1: Iniciativa inédita vai oferecer crédito facilitado e com condições especiais a microempreendedores inscritos no Cadastro Único.
2: Serão 100 milhões de reais para atender quem mais precisa e atua no setor. Caroline Blaut.
4: A proposta é transformar pequenos negócios em fonte de renda estável e ampliar a autonomia das famílias.
1: E você vai ouvir também apoio ao Rio Grande do Sul.
2: O governo do Brasil já destinou mais de 89 bilhões de reais ao estado após as enchentes de 2024.
1: E hoje foram assinados contratos para obras de prevenção às chuvas. Pablo Mundim.
5: Entre as intervenções está a primeira etapa das obras do canal de drenagem de São Leopoldo, além de novos sistemas de contenção e proteção nas bacias do Rio Gravataí, Arroio, Feijo, Eldorado do Sul e Vale dos Sinos.
2: Hoje, na apresentação da Voz do Brasil, eu, Mariana Jungmann e Nazi Brum.
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2: Tarifas comerciais, combate ao crime organizado, minerais críticos.
1: Alguns dos temas abordados hoje em reunião do presidente Lula com o presidente dos Estados Unidos, Donald Trump.
2: E quem está em Washington e traz todas as informações desse encontro é a repórter Luana Karen. Oi, Luana, boa noite.
6: Boa noite, Mariana, Nazi, boa noite aos ouvintes da Voz do Brasil. A reunião entre Lula e Donald Trump durou 3 horas, divididas entre reunião privada e almoço de trabalho. Lula foi recebido pelo presidente norte-americano na porta da Casa Branca. Do lado brasileiro, a comitiva contou também com 5 ministros de Estado. A relação comercial entre os dois países, estremecida após a imposição de tarifas extras a produtos brasileiros, esteve em pauta. Lula disse que sugeriu a Trump a criação de um grupo de trabalho para discutir a questão das tarifas comerciais.
3: Então eu falei assim, doutor, vamos fazer o seguinte, vamos colocar um grupo de trabalho e vamos permitir que esse moço da indústria do comércio do Brasil, junto com o teu moço do comércio, sentem em 30 dias, apresente para nós uma proposta para a gente poder bater o martelo. Sabe, quem tiver errado vai ceder. Se a gente tiver que ceder, nós vamos ceder. Se você tiver que ceder, vocês vão ter que ceder.
1: E Luana, outro tema discutido na reunião foi a questão dos minerais críticos. O que é que o presidente Lula relatou sobre isso?
6: Olha, Nazi, o presidente Lula defendeu a cooperação no que diz respeito à exploração de terras raras e minerais críticos, como lítio, cobalto e níquel. Esses minerais são fundamentais para a indústria bélica e de tecnologia. A proposta feita pelo presidente Lula a Donald Trump é que parte do beneficiamento da produção seja feita no Brasil.
3: O Brasil tem a obrigação de ter uma regulamentação em que o Brasil seja soberano. O Brasil tem a obrigação de compartilhar com quem queira participar conosco, seja os Estados Unidos, a China, a Alemanha, a França, qualquer um que quiser, a Índia, o Brasil estará aberto a construir parceria. O que nós não queremos é ser meros exportadores dessas coisas. Nós não queremos repetir o que aconteceu com a prata na América Latina, com o ouro. Nós queremos que o Brasil seja o grande ganhador dessa riqueza que a natureza nos deu.
2: Ô Luana, e o enfrentamento ao crime organizado era um dos temas aguardados para serem tratados nessa reunião, né? O que foi discutido aí em relação a isso?
6: É isso mesmo, Mariana. Olha, o presidente Lula se colocou à disposição para estabelecer parcerias relacionadas ao combate à lavagem de dinheiro e ao tráfico de armas. E lembrou que é preciso dar alternativas econômicas para que as pessoas possam sobreviver. O presidente disse ainda que entregou a Trump um documento listando as medidas do governo para enfrentar o crime organizado e as propostas para a cooperação entre os países.
1: Então, Luana, o clima geral da reunião foi positivo, não é isso?
6: Foi sim, Nazi. Tanto os ministros quanto o presidente Lula saíram otimistas e animados da reunião com Donald Trump. Em uma rede social, o presidente norte-americano chamou Lula de presidente dinâmico e disse que a reunião foi muito boa. Lula reforçou que o Brasil está aberto a discutir qualquer tema com os Estados Unidos.
3: Então eu saio muito, muito satisfeito da reunião. Acho que foi uma reunião importante para o Brasil e importante para os Estados Unidos. O Brasil está preparado para discutir com qualquer país do mundo qualquer assunto. Nós não temos veto, não tem assunto proibido. A única coisa que nós não abrimos mão é da nossa democracia e da nossa soberania. O resto é tudo discutível.
6: Ao fim da reunião, sobrou espaço até para brincadeiras sobre a Copa do Mundo de Futebol. O presidente Lula disse que pediu que Trump não revogue o visto de nenhum jogador brasileiro e disse que o Brasil sairá campeão dos Estados Unidos. Mariana Inazi.
2: Luana Karen falando com a gente ao vivo de Washington. Obrigada, Luana, pelas informações.
1: O turismo brasileiro está a todo vapor. Já são mais de 2 milhões de postos de trabalho criados entre janeiro e março.
2: Ainda no primeiro trimestre, o fluxo de visitantes internacionais ultrapassou a marca de 3 milhões de turistas.
1: E essa semana, a cidade de Fortaleza se transforma num centro estratégico do setor com o Salão do Turismo.
2: O Brasil ganha novo impulso com o anúncio de uma linha de financiamento para microempreendedores de baixa renda.
1: A linha de crédito especial deverá atender, por exemplo, guias de turismo, motoristas, vendedores ambulantes e artesãos.
2: As novidades foram anunciadas pelo presidente em exercício, Geraldo Alckmin.
4: O encontro marca o lançamento de novas políticas públicas para fortalecer o turismo brasileiro. Entre as medidas anunciadas está uma nova linha de crédito voltada para microempreendedores individuais de baixa renda. Cada microempreendedor pode acessar até R$ 21 mil reais em crédito. A linha conta com garantia do Fundo de Operações e tem apoio inicial de até R$ 100 milhões. O financiamento é voltado a quem está no Cade Único e enfrenta dificuldades para acessar crédito. Segundo o ministro do Desenvolvimento e Assistência Social, Família e Combate à Fome, Wellington Dias, a ação pode levar pessoas que hoje recebem o Bolsa Família a serem futuros empregadores.
7: A gente vai abrir o cadastro único, vamos qualificar essas pessoas juntos, garantir as condições para o emprego ou para um pequeno negócio.
4: De acordo com o ministro do Turismo, Gustavo Feliciano,

0: serem futuros empregadores.
1: A gente vai abrir o cadastro único, vamos qualificar essas pessoas juntos, garantir as condições para o emprego ou para um pequeno negócio.
0: De acordo com o ministro do Turismo, Gustavo Feliciano, a proposta é transformar pequenos negócios em fonte de renda estável e ampliar a autonomia das famílias.
2: O turismo real é aquele que o visitante sente na pele. Isso é justiça social na veia, trocando a dependência pelo protagonismo.
0: Outra novidade é o lançamento de um guia inédito para qualificar o atendimento a turistas neurodivergentes. Para o ministro Gustavo Feliciano, algumas medidas simples podem fazer grande diferença no acolhimento.
2: Queremos que cada museu e hotel brasileiro saiba receber quem percebe o mundo de forma diferente, mas o vive com a mesma intensidade.
0: Ao participar da cerimônia de abertura, o presidente em exercício, Geraldo Alckmin, comemorou o crescimento da entrada de turistas estrangeiros no Brasil e anunciou que os turistas chineses não vão mais precisar de visto para entrar no país.
3: A partir agora da semana que vem, 11 de maio, não precisa mais ninguém da China ter visto. E nós estamos falando do segundo país mais populoso do mundo, 1,3 bilhão de pessoas. Então vai outro estímulo aí ao turismo.
0: O Salão do Turismo segue até o dia 9 de maio, reunindo as principais inovações do setor. A entrada é gratuita e a programação pode ser conferida no endereço gov.br/turismo. Reportagem Caroline Blaut.
4: O governo do Brasil anunciou uma nova fase nas obras de reconstrução do Rio Grande do Sul após as enchentes de maio de 2024.
5: Mais de 89 bilhões de reais em recursos federais já foram destinados ao Estado e aos municípios gaúchos para apoiar a população.
4: E hoje foram assinados contratos de 5 bilhões e 400 milhões de reais para obras de prevenção de enchentes no Rio Grande do Sul.
5: Também foi apresentado um balanço das obras feitas até agora.
6: Há 2 anos, o Rio Grande do Sul viveu uma das maiores tragédias climáticas da história do país. As enchentes atingiram praticamente todo o estado, deixaram cidades submersas, milhares de famílias desalojadas e um rastro de destruição em infraestrutura, moradias, escolas e serviços públicos. 2 anos depois, o governo do Brasil voltou ao estado para apresentar um balanço da reconstrução e anunciar uma nova etapa de investimentos. Em Porto Alegre, a ministra da Casa Civil, Miriam Belchior, participou de reunião nesta quinta-feira com autoridades federais, estaduais e municipais e autorizou o início de novas obras em diferentes regiões gaúchas. Os recursos fazem parte do Fundo Federal criado para recuperação e proteção contra eventos extremos. Segundo a ministra da Casa Civil, entre as intervenções está a primeira etapa das obras do canal de drenagem de São Leopoldo, além de novos sistemas de contenção e proteção nas bacias do Rio Gravataí, Arroio Feijo, Eldorado do Sul e Vale dos Sinos. Ao todo, 16 municípios devem ser beneficiados.
7: Nós definimos quais eram as obras prioritárias, 8 intervenções prioritárias.
6: Desde o início da tragédia, mais de 89 bilhões de reais em recursos federais já foram destinados ao Estado. Cerca de 94% desse total já foram executados em ações de assistência social, saúde, educação, defesa civil, recuperação econômica e habitação. Para a ministra Miriam Belchior, a reconstrução não é apenas recuperar o que foi perdido, é garantir moradia, infraestrutura e segurança para que as famílias possam recomeçar com dignidade.
7: Das famílias que foram afetadas e atingidas, tanto na área urbana quanto na área rural, e nós já temos 24 mil famílias que sabem onde vão morar. 13.299 já estão morando nas suas casas novas. Conseguimos juntos, né? Apoiar as famílias, as empresas, recuperar a infraestrutura.
6: No Rio Grande do Sul, a ministra da Casa Civil também inaugurou o campus do Instituto Federal do Rio Grande do Sul em Viamão, no interior gaúcho. Reportagem Pablo Mundim.
4: E novos locais vão começar a receber alertas de desastres.
5: A ideia é reforçar as ações de defesa civil para ampliar o monitoramento e proteger a população.
8: O Centro Nacional de Monitoramento e Alertas de Desastres Naturais, o CEMADEM, ampliou a rede brasileira de monitoramento e passou a atender mais de 162 municípios em todo o país. Com isso, o número de cidades monitoradas sobe para mais de 1.200. A expansão contempla municípios com alto risco de deslizamentos, enxurradas e inundações. Bahia, Santa Catarina, Minas Gerais e Pernambuco estão entre os estados com maior número

0: número de cidades incluídas na nova etapa. O reforço da rede faz parte das ações do novo PAC, inclui a instalação de novos pluviômetros automáticos, equipamentos que acompanham o volume de chuva e ajudam na emissão de alertas mais precisos para a defesa civil. Segundo o SEMADEM, o aumento dos eventos climáticos extremos exige mais investimento em prevenção e monitoramento. O órgão também construirá um novo data center para ampliar a capacidade de processamento de dados e melhorar o acompanhamento das áreas de risco. Atualmente, mais de 2 mil municípios brasileiros são considerados vulneráveis a desastres como enchentes e deslizamentos. O objetivo do governo é ampliar o monitoramento para todas essas cidades nos próximos anos. Claudimário Carvalho, para a Voz do Brasil.
1: Microempresas e empresas de pequeno porte com dívidas podem acessar o Desenrola Empresas para conseguir melhores condições de pagamento e limpar o nome.
2: 2 milhões de pequenos e microempreendedores podem ser beneficiados em um primeiro momento.
1: Podem participar aquelas empresas que já contrataram crédito pelo Procred 360 ou Pronamp.
2: O programa oferece vantagens como maiores prazos de pagamento e de carência e aumento nos limites de crédito.
3: Poderão ser renegociadas dívidas contratadas até 31 de janeiro de 2026, com atraso mínimo de 90 dias. O programa vai beneficiar empreendedores e microempreendedores com melhoria nas condições de crédito nos programas existentes. E a expectativa é de beneficiar mais de 2 milhões de negócios. No Procred 360, voltado a empresas com faturamento anual de até R$ 360 mil, a carência passa de 12 para 24 meses e o prazo total de pagamento sobe de 72 para 96 meses. O limite de crédito aumenta de 30 para 50% do faturamento, podendo chegar a 60% no caso de empresas lideradas por mulheres, com teto de R$ 180 mil. Já no Pronamp, voltado a empresas com faturamento anual de até R$ 4.800.000, a carência também passa para 24 meses. O prazo total sobe para 96 meses e o limite total de crédito aumenta de R$ 250.000 para R$ 500.000. Segundo o ministro do Empreendedorismo, da Microempresa e da Empresa de Pequeno Porte, Paulo Pereira, o endividamento não afeta só o consumo, como compromete a atividade produtiva quando atinge pequenos negócios.
4: Empresas que está negativada ou que tem situação de inadimplência não consegue investir nos seus equipamentos, no aumento da sua produtividade, no crescimento da sua capacidade de comercializar. Por isso, a ideia do presidente Lula é devolver para as empresas fluxo de caixa, capacidade de investimento, possibilidade de contração, que vai gerar, né, um dinamismo ainda maior na economia brasileira.
3: Para acessar o Desenrola Empresas, basta procurar o contato com o banco onde a dívida foi contraída e fazer a renegociação. Com locução de Thaísa Vitória, reportagem Luciana Colares de Holanda.
1: A produção industrial brasileira cresceu pelo terceiro mês seguido.
2: A expansão foi de 0,1% na passagem de fevereiro para março.
1: Em relação a março do ano passado, o aumento na produção industrial foi de 4,3%.
2: O gerente de pesquisa do IBGE, André Macedo, destaca os setores que mais cresceram em março.
5: As influências positivas mais importantes foram assinaladas por COC, produtos derivados do petróleo e biocombustíveis e produtos químicos. A atividade produtos derivados do petróleo e biocombustíveis, que marcou o quarto mês seguido de crescimento na produção e avançou nesse período 11,5%, foi impulsionada em grande parte pela maior produção de óleo diesel, enquanto que no setor de produtos químicos observa-se a maior produção dos produtos ligados ao setor agrícola, com destaque para adubos e fertilizantes.
1: Segundo o IBGE, a indústria já acumula expansão de 3,1% neste ano de 2026.
2: Inaugurada essa semana em Pelotas, no Rio Grande do Sul, a primeira Casa da Igualdade Racial do Estado.
1: O espaço oferece atendimento jurídico, psicológico e social a vítimas de racismo, além de ações culturais, educativas e de inclusão produtiva voltadas à população negra.
2: É a terceira unidade em funcionamento no país.
6: A iniciativa pretende fortalecer comunidades, ampliar oportunidades e enfrentar o racismo de forma articulada. A Unidade Gaúcha é a terceira do país. Todas foram construídas numa parceria entre o governo do Brasil, estados e municípios. E cada uma custou cerca de R$1 milhão. A ministra da Igualdade Racial, Raquel Barros, fala da importância desse espaço para a comunidade negra do país.
7: As mulheres negras sempre precisam de apoio, sofrem muitas violências. E a gente não tinha um espaço adequado para receber essas pessoas. É um trabalho de promover dignidade para quem mais precisa, e a população negra é maioria nesse país, e a gente sabe que a gente ainda precisa avançar muito, mas existe uma escolha desse governo. E a escolha desse governo é fazer com que o Brasil seja um Brasil que tenha direito para todas as pessoas.
6: O espaço possui atividades permanentes de ações educativas voltadas ao fortalecimento da identidade negra. E ainda neste primeiro semestre, mais 3 casas da igualdade racial serão inauguradas no país, 2 em Minas Gerais e 1 na Bahia. Reportagem Cleide Lopes.
1: O inverno começa oficialmente no dia 21 de junho.
2: E por isso o Ministério da Saúde está alertando para a vacinação contra a gripe mais comum durante o frio.
1: Entre os grupos prioritários estão crianças, gestantes, idosos, pessoas com doenças crônicas, indígenas e quilombolas.
8: Com a proximidade do inverno, a procura pela vacina contra a gripe tem aumentado na Unidade Básica de Saúde número 1 em Brasília. Nesta quarta-feira, no período da tarde, a movimentação era intensa, mas Cláudio Regis Rangel aguardava sua vez na fila pacientemente. Para ele, que é professor de educação física, a vacinação é indispensável.
9: Não tem coisa pior do que ficar doente. Segundo, que eu não quero também transmitir para as pessoas, que eu trabalho com pessoas de 60 mais, então não posso nem resfriar.
8: Quem também aguardava a vez para se imunizar era Ivonilde Maria de Mesquita Gomes. A aposentada conta que se vacina regularmente e hoje separou o período da tarde para tomar o imunizante contra a gripe.
10: Desde que eu completei 60 anos que eu faço, né? Porque se você fica gripada, bem, os sintomas são mais leves, sabe?
8: Mais de 17 milhões de doses da vacina contra a gripe já foram distribuídas no país pelo governo. As doses reforçam os estoques das UBSs para a campanha nacional de vacinação contra a influenza, que começou em 28 de março nas regiões Nordeste, Centro-Oeste, Sul e Sudeste. Realizada anualmente pelo Ministério da Saúde, com apoio de estados e municípios, a mobilização prioriza crianças, gestantes e idosos com 60 anos ou mais, grupos mais suscetíveis a formas graves da doença. Éder Gatti, diretor do Programa Nacional de Imunizações, explica que a vacina é a principal forma de prevenção e os imunizantes atuais reduzem hospitalizações.
11: É uma vacina que protege muito bem, ela é produzida no Brasil pelo Instituto Butantan e ela protege para 3 tipos de vírus da gripe e o objetivo dela é principalmente evitar hospitalização e morte.
8: O diretor do Programa Nacional de Imunizações destaca também que a vacina disponibilizada no SUS é segura.
11: É uma vacina muito segura, o Brasil usa ela já há mais de 2 décadas e todos os anos a gente renova a composição dessa vacina conforme orientações da Organização Mundial de Saúde.
8: Além da vacina contra a gripe, o SUS oferece imunização contra o vírus sincicial respiratório para gestantes entre a 28ª e a 36ª semana de gestação. Ela protege os bebês contra bronquiolite e formas graves de infecções respiratórias, transferindo anticorpos via placenta. A aplicação é dose única e recomendada em cada gestação. Reportagem Gabriela Noronha.
1: E o Brasil já atingiu a marca de 1 milhão de gestantes vacinadas contra o vírus sincicial respiratório, causador de doenças como bronquiolite e a pneumonia em bebês.
2: A vacinação das gestantes vem sendo oferecida de forma inédita pelo SUS e garante a proteção dos bebês nos primeiros dias de vida, quando eles são mais vulneráveis a terem complicações graves provocadas pelos vírus.
1: Além da vacina, o SUS também passou a oferecer o Nirsevimab, um medicamento que garante a proteção imediata imunizada contra o vírus e é indicado para prematuros e crianças pequenas com comorbidades, como doenças cardíacas e pulmonares.
2: O ministro da Saúde, Alexandre Padilha, destacou que a vacina introduzida em dezembro na rede pública já reduziu em 63% a morte de bebês pelo vírus sincicial respiratório e em mais de 50% os casos de internação por esse vírus.
1: Padilha também convocou as mamães a se protegerem.
12: Gestante, a partir da 28ª semana, se vacine para bronquiolite. Nasceu bebê prematuro, Nirsevimab já disponível nas maternidades.
1: E um recorde na saúde do país. O Brasil registra número histórico de transplantes em 2025.
2: Ao todo, foram 31 mil procedimentos, o que representa um aumento de 21% em relação a 2022.
1: De acordo com o Ministério da Saúde, o número é resultado dos investimentos em melhoria logística e distribuição entre os estados.
2: No ano passado, foram destinados R$1,5 bilhão para o Sistema Nacional de Transplantes, um crescimento de 37% comparado a 2022.
1: Além disso, o aumento de transplantes também conta com o esforço da Força Aérea Brasileira no transporte ágil dos órgãos e equipes médicas. Foram mais de 4 mil voos nesse período.
2: O esporte brasileiro atinge marca histórica e chega ao recorde de contemplados pelo Bolsa Atleta.
1: O programa oferece apoio financeiro a mais de 11 mil esportistas e garante condições de treinamento e participação em competições nacionais e internacionais.
13: O programa Bolsa Atleta alcançou em 2026 o maior número de beneficiários da história. Com a inclusão de mais 32 atletas, o total chega agora a 11.214 contemplados em todo o país, um aumento de 10% em relação ao recorde anterior de 10.196 registrado em 2025. Os novos beneficiários fazem parte da categoria Atleta Pódio, voltada a esportistas de alto rendimento, que estão entre os melhores do mundo em suas modalidades. Ao todo foram incluídos atletas olímpicos, paralímpicos e surdo-olímpicos, com destaque para modalidades como natação, atletismo, judô e ciclismo, além de atletas guia que auxiliam competidores com deficiência visual. O Bolsa Atleta é um programa coordenado pelo Ministério do Esporte que oferece apoio financeiro para treinamento e participação em competições. O benefício atende diferentes fases da carreira esportiva, desde a base até o alto rendimento, com foco em garantir condições para o desenvolvimento dos atletas brasileiros. Dilson Santa Fé, para a Voz do Brasil.
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2: Fique agora com as notícias do Poder Judiciário e do Congresso Nacional. Uma boa noite.
1: Boa noite para você e até amanhã.
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16: STF autoriza nova fase da operação Compliance Zero.
17: Ex-governador do Acre, Gladson Cameli, é condenado a mais de 25 anos de prisão, maior pena já aplicada pelo STJ.
18: Ministra Carmen Lúcia participa da última sessão de julgamentos, ocupando a presidência do TSE.
19: Boa noite, eu sou Carlos Eduardo Cunha.
20: E eu sou Walter Lima.
19: O STF autorizou a nova fase da Operação Compliance Zero.
21: O ministro André Mendonça atendeu o pedido da Polícia Federal. Marcelo Della Libera.
22: O ministro do STF, André Mendonça, autorizou a operação que investiga fraudes envolvendo o Banco Master. A Polícia Federal aponta indícios de que o senador Ciro Nogueira teria atuado em favor do banqueiro Daniel Vorcaro em troca de vantagens indevidas. A decisão também determinou a prisão temporária de Felipe Vorcaro, apontado como operador financeiro do esquema. A investigação apura suspeitas de corrupção, lavagem de dinheiro e ocultação patrimonial.
19: O ex-governador do Acre, Gladson Cameli, foi condenado a 25 anos e 9 meses de prisão.
21: Essa foi a maior pena já aplicada pelo STJ em uma ação originária. Fátima Uchoa.
23: Segundo a acusação, Cameli era o líder de uma organização criminosa composta por núcleos familiares, políticos e empresariais. E os atos ilícitos iniciados em 2019 já teriam provocado prejuízo superior a 16 milhões de reais aos cofres públicos. Ele foi condenado pela prática de crimes como lavagem de dinheiro e fraudes em licitações. A Corte Especial do STJ também determinou o pagamento de multa e de indenização ao Estado do Acre no valor de mais de 12 milhões de reais, além da perda do do cargo de governador, mas Cameli já havia renunciado no mês passado, pretendendo concorrer ao Senado. A relatora foi a ministra Nancy Andrighi.
0: Ministra Carmen Lúcia participa da última sessão de julgamentos ocupando a presidência do TSE.
21: Ela reafirmou a luta pela democracia e igualdade feminina. Fábio Ruas.
3: Aplaudida de pé pelo plenário, após a exibição de um vídeo sobre a trajetória dela, a ministra encerrou mais um ciclo no TSE, reafirmando o compromisso com a democracia e com a ocupação de espaços de poder por mulheres. Carmen Lúcia foi a primeira mulher a presidir o Tribunal da Democracia. No primeiro ciclo no TSE, ela presidiu a corte de abril de 2012 a novembro de 2013.
4: Candidatas têm mais dificuldades que os candidatos, as advogadas têm mais dificuldades que os advogados, as defensoras públicas têm mais dificuldades que os defensores. Isto não é um problema de civilidade, isso é um problema de humanidade.
3: A posse do ministro Nunes Marques na presidência do TSE e do ministro André Mendonça na vice-presidência vai ser na próxima terça-feira, dia 12 de maio.
0: Desembargadora Margarete Costa toma posse administrativa como ministra do TST.
21: Ela será a 12ª mulher a ocupar o cargo. William Nascimento.
20: Margarete Costa já soma 36 anos de carreira na magistratura trabalhista. Ela será a 12ª mulher a ocupar o cargo desde que o tribunal foi instalado em setembro de 1976. A ministra iniciou a trajetória como juíza do trabalho na década de 1990. Em 2014, foi promovida a desembargadora no TRT-5 da Bahia, tendo inclusive atuado como desembargadora convocada no TST.
0: TRF2 mantém na Justiça Federal ação do MPF contra a Igreja Universal por assédio judicial a jornalista.
21: Com o novo resultado, a ação retorna à Justiça do Rio de Janeiro. Sabrine Menezes.
24: O caso começou em 2020, quando 144 ações praticamente idênticas foram ajuizadas por pastores da Igreja Universal do Reino de Deus em 19 estados contra o jornalista. A apuração do MPF identificou que as petições tinham um padrão e foram ajuizadas no mesmo período, indicando uma atuação coordenada para dificultar a defesa e sobrecarregar o judiciário. Para o TRF2, como o MPF é autor do caso, a competência é da Justiça Federal e não da Justiça Estadual. Na ação, o MPF pede a condenação da Universal ao pagamento de indenização mínima de R$5 milhões por danos morais coletivos, que deverão ser destinados a iniciativas de proteção à liberdade de imprensa.
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0: Boa noite.
21: E até amanhã.
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26: Eu sou Paula Groba.
27: E eu sou Ricardo Nakaoka.
26: E estes são os destaques de hoje do Jornal do Senado, que começa agora.
27: Nova lei endurece regras e combate fraudes no seguro defeso.
26: Comissão aprova proibição de ligações automáticas de telemarketing.
27: Projeto cria rede de proteção para trabalhadoras domésticas vítimas de violência.
26: Boa noite.
27: Boa noite.
26: A denúncia de agressões e tortura contra uma trabalhadora doméstica grávida no Maranhão acendeu um alerta sobre a violência sofrida por mulheres dentro do ambiente de trabalho.
27: Diante da repercussão do caso, chegou ao Senado um projeto que cria uma rede nacional de proteção para trabalhadoras domésticas vítimas de abusos e maus tratos. Repórter Alexandre Campos.
28: Pela proposta, o atendimento deverá ser integrado e respeitar o tempo, a vontade e as decisões da vítima de violência doméstica. Segurança da pessoa agredida, discrição, linguagem acessível e respeitosa também deverão ser observadas pelos agentes da rede de acolhimento. Por outro lado, serão vedadas condutas que revitimizem a pessoa agredida, discriminação ou preconceito contra ela, demora na prestação de apoio e pedidos desnecessários de relato do ocorrido. A autora do projeto, a senadora doutora Eudócia, do PSDB de Alagoas, afirmou que a ausência de um protocolo nacional pode comprometer a segurança e proteção das vítimas de violência doméstica.
5: O protocolo contribuirá para aumentar as denúncias de violência contra as mulheres que se sentirão amparadas pela lei e encorajadas a procurar ajuda.
28: O projeto ainda prevê indicadores de avaliação para apurar a qualidade do atendimento. Em caso de descumprimento do protocolo, tanto o órgão como o agente responsável estarão sujeitos à sanção.
26: E o programa Antes que Aconteça, de prevenção à violência doméstica e ao feminicídio, apresentado pela senadora Daniela Ribeiro, virou lei.
27: A iniciativa soma ações de educação, acolhimento às vítimas e vigilância aos agressores. Repórter Raíssa Abreu.
6: A iniciativa da senadora Daniela Ribeiro, do PP da Paraíba, prevê ações educativas, estruturas de apoio às vítimas em instituições públicas e privadas e medidas de proteção, como o uso da inteligência artificial para monitorar agressores. Durante a votação da proposta em plenário, a senadora destacou a formação de defensoras populares, capacitadas para evitarem os casos de violência.
7: Não precisa mais a história de briga de marido e mulher, ninguém mete a colher, não. Todo mundo mete a colher, sim. E isso é para salvar vidas. Quando vê ali que aquela mulher disse assim, não, mas eu não quero denunciar porque é o pai dos meus filhos. A gente sabe que tem todas essas dificuldades. Mas aí, essa defensora popular tem a condição de fazer a denúncia.
6: Também estão previstas ações de recuperação e reeducação de agressores, como as rodas de conversa.
26: Em meio ao aumento de denúncias de fraudes em benefícios sociais, o governo federal endureceu as regras para a concessão do seguro defeso, pago a pescadores artesanais durante o período em que a pesca é proibida.
27: A nova lei, sancionada pelo presidente Lula, cria mecanismos mais rigorosos de controle e prevê punições mais severas para irregularidades. Os detalhes com o repórter Henrique Nascimento.
8: A nova lei do seguro defeso cria exigências como identificação biométrica e inscrição no cadastro único para pescadores artesanais terem acesso ao benefício. O texto também autoriza o pagamento de parcelas pendentes de anos anteriores, desde que os pedidos tenham sido feitos dentro do prazo legal. Durante a votação no Senado, parlamentares divergiram sobre os mecanismos de controle previstos na proposta. O senador Rogério Marinho, do PL do Rio Grande do Norte, criticou pontos do texto e afirmou que as mudanças poderiam facilitar irregularidades.
9: O governo do PT disse, olha, nós queremos evitar os furos, queremos evitar o errá-los, queremos evitar a corrupção, porque a CGU identificou os problemas. Aí o relatório vem na contramão.
8: Já o relator da proposta, senador Beto Faro, do PT do Pará, rebateu as críticas e afirmou que a lei amplia as punições para fraudes.
10: Não é verdade que aqui se afrouxa qualquer questão, muito pelo contrário, é mais punição. Inclusive, as entidades, elas são chamadas a colaborar com o governo.
8: A nova legislação também amplia a transparência do programa e cria regras de atualização cadastral dos pescadores.
26: E o Congresso Nacional vai analisar duas medidas provisórias editadas pelo governo federal que destinam até 14,5 bilhões de reais para o financiamento de caminhões, ônibus e micro-ônibus. O objetivo é reduzir os impactos econômicos dos conflitos no Oriente Médio e renovar a frota rodoviária do país.
27: Outra medida abre crédito extraordinário de 17 bilhões de reais para ampliar o acesso ao crédito. Transportadores autônomos, cooperativas e empresas do setor poderão contratar o financiamento até o dia 28 de agosto.
26: Ligações automáticas que interrompem o trabalho, o descanso e até o sono dos brasileiros podem estar com os dias contados. A Comissão de Ciência e Tecnologia do Senado aprovou um projeto que proíbe chamadas de telemarketing feitas por robôs sem qualquer atendimento humano.
27: Pelo texto, o uso de ligações automatizadas só será permitido para confirmação de uma compra ou contrato feitos anteriormente em outro canal de venda. Repórter Rodrigo Rezende.
11: Se você tem um celular, é muito provável que já se cansou
1: cansou de receber dezenas, às vezes centenas de ligações de números desconhecidos com mensagens automáticas oferecendo produtos dos mais diversos, de planos de academia a empréstimos consignados. Muita gente nem atende mais o telefone por causa disso. A Comissão de Ciência e Tecnologia do Senado aprovou um projeto do senador Ciro Nogueira, do Progressistas do Piauí, que proíbe ações de telemarketing para a venda ou adesão de produtos sem que haja intervenção humana. Ou seja, ficariam vedadas as abordagens telefônicas automáticas com os chamados robôs. O relator da proposta, senador Hamilton Mourão, do Republicanos do Rio Grande do Sul, afirmou que os consumidores estão cansados do excesso de ligações automatizadas.
2: Hoje, volta e meia, a gente recebe uma sequência de ligações que são efetivamente ligações feitas por robôs. E esse projeto vem exatamente para impedir que essas coisas continuem a acontecer.
1: Mourão acatou uma emenda que prevê que o uso de ligações automatizadas só será permitido para confirmação de uma compra ou contrato feitos anteriormente em outro canal de venda, um processo conhecido como dupla checagem. A proposta segue agora para análise da Câmara dos Deputados.
26: E em muitas regiões do Brasil, fazer uma ligação ou acessar a internet ainda é um desafio diário. Para tentar mudar essa realidade, a Comissão de Ciência e Tecnologia aprovou um projeto que amplia a cobertura de celular e internet em áreas de difícil acesso.
27: A proposta ainda passará por uma segunda votação antes de seguir para a Câmara dos Deputados. Repórter Márcio Maturana.
11: Operadoras de celular e de internet podem ter que assumir compromisso de abrangência na cobertura para atender a regiões de difícil acesso ou menos atraentes economicamente. Um projeto aprovado em primeiro turno na Comissão de Ciência e Tecnologia previa essa obrigação apenas em áreas rurais, mas a delimitação foi retirada pelo relator, o senador Hamilton Mourão, do Republicanos do Rio Grande do Sul.
12: Entendemos que a lei não deve delimitar uma destinação específica para os recursos oriundos dos leilões de radiofrequência, como no caso o atendimento de áreas rurais. Isso porque a tecnologia é dinâmica e o objetivo de cobertura do campo pode ser alcançado sem uma amarra legal que pode engessar a aplicação dos investimentos.
11: Pelo texto, os compromissos das empresas associadas à exploração das faixas de frequência de celular e internet devem representar pelo menos 90% do valor mínimo da licitação. Esse projeto agora aguarda uma segunda votação na própria Comissão de Ciência e Tecnologia antes de seguir para a Câmara dos Deputados.
26: O presidente do Senado, Davi Alcolumbre, anunciou o lançamento do site História do Senado. O portal já está disponível e reúne fatos marcantes da instituição. A iniciativa celebra os 200 anos do marco inicial do Parlamento Brasileiro, quando foi instalada a Assembleia Geral Legislativa em 1826.
27: Alcolumbre destacou que o especial Senado 200 Anos inclui 8 documentários sobre momentos importantes da atuação da Casa. O site também reúne análises das constituições brasileiras, registros de posses presidenciais e textos sobre a participação do Senado em temas fundamentais, como relações internacionais, meio ambiente, direitos humanos, cultura e patrimônio. Para o presidente do Congresso Nacional, a iniciativa amplia o acesso da sociedade às informações, ao oferecer conteúdo amplo e organizado.
13: Ao celebrar o bicentenário, o Senado Federal reafirma o seu compromisso com a memória, a democracia e o conhecimento histórico. O site foi concebido como espaço público acessível a pesquisadores, estudantes e cidadãos interessados no papel do Parlamento na formação do Estado brasileiro.
27: Com edição de Paula Groba e trabalhos técnicos de João Lira, o Jornal do Senado fica por aqui. Acompanhe agora as notícias da Câmara dos Deputados. Boa noite.
26: Boa noite e até amanhã.
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16: Aumenta a pena para assassinato e lesão de agentes públicos de segurança.
17: Câmara estabelece medidas para evitar acidentes com animais silvestres.
16: Parlamentares aprovam política para exploração de minerais estratégicos.
18: Boa noite.
17: Câmara aprova projeto que cria a Política Nacional de Produção e Beneficiamento de Minerais Considerados Estratégicos. O repórter Antônio Vital acompanhou a votação.
0: A Câmara dos Deputados aprovou o projeto que cria uma Política Nacional para Exploração e Beneficiamento de Minerais Críticos e Estratégicos, fundamentais para a fabricação de equipamentos de informática, para fornecimento de energia e defesa nacional. São exemplos de minerais estratégicos o lítio, cobalto, nióbio e terras raras, usados na fabricação de baterias, painéis solares e equipamentos eletrônicos. O projeto original foi apresentado pelo deputado Zé Silva, do União de Minas Gerais, e o texto final, elaborado pelo relator, deputado Arnaldo Jardim, do Cidadania de São Paulo, contempla também sugestões previstas em outras 14 propostas sobre o assunto. O projeto prevê incentivos para empresas do setor e a ideia é estimular produtos industrializados no Brasil, com possibilidade, inclusive, de tributação sobre a exportação de minério bruto. A proposta também prevê a criação de um fundo garantidor de natureza privada, com recursos totais de R$5 bilhões, dos quais 2 bilhões serão aportados pelo governo federal para ajudar no financiamento das empresas. Outra fonte de recursos serão títulos emitidos no mercado. As empresas beneficiadas com incentivos fiscais terão que aplicar pelo prazo de 6 anos, no mínimo 0,3% de sua receita operacional bruta em projetos de pesquisa, desenvolvimento e inovação, e outros 0,2% no fundo garantidor. Para isso, os projetos terão que ser aprovados por um conselho, batizado de Conselho Nacional para Industrialização de Minerais Críticos e Estratégicos. O conselho terá representantes do governo, das empresas, de universidades, de estados e municípios. O conselho foi criticado pelo deputado Gilson Marques, do Novo de Santa Catarina, que defendeu mais liberdade para as empresas, inclusive estrangeiras, investirem no Brasil.
3: Não tem que ter crédito fiscal direcionado ou regime especial complexo. Tem que ter redução geral da carga e não o contrário. Tem que evitar escolher os vencedores. Tem que ser livre a entrada de investimento externo e sem restrições de controle societário. A liberdade de exportação tem que ter uma ausência de obrigação de beneficiamento no Brasil.
0: A proposta original do governo previa a criação de uma estatal chamada Terrabras, com monopólio sobre a exploração de minerais críticos em regime de partilha, em que apenas o excedente da produção fica a cargo de empresas privadas. A criação de um conselho com poder de aprovar os projetos, com maioria de representantes do governo, acabou sendo aceita para permitir a aprovação. Para o deputado Bongás, do PT do Rio Grande do Sul, ter uma política definida em lei é melhor que nada.
4: Então o avanço de hoje é nós termos uma legislação que permita esse regramento, que cria o fundo, que tem um conselho, que tem um comitê. Essa nós vamos votar sabendo que o debate sobre a soberania vai mais longe. E para isso, inclusive, nós temos que ter outra correlação nesse Congresso para a gente poder ter um dia uma Terrabras para administrar os bens.
0: Já deputados da bancada governista criticaram o projeto por não impor limites a empresas estrangeiras em um setor considerado estratégico. Foi o que disse a deputada Jandira Fegali, do PCdoB do Rio de Janeiro.
18: Mesmo que o texto tenha todas as expressões de defesa da soberania, que cria um conselho com vários poderes para, inclusive, determinar quem deve ou não deve estar dentro do Brasil. Mas se a lei não regula, não dá limites, não estabelece percentuais, qual é o limite do capital estrangeiro, se é que ele deve existir nessa intervenção em área tão estratégica, nós não estamos, de fato, fazendo a defesa da soberania nacional.
0: O projeto também prevê incentivos para a chamada mineração urbana, que é a obtenção de minerais críticos a partir do desmonte de produtos industrializados, como televisores, computadores e baterias. O relator, Arnaldo Jardim, disse que a proposta garante soberania nacional e estimula o beneficiamento no país.
19: O Brasil não pode ser mero exportador de commodities minerais. Deve ter estratégia, política, determinação de agregar valor, fazer o seu beneficiamento, fazer a transformação e usar isso, que é um atributo nosso geológico, como um instrumento claro de desenvolvimento.
0: O projeto que cria uma política nacional para exploração e beneficiamento de minerais críticos e estratégicos seguiu para análise do Senado. Da Rádio Câmara de Brasília, Antônio Vital.
14: Economia.
16: Welter, do PT do Paraná, comemora o lançamento do programa Desenrola 2.0 como medida para aliviar o endividamento das famílias. O deputado explica que a iniciativa prevê renegociação de dívidas com redução de juros, beneficiando milhões de trabalhadores.
5: Welter acrescenta que o programa busca enfrentar problemas como o alto custo do crédito, além do impacto das apostas e do consumo facilitado. Para ele, a medida deve contribuir para reorganizar a vida financeira das famílias e reduzir o peso das dívidas no orçamento doméstico.
15: Trabalho.
20: André Janones, da Rede de Minas Gerais, pede aprovação imediata da proposta de emenda que acaba com a escala 6x1. Ele critica atrasos e a instauração de uma comissão que, segundo ele, foi criada para ouvir apenas empresários, demonstrando tratamento desigual entre patrões e empregados.
5: André Janones reclama da falta de consultas a trabalhadores na concessão de benefícios fiscais e rejeita a proposta de compensação financeira do governo a empresas com o fim da jornada 6x1. Segundo ele, a população cobra mudanças e o cenário eleitoral aumenta a pressão sobre os parlamentares.
20: Patrus Ananias, do PT de Minas Gerais, defende o fim da escala 6x1, argumentando que o tema ganha relevância no contexto do Dia do Trabalho. Ele apela à sensibilidade social, humana e espiritual dos parlamentares para a aprovação da matéria e por mais qualidade de vida aos trabalhadores.
5: Patrus Ananias destaca sua experiência pessoal na defesa dos direitos trabalhistas e reforça que a jornada de 40 horas semanais, sem corte salarial, amplia o tempo para família, fé e lazer. Ele disse ainda que trabalhadores brasileiros ganham menos, tornando urgente a aprovação da proposta.
20: Silvio Antônio, do PL do Maranhão, apela ao governo federal para atender as reivindicações dos servidores técnico-administrativos das universidades federais em greve desde fevereiro deste ano. Segundo ele, a paralisação envolve 37 entidades e afeta o funcionamento das instituições.
5: Silvio Antônio alerta também para cortes em importações do Conselho Nacional de Desenvolvimento Científico e Tecnológico, o CNPq, comprometendo pesquisas científicas e projetos ligados às universidades federais. Ele pede medidas urgentes para garantir atividades acadêmicas e o desenvolvimento científico nacional.
15: Desenvolvimento regional.
20: Paulo Pimenta, do PT do Rio Grande do Sul, destaca a atuação do governo federal na reconstrução do estado após as enchentes de 2024. O deputado afirma que a resposta à tragédia envolveu mais de 111 bilhões de reais com ações coordenadas por 18 ministérios.
5: Paulo Pimenta informa que famílias, empresas e produtores rurais receberam apoio para retomar suas atividades. Ele cita recursos para moradias, infraestrutura, escolas, unidades de saúde e para a renegociação da dívida estadual.
20: Ícaro de Valmir, do Republicanos de Sergipe, denuncia a falta de água em Aracaju e em municípios do interior após a concessão do serviço à iniciativa privada. O deputado afirma que a crise obriga moradores, hotéis e restaurantes a depender de caminhões-pipa para o abastecimento.
5: Ícaro de Valmir cobra do governo de Sergipe providências para normalizar o fornecimento de água. Ele critica a omissão do executivo estadual diante do problema e relata que famílias chegam a buscar água em locais impróprios.
20: Paulo Marinho Júnior, do PL, denuncia a precariedade da segurança pública e a má qualidade do atendimento médico no município de Caxias, no Maranhão. O parlamentar relata que a cidade enfrenta uma grave onda de violência marcada por homicídios e apreensões de grandes quantidades de entorpecentes.
5: No setor da saúde, Paulo Marinho Júnior relata a falta de leitos para crianças e o descredenciamento de uma clínica do SUS devido à perseguição política. Ele argumenta que o descaso administrativo e a inação dos órgãos fiscalizadores agravam a situação dos habitantes.
15: Transportes.
20: Átila Lins, do PSD do Amazonas, comemora a decisão da Justiça Federal que permite a continuidade das obras da BR-319. Segundo o deputado, a medida responde à ação movida pelo governo federal com apoio da bancada amazonense no Congresso.
5: Átila Lins sustenta que a rodovia, especialmente em seu trecho do meio, é estratégica para acabar com o isolamento do estado e garantir o desenvolvimento regional.
20: Marina Silva, da Rede de São Paulo, contesta acusações de que pessoas do seu círculo familiar estariam envolvidas em processo que pede a suspensão temporária de editais para as obras na BR-319, que liga Manaus a Porto Velho. A deputada diz que informação divulgada no Senado é falsa.
5: Marina Silva defende que o debate sobre a BR-319 ocorra com informações corretas, sem ataques pessoais e com o devido cuidado ambiental, social e cultural que a região amazônica exige.
14: Meio ambiente.
20: Câmara aprova medidas para evitar acidentes com animais silvestres em rodovias. O repórter Marcelo Lacher nos conta como deve funcionar.
6: O plenário da Câmara aprovou o projeto que estabelece medidas para reduzir acidentes com animais silvestres, principalmente atropelamentos em estradas, rodovias e ferrovias. Pelo texto aprovado, estudos ambientais obrigatórios para obras e ampliação de rodovias e ferrovias deverão prever medidas para evitar atropelamentos. Com base nesses estudos, os órgãos responsáveis poderão exigir, por exemplo, a instalação de estruturas que facilitem a travessia dos animais, como passagens aéreas e subterrâneas, cercas, sinalização e redutores de velocidade. O projeto também determina que órgãos públicos e concessionárias que administram rodovias façam o monitoramento das áreas com mais acidentes. A proposta também cria um Cadastro Nacional de Acidentes com Animais Silvestres, que reunirá informações sobre ocorrências em todo o país. Esses dados deverão ser públicos e usados para orientar políticas de prevenção e melhorar a segurança nas estradas. As regras também passam a valer para estradas e ferrovias já existentes, que deverão se adaptar às novas exigências. No caso de concessões, essa adequação deverá respeitar o equilíbrio financeiro dos contratos já existentes. Relatora da proposta, a deputada Dula Salabert, do PSOL de Minas Gerais, argumentou que o projeto ajuda a reduzir acidentes, protege a biodiversidade e melhora a segurança nas vias. Segundo ela, a medida organiza ações que hoje são adotadas de forma isolada e cria uma política mais estruturada para enfrentar o problema.
7: Para quem não sabe, no Brasil, a cada segundo, 15 animais silvestres são atropelados nas nossas rodovias. São mortos no Brasil por ano 500 milhões de animais em nossas rodovias. E aí vivemos essa contradição. Temos a maior biodiversidade, mas somos também o país que mais atropela animais em rodovias.
6: O projeto que estabelece medidas para evitar atropelamentos de animais silvestres em estradas, rodovias e ferrovias seguiu para análise do Senado. Da Rádio Câmara de Brasília, com informações de Daniele Lessa, Marcelo Larcher.
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14: Direitos Humanos.
5: Raymond, do PT do Rio de Janeiro, relatou na Comissão de Administração e Serviço Público projeto que cria cotas para a contratação de pessoas com síndrome de Down em empresas públicas. O parlamentar considera que a medida garante inclusão e reconhece a capacidade produtiva desse segmento.
22: É um projeto riquíssimo. Ele diz que as empresas públicas de administração direta e indireta têm que ter uma cota de contratação das pessoas com síndrome de Down. Olha que coisa maravilhosa. É o projeto de inclusão para que essas pessoas com síndrome de Down sejam, de fato, reconhecidas como pessoas que trabalham e que podem trabalhar.
21: O projeto relatado por Raymond aponta que a inserção das pessoas com síndrome de Down no mercado de trabalho favorece o desenvolvimento das interações sociais e mentais do segmento. Hoje, segundo o IBGE, há cerca de 300 mil brasileiros nesta condição.
5: Padre João, do PT de Minas Gerais, registra a realização de mais uma Assembleia Geral dos Bispos do Brasil, organizada pela CNBB. O parlamentar reforça as denúncias feitas pela entidade contra a violência às mulheres, as guerras e os ataques às religiões.
20: De acordo com o padre João, os bispos criticaram a negação de territórios aos povos indígenas e o avanço do agronegócio sobre essas terras. Ele pede que dioceses e paróquias ampliem a divulgação das pautas sociais apresentadas pela CNBB.
14: Segurança Pública.
5: Câmara aprova aumento de penas para homicídios contra guardas portuários, policiais legislativos e agentes de segurança privada. O repórter Antônio Vital acompanhou a votação.
0: O plenário da Câmara aprovou o projeto que considera crime hediondo o assassinato de guardas municipais, agentes socioeducativos, agentes da guarda portuária, integrantes do sistema prisional, policiais legislativos e agentes de segurança privada. Isso no caso em que os crimes tiverem relação com a atividade dos agentes. Com isso, o homicídio praticado contra integrantes dessas categorias passa a ter pena de até 40 anos de prisão, no lugar da pena máxima atual de 30 anos. Hoje, a legislação já prevê aumento de penas para crimes praticados contra policiais, promotores, juízes e oficiais de justiça. A proposta também prevê aumento de penas para lesão corporal praticada contra guardas municipais, agentes socioeducativos, agentes de guarda portuária, integrantes do sistema prisional, policiais legislativos e agentes de segurança privada. Nesses casos, lesões corporais gravíssimas e lesões corporais seguidas de morte também serão consideradas crimes hediondos, com penas que podem aumentar em 2/3. Além disso, os condenados têm que cumprir a maior parte da pena na cadeia, sem direito a benefícios como regime aberto ou semiaberto. O aumento de penas nesses casos valem para casos de crimes cometidos em função da atividade desempenhada pelo policial. E os agravantes serão aplicados também se as vítimas forem cônjuge, companheiro ou parente de até 3º grau da vítima. O projeto foi uma sugestão do Conselho Nacional de Segurança Privada à Comissão de Segurança Pública e Combate ao Crime Organizado da Câmara. No plenário, o relator foi o deputado delegado da Cunha, do União de São Paulo. Ele argumentou que agentes de segurança privada são vítimas de homicídio e lesão corporal por vingança. O relator defendeu penas maiores para assassinos de policiais como maneira de desestimular esse tipo de crime.
1: Os policiais são executados em razão de serem policiais. O criminoso descobre que se trata de um policial e, para ser premiado no crime organizado, ele executa aquele policial. Hoje, a pena do crime funcional era de apenas pena mínima de 12 anos e máxima de 30. Uma pena que não garante o repúdio verdadeiro que se deve ter contra o homicídio contra um policial.
0: O projeto que considera crime hediondo o assassinato de guardas municipais, agentes socioeducativos, agentes de segurança portuária, integrantes do sistema prisional, policiais legislativos e agentes de segurança privada, seguiu para análise do Senado. Da Rádio Câmara de Brasília, Antônio Vital.
14: Justiça.
20: Júlio Lopes, do PP do Rio de Janeiro, presidente da comissão externa voltada ao combate à pirataria e à agenda do Brasil Legal, anuncia uma aliança nacional contra a falsificação e venda de produtos que violam direitos de propriedade intelectual e prejudicam consumidores.
2: Um pacto de que aquelas plataformas, pessoas que estão promovendo a pirataria sejam notificadas pela comissão que eu tenho a honra de presidir, a Comissão do Brasil Legal, e a partir de 10 dias de notificação sejam então multadas pelo PROCON do Brasil como veiculadores, como promotores de pirataria. Isso é crime. Na reincidência dessas multas, a Comissão do Brasil Legal, junto com a CBF e junto com as maiores marcas esportivas do Brasil e do mundo, vão qualificar essas instituições, pessoas ou promotores como não qualificadas à veiculação dos seus produtos.
5: De acordo com o parlamentar, o prejuízo com a pirataria saltou de 4 bilhões para 500 bilhões de reais em 20 anos. Júlio Lopes espera que a pressão sobre a reputação de divulgadores de falsificações sirva para frear o crime no país.
20: Termina agora o Jornal Câmara dos Deputados, com trabalhos técnicos de Wellington Teles e apresentação de Luciana Vieira e Val Monteiro. Boa noite.
5: A Voz do Brasil está de volta amanhã. Uma boa noite para você.
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0: Olá, boa noite, seja bem-vindo a mais uma edição do Arquivo Nova Brasil FM. Por aqui, Márcio Melo. Bom, e para começar da melhor forma, tem aqueles clássicos da música brasileira que você adora. Hoje começamos com a Pimentinha Elis Regina, Corsário.
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0: Você curtiu Amor de Verão com Rádio Táxi aqui no arquivo Nova Brasil FM.
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0: Seguimos com A Urgência e o Asfalto do Capital Inicial em Música Urbana. Lançada em 1986, no álbum de estreia da banda, essa canção é um dos maiores hinos do rock nacional, composta originalmente nos tempos do aborto elétrico por Renato Russo, André Pretórios e ainda Felemos. A faixa carrega todo o DNA da juventude de Brasília dos anos 80. Confira aí.
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0: Arquivo Nova Brasil FM, você curtiu Chocolate com Tim Maia. Fechando o primeiro bloco, mas olha, continue com a gente, porque tem muito mais músicas pra gente aqui remexer nesse arquivo de hoje, tá bom? Siga com a gente no Arquivo Nova Brasil FM.
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1: Já estamos de volta com o Arquivo Nova Brasil FM. Tarde Itapuã com Vinícius Moraes e Toquinho.
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0: Você curtiu Que Pena com Jorge Benjor e confira, chegando músicas e suas histórias.
1: Olá, ouvintes da Nova Brasil. Nesse dia 7 de maio, lembramos os 36 anos de falecimento de Elisete Cardoso. Ela é conhecida como a Divina, uma das maiores cantoras da música brasileira, reverenciada por sua voz e técnica. Lançou em 58 o álbum Canção do Amor Demais. Foi o marco inaugural da Bossa Nova, com Tom Jobim, Vinícius de Moraes e, claro, o violão de João Gilberto. Nesse álbum, Chega de Saudade é considerada a primeira canção a qual marca para todo o mundo o gênero bossa nova. A primeira parte da canção, por se tratar de tristeza, é tocada em tom menor. A segunda, separada pela conjunção mas, trata-se de alegria, portanto tocada em tom maior. Você notará a diferença ao ouvir a canção na voz de Elisete Cardoso. Saiba mais sobre Elisete Cardoso e a história da canção Chega de Saudade aqui na Nova Brasil e no canal do YouTube Músicas e Suas Histórias.
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0: E o segundo bloco fica por aqui, mas fique com a gente, hein? É só uma pequena pausa. Na sequência tem muito mais com o melhor da música brasileira.
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0: Voltamos, seguimos com o terceiro bloco do Arquivo Nova Brasil FM. Foi assim com o Fafá de Belém.
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0: Arquivo Nova Brasil FM, natural com 14 bis.
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0: Hora de mergulhar no universo visceral de Alceu Valença com o clássico Como Dois Animais. Lançado originalmente no histórico álbum Cavalo de Pau de 1982, essa canção é um dos pilares do documentário Alceu, na Embolada do Tempo de 2019, dirigido por Paola Vieira. O filme utiliza a força dessa música para ilustrar a poesia selvagem e a fusão rítmica que Alceu trouxe do sertão para o mundo.
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0: Você curtiu Viva com Cleiton e Cledir. Já seguindo para a reta final com o Arquivo Nova Brasil FM, fique com a gente, na sequência tem muito mais.
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1: Arquivo Nova Brasil FM, seguimos, último bloco chegando. Hora de ouvir As Dores do Mundo com Hildon.
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0: É isso, obrigado por sua companhia. O Arquivo Nova Brasil FM de hoje fica por aqui. Estaremos de volta na próxima edição com o melhor da música brasileira. Claro que você só curte aqui na Nova Brasil FM. Um abraço, por aqui Márcio Melo, uma ótima noite e até mais.
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17: Horas e 2 minutos, muito bom dia para você que tá aqui na sintonia da Nova Brasil. Nesta sexta-feira, hoje é dia 8 de maio de 2026. E aí, tudo certo contigo? Por aqui, Cláudia Nakazato. Vamos juntos aqui pela Nova Brasil FM, uma empresa do Grupo Tati de Comunicação. Nessa próxima hora, a gente vai ter a participação dos nossos colunistas, também a previsão do tempo. E lembrando, hein, que já já, às 6h30 da manhã, tem Jornal Nova Brasil com Mauro Tagliaferri e Stephanie Alves. Bora curtir música boa agora com Skank Resposta.
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0: Gal Costa com modinha pra Gabriela, agora 6:09.
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2: Tem uma coisa que eu sinto saudade da minha mãe. Não é o doce de abóbora, porque ela me ensinou o truque pra ficar maravilhoso. Não é a empadinha, porque ela também me ensinou como deixar o recheio perfeito. Não é o doce de mamão, não é o frango assado, não é o nhoque com molho de frango. Não é a esfirra, porque eu aprendi com ela, mas a minha é mais gostosa. Minha mãe era uma grande cozinheira da cozinha trivial. Seus salgadinhos eram os mais disputados na cidade onde morávamos quando eu era criança. Hoje, minha mãe permanece comigo em quase todos os meus gestos na cozinha. Tem um em especial que parece que ela está ali do meu lado, quando eu pico uma cebolinha para finalizar um prato, coisa que ela sempre fazia. Assim, eu vou matando a saudade da minha mãe cada vez que eu entro na cozinha. A saudade que eu ainda tenho é da vida adulta, quando eu viajava a trabalho e ligava do meu destino dizendo: mãe, adivinha onde eu tô? Como eu viajo com frequência e para lugares muito diferentes, essa era a nossa brincadeira particular. Quando essa coluna for ao ar, eu vou estar voando rumo à Tunísia. Queria muito ligar para minha mãe e dizer: mãe, adivinha onde eu estou? Dessa vez não vai dar, mas pelo menos eu sei muito bem que lá do alto, onde ela está, ela vai estar me acompanhando. Você, caro ouvinte, dê um abraço apertado nas mães que te rodeiam e acompanhe minha viagem descobrindo os sabores da Tunísia a partir de amanhã no Instagram @1litrodeazeite. Eu sou o Sandro Marques e este é o Tempero na Mesa da Nova Brasil FM.
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0: 14 bis com linda juventude, agora 6:19.
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0: As informações do tempo com Maria Clara Sasaki.
2: Olá a todos que nos acompanham. Por enquanto, a condição ainda é de tempo firme entre o sudeste e o centro-oeste do Brasil, mas atenção porque o tempo deve mudar durante o fim de semana. Hoje a temperatura fica na casa de 30 graus em São Paulo, podemos ter rajadas de vento em torno de 50 km por hora ao longo do dia, por causa de uma frente fria que avança do sul em direção ao sudeste do Brasil, uma frente fria que está associada a um ciclone no alto mar. Estas instabilidades podem trazer chuvas pontuais durante o final de semana e queda na temperatura a partir de domingo. Para o Rio de Janeiro, um cenário muito parecido, hoje máximas em torno de 35, 36 graus e mudança no tempo a partir de domingo. Já em Vitória, máxima de 30 e por enquanto o tempo não muda. Já no centro-oeste do Brasil, devemos ter até a entrada de uma massa de ar frio atingindo os estados de Goiás, áreas também sul de Goiás, na verdade, áreas também de Mato Grosso, Mato Grosso do Sul. Em Brasília não há expectativa de mudanças, a máxima hoje é de 27 graus e o tempo segue desta maneira durante o final de semana. Já no Nordeste, a chuva continua nas áreas litorâneas e a temperatura segue na casa dos 30 graus no período da tarde. Maria Clara Sasaki, da Tempo Ok, Meteorologia, para Nova Brasil.
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1: Alô, ouvintes viajantes da Nova Brasil FM. Eu sou Daniel Nunes e o tema da coluna Viagem Consciente dessa semana é o Panamá. Eu cheguei há pouco aqui a esse pequeno país da América Central, que a gente conhece muitas vezes apenas como uma base para voos estratégicos aqui na América Central. O aeroporto da cidade do Panamá é muito bem posicionado e pela primeira vez eu estou indo além do aeroporto como escala para finalmente conhecer o país. Embora seja pequeno, tem uma série de paisagens atraentes para se conhecer por aqui. O Panamá, como a gente pode perceber ao olhar no mapa, é o lugar onde se conectam as Américas, onde se conecta o Oceano Atlântico, Pacífico e Caribe. A minha viagem vai incluir a cidade do Panamá, um pouco de praia e um pouco de montanha. Eu vou para a região de Bocas del Toro e agora eu estou na parte das montanhas. Eu vim para uma cidade chamada Boquete, que fica na região de Chiriquí, que é onde está acontecendo o Remote Latin America, o evento de imersão desse encontro internacional de profissionais de turismo da América Latina. América Latina bombando nesse momento, especialmente porque muitos europeus e americanos não querem se aventurar para viajar dos lados da Oriente Médio, Ásia e até Europa em função das guerras. Então, muitos profissionais do mundo inteiro querendo conhecer um pouco mais de América Latina aqui na imersão do Remote Latin America em Boquete, Panamá. O que eu já pude perceber aqui nesses primeiros dias é que é um lugar que muita natureza, cultura, gastronomia. A região é toda montanhosa e famosa, por exemplo, pelas plantações de café. Aqui existe uma variedade chamada Geisha, que é um dos cafés mais famosos e disputados do mundo. Eu fiz um tour de chá, ainda não cheguei no tour do café. Também tem produção de chá e vários alimentos. Aqui é uma região que alimenta o país inteiro, é a principal produtor de alimentos do país. Mas os passeios bem frequentes aqui em Boquete são subir o vulcão Baru, é uma região vulcânica, por isso esse solo tão bom para o café. E tem aventuras de caminhadas por trilhas, cachoeiras, descidas de rio, zipline para descer de tirolesa entre árvores. E eu vou contar um pouco mais para vocês ao longo dos próximos dias. Por enquanto, vocês podem me acompanhando ali no meu Instagram, @danielnunes.co. Boas viagens, pessoal, e até semana que vem com mais dicas do Panamá.
0: Esse foi Daniel Nunes e a coluna Viagem Consciente. 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Agora 6h26, já depois do intervalo, tem o jornal Nova Brasil.
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5: Depois de reunião de 3 horas com Donald Trump, Lula diz que governos devem resolver tarifaço em até 30 dias.
6: O presidente também levou proposta de combate ao crime organizado e falou sobre terras raras.
5: Trump diz que Lula é dinâmico e abre a porta para novas conversas.
6: Polícia Federal faz busca e apreensão contra o presidente do Progressista, Ciro Nogueira.
5: Os investigadores apuram suposta mesada de Daniel Vorcaro, dono do Banco Master, ao senador do Piauí, em troca de atuação de Ciro Nogueira em favor do grupo financeiro.
6: Tumulto na arquibancada e ameaça de invasão ao campo provoca cancelamento da partida entre o Flamengo e o Independiente Medellín, na Colômbia, pela Libertadores.
5: E em clima de Dia das Mães, Fabi Pereira fala sobre maternidade na música brasileira. Daqui a pouquinho tem a coluna Sextou. Sextou, Stephanie Alves.
6: Sextou grandão, Mauro Taliaferri. Muito bom dia pra você. Hoje é sexta-feira, minha gente. Dia 8 de maio de 2026. Que seja um excelente dia pra todos nós.
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5: Vocês achavam que a sexta-feira não ia chegar, né? Depois de uns 12
6: tardou.
5: Dias, mais ou menos, né? Durou uns 12 dias, mas chegou. Muito bom dia, muito boa sexta-feira para você que tá na rede Nova Brasil, em São Paulo, Campinas, Ribeirão Preto, Araçatuba, São José dos Campos, Mococa, Brasília, Recife, Salvador, João Pessoa, na Mantiqueira, no sul de Minas, no Rio de Janeiro, pela Nova Paradiso. Obrigado você que está na sintonia no rádio, também você que está no aplicativo da Nova Brasil, aplicativo que você baixa no seu celular, no site novabrasil.com e também no YouTube, nosso canal lá no YouTube, que se chama Jornalismo Nova Brasil, para você, além de ouvir, você também ver o nosso noticiário. Você vai ver as imagens aqui dos nossos estúdios em São Paulo, do nosso estúdio lá em Brasília e de toda a equipe da Nova Brasil. Jornalismo Nova Brasil já transmitindo ao vivo para você participar, se inscrever no nosso canal, deixar sua curtida, participar ali também do bate-papo entre os nossos ouvintes, internautas, espectadores. Stephanie Alves.
6: É isso, se você está nos assistindo, está vendo esse contraste da escuridão ali atrás do Mauro Taliaferri, no estúdio lá em São Paulo, tá? Tempo hoje começa a virar por aí, né, Mauro?
5: Parece que sim, tem previsão de uma viradinha. Mas hoje a gente já amanheceu com a temperatura um pouco mais alta em relação aos dias anteriores, 21 graus agora. Isso é sinal que realmente pode estar chegando uma frente fria por aí.
6: Vem essa frente fria aí no centro-sul do país e aqui no nosso centro-oeste, nós nessa Brasília, que é uma ilha no meio dessa frente fria, tá? Solzão brilhando aqui na capital federal, já invadindo aqui os estúdios, olha aqui atrás de mim, sol brilhando muito forte na nossa sexta-feira, mas por aqui também a temperatura começa a cair. Lá no Dia das Mães, no domingo, vai ser aquele friozinho pra gente botar um casaco e dar um abraço bem quentinho, bem caloroso nas nossas mamães. Mas vambora começar aqui o nosso noticiário, porque hoje é sexta-feira, aquele dia recheado por aqui, você já sabe, né? Na próxima hora a gente vai te deixar muito bem informado, muito bem informada, sempre daquele jeito, tá? Assuntos profundos, mas com leveza. E a gente já traz pra cá, nesse comecinho, nessa largada aqui de jornal, os pitacos esportivos com ele, Weber Lima.
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6: Weber, muito bom dia pra você. Vamos começar falando de Libertadores, vamos começar falando do jogo que não aconteceu. Que confusão danada. Não dá pra dizer que a gente não esperava algo parecido, né? Porque essa confusão na partida de ontem entre o Independiente e o Flamengo já era esperada. Mas o time bancou, falou, eu tenho condições de garantir a segurança da partida, mas não teve não, no fim das contas, né? Que tremenda confusão.
7: É, muita confusão, Stephanie, bom dia a você, bom dia ao ouvinte da Nova Brasil. Realmente, confusão lá nos protestos da torcida do Independiente Medellín. Isso vai ser o jogo mais rápido da história, viu? Vai ficar marcado como o jogo mais rápido da história. 2 minutos de jogo, uma confusão, provocação também do presidente do clube do Independiente Medellín. E aí a torcida protestou com bombas, sinalizadores, confrontos com a polícia e o jogo foi paralisado. E aí não tivemos mais a partida. Para o Flamengo, triste, né? Porque há muito tempo a gente não via esse tipo de confusão na Libertadores da América. Triste, né? Porque representa novamente aquela velha Libertadores onde tínhamos muito desse tipo de confusão. E agora o Flamengo aguarda a vitória, né? Que será por WO, por 3-0. Existe muita discussão sobre isso, mas está no regulamento. O Flamengo deve conquistar os 3 pontos, 3-0, e o Flamengo passará a ter a melhor campanha da Libertadores da América neste momento. Para o Flamengo, ruim, né? Todo mundo apreensivo, as famílias aqui no Brasil, os jogadores brasileiros, com medo do que estava acontecendo lá. Confusão durou mais de hora, Stephanie, fora do estádio, dentro do estádio, mas está tudo bem. O Flamengo, entre aspas, descansou, né? Não jogou nesta rodada da Libertadores da América, e de presente ainda terá a liderança geral da Libertadores. Ontem tivemos também o jogo do grupo do Corinthians. O Platense argentino ficou no empate com o Peñarol, e no grupo do Palmeiras, o Cerro Porteño foi até a Colômbia, venceu o Júnior Barranquilla por 1-0, fica um ponto do Palmeiras. Ontem também tivemos o Mirassol 100% no Maião, em casa, no interior de São Paulo. Nas 3 partidas, Stephanie, o Mirassol ganhou as 3 em casa, perdeu uma fora, vai a 9 pontos, lidera o grupo G. É verdade que agora o Mirassol terá de conseguir empates, são 2 jogos, 2 partidas fora de casa para buscar essa vaga nas oitavas de final da Libertadores. Ontem tivemos também Copa Sul-Americana, São Paulo com o time reserva foi ao Chile, ficou no 0-0 com o Higgins e segurou a liderança do grupo C, 8 pontos, o Higgins 7, Milionários venceu ontem o Boston River, ficou com 7 pontos. São Paulo agora joga as 2 no Morumbi, tem totais condições de ficar na liderança e garantir vaga nas oitavas de final da competição. Competição ontem que teve um atropelo ontem do Bragantino, 6-0 fora de casa para cima do Blooming. O River Plate venceu também fora de casa o Carabobo. River Plate 10, Carabobo 6, Bragantino 6. Bragantino ainda vai ter de remar muito para conquistar essa vaga na próxima fase. E para fechar, Stephanie, neste final de semana temos o Campeonato Brasileiro. Jogos com transmissão da Nova Brasil. Mangueirão no domingo, Remo e Palmeiras. Palmeiras para manter a liderança do Campeonato Brasileiro fora de casa. E tem o clássico às 18 horas, Corinthians e São Paulo, jogo no Itaquerão. E falando um pouco mais aqui do futebol de São Paulo, na Vila Belmiro, tem Neymar e companhia também às 18h30 contra o Bragantino. Stephanie.
6: É isso, muito obrigada pela participação. Vambora que fim de semana tá recheado também de jogos. Na segunda-feira te espero por aqui. Excelente fim de semana, bom trabalho para você, Weber.
7: Valeu, Stephanie. Mauro, bom final de semana. Até às 5h30. Tchau.
5: Até, Weber. Valeu.
6: E agora, 6 horas e 38 minutos, vamos seguir girando pelo que importa na sua sexta-feira, hora da gente fazer tudo isso com a ajuda da participação da nossa reportagem, porque você sabe, aqui a notícia tem sotaque de Brasil.
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5: A gente começa por São José dos Campos. Vários estados do Brasil estão entrando em período de seca e a Defesa Civil do estado de São Paulo faz um alerta para o aumento do risco de incêndios. Segundo o órgão, a maioria dos casos tem origem em ações humanas e a Dani Rivas tem as informações para a gente.
8: A Defesa Civil do Estado de São Paulo alerta para o aumento do risco de queimadas a partir desta época do ano, por conta do tempo mais seco. Mas apesar das condições climáticas, a principal causa dos incêndios segue sendo a ação humana, com destaque para queimadas irregulares e descarte inadequado de materiais inflamáveis. E na estiagem, o fogo se espalha com mais rapidez e pode ganhar grandes proporções e terminar até mesmo em tragédia. E o governo estadual iniciou treinamentos também com agentes municipais e incluiu produtores rurais nas ações de prevenção e combate. O monitoramento climático é contínuo, com emissão de alertas às equipes em campo. E a Defesa Civil ainda reforçou para que a população evite o uso de fogo para limpeza de áreas, que não descarte materiais inflamáveis em áreas de vegetação, para não jogar bitucas de cigarro em vias públicas ou margens de rodovias e não soltar balões. E para quem presenciar qualquer uma dessas práticas, a recomendação é acionar a Defesa Civil pelo número 199 ou o Corpo de Bombeiros pelo 193. De São José dos Campos, Dani Rivas.
6: É isso, minha gente. Período seco, né, em boa parte do país. Então, esse risco de incêndios aumenta e aumenta muito. A gente tem que tomar cuidado com esses aceiros, viu? Porque eles podem sair de controle. É importante que a gente faça tudo isso com alguém que conheça, né? Com técnicos, chamar o Corpo de Bombeiros para nos ajudar em tudo isso. São 6h41. Vamos seguir girando. Vamos agora para Salvador. A Stephanie Suerdi, que vai nos contar que nessa semana, né, em que se comemora o Dia das Mães, domingão, agora tá chegando, o IBGE divulgou um levantamento que mostra uma mudança aí no perfil da maternidade das mulheres brasileiras. Os dados fazem parte do último censo demográfico do ano de 2022 e mostram um novo padrão em vários estados aqui do país. Lá de Salvador, a Stephanie Suerdi que traz mais informações.
9: As mulheres estão tendo filhos mais tarde e em menor número, é o que apontam os dados do IBGE. A Bahia é um dos estados que vive essa mudança de padrão da maternidade. A quantidade total de nascimentos no estado teve queda de quase 7%, a maior do país, atrás apenas do Rio de Janeiro. Esse recuo impacta diretamente a taxa de fecundidade, que é o número médio de filhos por mulher. Em todo o país, somente dois estados, Roraima e Amazonas, ficaram acima do nível considerado necessário para a reposição populacional. Os menores índices estão no Rio de Janeiro, Distrito Federal e São Paulo. A Bahia aparece com a décima menor taxa entre os estados, como explica Mariana Viveiros, supervisora de disseminação de informações do IBGE na Bahia.
10: Aqui na Bahia, o número médio de filhos por mulher ficou em 1,5. Teve uma queda importante frente ao ano 2000, quando era de 2,4 filhos por mulher, e aí atingiu seu menor patamar até o momento em 2022. E isso não é à toa, a gente percebe aqui no estado, já pelo menos há 5 anos seguidos, cada vez menos nascimentos por ano. A gente teve em 2024 o menor número de crianças nascidas em meio século aqui na Bahia.
9: O estudo também revela uma mudança na faixa etária das mães, que vem sendo observada em todo o país, com redução no número de mulheres com até 34 anos já com filhos e crescimento do total de mães com 35 anos ou mais. De Salvador, Stephanie Suerdick.
5: É isso, 6 horas 43 minutos. A gente segue aqui com o jornalismo da Nova Brasil e te contando tudo que é essencial no noticiário desta sexta-feira.
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5: O dia ontem foi agitadíssimo em termos de política aqui no Brasil e um dos principais fatos foi o encontro do presidente Lula com o presidente norte-americano Donald Trump em Washington. Esse encontro estava previsto para durar uns 50 minutos, acabou durando 3 horas. Depois da reunião, o presidente dos Estados Unidos disse numa nota que a reunião foi muito boa e se referiu a Lula como presidente muito dinâmico. Mais tarde, numa entrevista, Trump afirmou que Lula é um homem bom, um cara inteligente. Ele também disse, abre aspas, tivemos uma ótima reunião com o presidente do Brasil, estamos fazendo muito comércio e vamos aumentar ainda mais esse comércio. Falamos sobre tarifas, eles gostariam de algum alívio nas tarifas, mas tivemos uma reunião muito boa, fecha aspas, as declarações de Donald Trump. Sobre essas discordâncias em relação às tarifas que os países aplicam aos produtos uns dos outros, o que ficou definido foi que as equipes técnicas de ambos os governos vão negociar um acordo sobre esse assunto nos próximos 30 dias. Aquela queixa dos americanos em relação ao PIX ficou fora da conversa, segundo Lula. O presidente brasileiro disse que saiu satisfeito do encontro, disse que o encontro foi um passo importante para as relações entre Brasil e Estados Unidos.
11: Eu saio daqui com a ideia de que nós demos um passo importante na consolidação da relação democrática histórica que o Brasil tem com os Estados Unidos. Eu já tinha dito na Malásia para o presidente Trump que a boa relação entre Brasil e Estados Unidos é uma demonstração ao mundo de que as duas maiores democracias do continente podem efetivamente servir de exemplo para o mundo.
6: Pois é, a gente segue falando aí desse encontro entre o presidente Lula e o presidente dos Estados Unidos, Donald Trump. Um dos temas dessa reunião entre os dois foi a cooperação para o combate ao crime organizado. Porque havia uma expectativa enorme, né, sobre esse assunto. Porque o governo brasileiro tem temido que os Estados Unidos classifiquem organizações criminosas que atuam aqui no Brasil como entidades terroristas. Os presidentes não entraram em detalhes sobre essa possibilidade, mas Lula disse ter proposto a Trump a criação de um grupo de trabalho que envolva não só o Brasil, mas também os países da América Latina para discutir soluções.
11: Eu disse ao presidente, muitas vezes os Estados Unidos falavam em combater o crime organizado, a questão das drogas, tentando ter base militar dentro dos outros países, quando na verdade, para você fazer com que os países deixem de plantar ou fabricar aquilo que a gente chama de droga, é preciso que a gente crie alternativa econômica para esses países. Como que você vai fazer um país deixar de produzir coca se você não oferece uma alternativa de algum produto para que alguém possa plantar e ganhar dinheiro? Então eu disse para ele que nós estamos dispostos a construir um grupo de trabalho com todos os países da América do Sul, com todos os países da América Latina e, quiçás, com todos os países do mundo, para a gente criar um grupo forte de combate ao crime organizado. Não é hegemonia de um país ou de outro querer combater o crime organizado. É uma coisa que tem que ser compartilhada com todos e o Brasil tem expertise.
5: Stephanie, só um... Deixa eu acrescentar uma informação, porque antes da coletiva do presidente Lula, o ministro da Fazenda, o Dario Durigan, também falou sobre combate ao crime organizado e ressaltou que essa parceria com os Estados Unidos, essa cooperação com os Estados Unidos, já começou a dar resultados. Ele disse que são duas frentes. Uma é a frente das aduanas e que isso já permitiu a troca de informações, já permitiu que o Brasil apreendesse aí um contêiner com 0,5 tonelada de armas que saíram dos Estados Unidos e que também está conseguindo apreender droga sintética, mais de 1 tonelada de drogas sintéticas que também saíram dos Estados Unidos. A outra frente é você combater lavagem de dinheiro e asfixiar aí o crime organizado na parte financeira e que isso também já está sendo feito, principalmente no âmbito da Operação Carbono Oculto, as as informações já foram compartilhadas, com o Brasil mostrando como esse dinheiro do crime organizado está saindo do Brasil e indo para alguns estados americanos, onde é possível abrir empresas offshores, empresas aí de gaveta, às vezes algumas empresas de fachada, para fazer lavagem de dinheiro. Então, esse tipo de cooperação contra o crime organizado já está acontecendo, Stephanie.
6: Então é esse o tipo de esforço também, né, que o Brasil pretende discutir com outros países, não só aqui da América Latina, mas também do mundo, como disse aí o presidente Lula, para que haja uma diferenciação entre crime organizado e organizações terroristas, né, nessa classificação dos Estados Unidos, que poderia trazer algum tipo de sanção ou até algum, poderia permitir algum tipo de intervenção dos americanos. Bom, outro assunto tratado ontem no encontro entre Lula e Trump foi a exploração das chamadas terras raras, né? Outro assunto que está aí muito no nosso noticiário, que são essas chamadas terras raras. São minerais que são importantes para a produção tecnológica. Na quarta-feira, a Câmara aprovou um projeto que regulamenta a exploração desse tipo de mineral aqui no Brasil com o apoio do Palácio do Planalto. Segundo Lula, o Brasil quer negociar com os Estados Unidos sobre esse assunto, mas não prometeu nenhuma exclusividade aos americanos. A prioridade do governo brasileiro, segundo o presidente, é construir uma relação de diálogo baseada no multilateralismo. Vamos ouvir também Lula sobre esse assunto.
11: O que nós dissemos para os Estados Unidos é que nós não temos veto a nenhum país que queira participar com o Brasil. O Brasil tem a obrigação de ter uma regulamentação em que o Brasil seja soberano. O Brasil tem a obrigação de compartilhar com quem queira participar conosco, seja os Estados Unidos, a China, a Alemanha, a França, qualquer um que quiser, a Índia, o Brasil estará aberto a construir parceria. O que nós não queremos é ser meros exportadores dessas coisas. Nós não queremos repetir o que aconteceu com a prata na América Latina, com o ouro, o que aconteceu com o ouro de cento e poucos anos no Brasil sendo mandado para fora, com o minério de ferro em que a gente manda muito minério para fora e a gente poderia fazer um processo de transformação interna que a gente não fez. Então, com as terras raras, a gente vai mudar de comportamento. Nós queremos que o Brasil seja o grande ganhador dessa riqueza que a natureza nos deu.
5: Tá aí a declaração do presidente Lula. Então, o que a gente percebe é que a discussão, a conversa entre Lula e Trump foi uma conversa muito mais em torno de negócios entre os dois países. Tem pendências, nem tudo foi resolvido. A questão das tarifas segue em aberto, mas há um passo adiante a ser dado, formação de grupo de trabalho, também cooperação na área do combate ao crime organizado. E principalmente Lula sai de Washington com imagens positivas dele ao lado de Donald Trump, ambos sorridentes, e as relações com os Estados Unidos num patamar de maior normalização até esse momento. Seguimos aqui com o nosso noticiário, são 6 horas e 51 minutos. Morreu ontem o compositor, diretor musical e um dos maiores guitarristas do Brasil, Sérgio Carlini. Ele morreu em São Paulo, tinha 73 anos. A causa da morte ainda não foi informada. Luiz Carlini fez parte da banda Tutti Frutti, participou dos Mutantes nos anos 60, trabalhou com grandes nomes da música brasileira, como Barão Vermelho, Titãs. Recentemente ele estava numa turnê com o Guilherme Arantes. E claro, né, a parceria dele com a Rita Lee. Inclusive, ele está por trás aí de clássicos da Rita Lee, como Ovelha Negra, Agora Só Falta Você. O velório e o enterro do Luiz Carlini acontecem hoje no Cemitério da Lapa, na Zona Oeste de São Paulo, do meio-dia às 16h30. O Luiz Carlini é o autor de um solo absolutamente clássico em Ovelha Negra, né? A gente tem um trechinho. Vamos soltar?

0: clássicos da música brasileira, esse do Luiz Carlini, que nos deixou ontem aos 73 anos. 6h53, vamos girar o mundo aqui no jornalismo da Nova Brasil.
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0: Gira o mundo com Camilo Mota, que já está aqui no estúdio, aqui em São Paulo. Bom dia, Camilo. A gente segue falando de Estados Unidos, a gente segue falando de Donald Trump, mas agora em relação à guerra no Irã. E aí, ontem a gente falava que, de repente, podia ter acordo de paz e agora já tem troca de acusações, já teve bombardeio de um lado e de outro. O que está acontecendo,
2: Camilo? É o tipo de situação que não desanda nunca, viu, Mauro? Aliás, não anda, né? Porque tem desandado nos últimos dias. Isso porque Irã e Estados Unidos trocaram de novo acusações de violação do cessar-fogo no Estreito de Hormuz em meio à escalada das tensões na região. Teerã afirmou que as forças americanas atacaram embarcações e áreas civis próximas à costa sul do Irã, enquanto o Comando Central dos Estados Unidos disse ter respondido a ataques iranianos não provocados. Houve registro de explosões e drones interceptados na ilha de Kesh, área estratégica que fica aí bem na entrada do Estreito de Hormuz. Apesar desses confrontos, o presidente Donald Trump afirmou que o cessar-fogo continua em vigor e voltou a pressionar Teerã por um acordo nuclear. Inclusive, também ontem, Mauro, em meio a essas acusações, fontes do Paquistão admitiram e afirmaram que Estados Unidos e Irã estão próximos, sim, de um acordo provisório muito básico e que poderia ser alcançado já neste fim de semana. Lembrando que Teerã ainda não bateu o martelo sobre as propostas enviadas pelos Estados Unidos. Então, parece que vai, mas não vai, depois volta atrás. Vamos ver se neste fim de semana a gente tem notícias mais animadoras. Mauro e Stephanie.
3: Como tudo que envolve Donald Trump, né? Vai, não vai, volta atrás. É uma coisa de louco mesmo pra gente tentar entender. Agora, Camilo, vamos seguir falando dele, né? Vamos seguir falando de Donald Trump agora, daqueles tarifaços, né? Aquelas tarifas que ele impôs para produtos que são importados lá pelos Estados Unidos. Tem decisão da própria corte americana dizendo que isso não foi legal.
2: É, a justiça norte-americana, isso enquanto ele estava lá com Lula, a justiça americana teve essa decisão aí e que reconheceu que as tarifas globais de Donald Trump de 10% de impostos colocadas aí pelo presidente Donald Trump em fevereiro deste ano são ilegais. O tribunal considerou que essa medida extrapolou os limites da lei de comércio de 1974, que foi usada pelo governo para justificar as cobranças sobre produtos importados. Esse processo foi movido por empresas norte-americanas que alegaram prejuízos com as tarifas e argumentaram que o governo tentou contornar uma decisão anterior da Suprema Corte, que já havia barrado parte do tarifaço de Trump no ano passado. Apesar dessa derrota, aliás, a administração republicana defende que o déficit comercial dos Estados Unidos representa risco econômico e deve recorrer dessa decisão. Caso ele perca e não consiga uma decisão favorável em segunda instância, ele pode ainda ter que reembolsar as empresas por causa desse tarifaço.
0: É isso, seguimos acompanhando todas essas questões que envolvem os Estados Unidos e que estão mexendo com o mundo todo, inclusive com a gente aqui no Brasil. Camilo, obrigado por hoje.
2: Segunda-feira tem mais.
0: Tem mais a qualquer hora. Tá fácil não, meu amigo.
2: É verdade.
0: Tá fácil não.
2: A gente segue por aqui, bom trabalho.
0: Valeu, 6h57. E você também, segue aqui acompanhando. Fica de ouvido, ligado aí, que tá tudo acontecendo ao mesmo tempo agora. São 6h57. 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
9: Bom dia, Mauro. Bom dia, Stephanie. Olha, as informações sobre saúde agora. Preocupada com o crescente uso das chamadas canetas emagrecedoras, muitas vezes para fins ou formas não previstos na bula, a diretoria da Anvisa anunciou um plano de farmacovigilância ativa. Farmacovigilância ativa. A iniciativa marca mudanças na estratégia do órgão. Em vez de apenas aguardar relatos voluntários de pacientes e médicos, a agência passará a realizar, em parceria com estabelecimentos de saúde, um monitoramento proativo, baseada na fase pós-comercial, riscos raros ou associados a situações específicas de uso passam efetivamente a se manifestar. Esse vem um alerta da saúde pública e agora a Anvisa com maior rigor com relação às canetas emagrecedoras. Daqui a pouquinho eu volto com novas notícias. Aguardem.
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14: Olá, bom dia. Excelente manhã de sexta. Se você vai na direção da capital paulista agora, você que utilizar a rodovia Anhanguera, diminui a velocidade na passagem por Jundiaí. Depois, entre o 25 e o 22, e no trecho final também tem um pouquinho de lentidão até a chegada a Tietê. Pela rodovia dos Bandeirantes, do 16 até o acesso a Tietê, pé no freio. Na direção do interior, boas condições pelas duas rodovias. 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
3: Não perca a hora, são 7:01, o relógio virou aqui na nossa programação e a gente continua aqui ao vivo em toda a nossa rede para te deixar muito bem informado, muito bem informada nessa sexta-feira. Nós estamos em São Paulo, Campinas, Ribeirão Preto, Araçatuba, São José dos Campos e Mococa, também em Brasília, Recife, Salvador, João Pessoa e na região da Mantiqueira, no sul de Minas. No Rio de Janeiro, através da Nova Paradiso. Se você está nos escutando aí no rádio, está a caminho do seu compromisso, está chegando, vai desligar o rádio, sem problema, você consegue continuar nos acompanhando onde quer que haja internet. Lá no seu dispositivo eletrônico, você consegue baixar o aplicativo da Nova Brasil ou você consegue também ir no nosso site novabrasil.com ou, se você preferir ouvir e assistir também ao nosso noticiário, a gente tem sempre imagens de bastidores aqui dos nossos estúdios em Brasília, em São Paulo, lá no nosso canal no YouTube. É o Jornalismo Nova Brasil e a gente está aqui de olho sempre na sua participação. Agora são 7:02, já vamos girar com a nossa reportagem, porque você sabe que a notícia tem sotaque de Brasil.
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3: Olha, na quinta fase da Operação Compliance Zero, o senador e presidente do PP, o Partido Progressista, Ciro Nogueira, virou alvo aí de mandados de busca e apreensão aqui no Distrito Federal. O irmão dele, Raimundo Nogueira, também é investigado. Essa operação ainda teve a prisão temporária do primo de Daniel Vorcaro, banqueiro Daniel Vorcaro, dono do Banco Master. O primo dele se chama Felipe Vorcaro. A gente vai para as informações agora com a minha xará aqui na Capital Federal, a Stephanie Ferreira. É novo episódio, né? Um novo capítulo sendo escrito agora nessa Operação Compliance Zero, atingindo em cheio o Congresso Nacional, atingindo em cheio o Centrão, né, Stephanie? Exatamente. Muito bom dia pra você.
10: Muito bom dia, Stephanie. A gente sabia que esse momento ia chegar, a gente só não sabia quando e começando por quem, mas finalmente chegou aí no meio político e com força em um dos nomes mais importantes do Centrão, que é o senador e presidente nacional do Progressista, Ciro Nogueira. Segundo as investigações, ele teria atuado em favor dos interesses do banqueiro Daniel Vorcaro, dono do Banco Master, em troca de vantagens financeiras. A decisão do ministro André Mendonça aponta que o senador teria recebido uma espécie de mesada que variava aí entre 300 e 500 mil reais. Mas não só isso, o texto também fala em muitos benefícios, como viagens internacionais, hospedagens em hotéis de luxo, restaurantes caros, voos privados e até o uso de uma casa de alto padrão aqui em Brasília. Outro ponto que chamou bastante a atenção dos investigadores foi uma negociação envolvendo a compra de uma participação societária avaliada em 13 milhões de reais, mas que teria saído aí para o senador por apenas 1 milhão. A defesa de Ciro Nogueira afirma que o senador não cometeu irregularidades e que as investigações se baseiam em meras trocas de mensagens. Vamos ouvir.
12: O que a defesa estranhou é o fato de ter uma busca e apreensão, que é uma medida altamente invasiva, com base na análise somente de celular de terceiro. Até onde eu sei, pelo que eu li a decisão do ministro André, não há nenhuma celular do próprio senador Ciro Nogueira. A próxima medida é pedir acesso a tudo que tem lá. Nós apenas tivemos acesso à decisão do ministro André, nós respeitamos, evidentemente. A busca e apreensão foi absolutamente respeitosa e tranquila, sem espetacularização, como acontecia na Operação Nova Jato, foi absolutamente tranquila. E o que foi apreendido não tem nenhuma preocupação. Então agora é tentar ter acesso a tudo e fica esse registro de uma certa perplexidade de já ter uma medida invasiva como a medida cautelar, com base tão somente, até onde podemos ver, evidentemente, naquilo que constava no celular de terceiro.
10: Pois é, essas mensagens citadas pelo advogado Antônio Carlos de Almeida Castro, mais conhecido como Cacai, estão na decisão do ministro e foram encontradas nos celulares apreendidos pela Polícia Federal. A investigação também mira uma emenda apresentada por Ciro Nogueira no Senado em 2024, durante a discussão sobre a autonomia do Banco Central. Segundo a Polícia Federal, a proposta beneficiaria bancos médios, como o Banco Master, ao ampliar o teto do Fundo Garantidor de Crédito. Esse texto, Stephanie, teria sido enviado por Daniel Vorcaro para a residência do senador Ciro Nogueira e teria sido elaborado ali por uma equipe do Banco Master. E o senador não alterou uma vírgula. Esse foi o mesmo texto apresentado aí no Senado, mas ele não foi aprovado. O primo de Daniel Vorcaro, Felipe Vorcaro, está preso temporariamente. O irmão de Ciro Nogueira, Raimundo Nogueira, e outro investigado, Bernardo Rodrigues, estão com restrição de deslocamento e usam tornozeleira eletrônica. Já Ciro Nogueira também está proibido de ter contato com qualquer investigado. O motivo, diz um trecho da decisão, é a possibilidade, abre aspas, de utilização de sua rede de influência para destruição de provas ou intimidação de testemunhas, garantindo a perpetuação da organização criminosa no aparelho estatal, fecha aspas. E a expectativa agora, a gente fica aí aguardando os próximos nomes, né, no meio político, que podem aparecer nas próximas fases dessa operação Compliance Zero e, claro, acompanhar o avanço ou não da delação premiada, porque com essa investigação de Ciro Nogueira, A gente criou uma expectativa muito grande em relação à delação premiada, porque ficou, inclusive, há informações nessa investigação que Daniel Vorcaro não tinha apresentado aí. Então, pode impedir, dificultar um pouco essa delação. A gente aguarda aí nos próximos dias.
3: E há uma análise até de que essa etapa, mirando alguém que se provou ser tão próximo de Daniel Vorcaro como o senador-presidente do Progressista Ciro Nogueira, é uma espécie de pressão para que ele faça logo, né? Para que essa delação premiada saia logo. Vamos ver, já a gente ouve também Diego Amorim, hoje é sexta-feira, Diego Amorim vai trazer o resumo musical para a gente também, tentando entender tudo isso que acontece aqui em Brasília, mas é mais uma daquelas, né? Da proximidade que a gente sempre bate nessa tecla aqui no nosso noticiário, a proximidade das autoridades, né? Quem tem aí o poder da caneta, independente do poder que esteja, né? Legislativo, judiciário ou executivo, tão próximo de figuras como Daniel Vorcaro, banqueiro Daniel Vorcaro, que está aí comprovadamente, né? Tinha tentáculos operando a seu favor, em favor dele e em favor dos seus próximos. Então é uma nova fase que vai ter muito desdobramento, muita água para rolar ainda nos próximos dias, Mauro.
0: Proximidade, o que você foi bondosa, viu, Stephanie? O termo é outro. Começa com P também, mas eu não vou falar aqui, não. E é o seguinte, Ciro Nogueira é o senhor Centrão. É o símbolo, um dos símbolos máximos do Centrão fisiológico aqui no Brasil. Já foi, inclusive, aliado de Lula no primeiro governo lá do PT. Depois foi aliado também de Michel Temer e se tornou depois homem forte de Jair Bolsonaro. Foi ministro da Casa Civil de Jair Bolsonaro. E hoje é também o homem forte da oposição e aliado muito próximo também de Flávio Bolsonaro. Portanto, ele sabe farejar aonde existe poder e aonde existe perspectiva de poder também, e sempre está ali junto desse pessoal que tem o poder de decidir. É daquele time que sempre ganha na política brasileira. Talvez agora ele perca, a gente vai esperar pelas investigações. Seguimos aqui girando a nossa reportagem. O presidente da Câmara dos Deputados, Hugo Mota, participou ontem da primeira audiência pública sobre o fim da escala 6x1 lá na Paraíba, na terra dele. O deputado disse que não ignorar esse assunto está fora de questão e manteve aquela perspectiva de aprovar o texto até o final desse mês na Câmara. O Josival Pereira tem as informações para a gente ao vivo. Bom dia, Josival.
18: Bom dia, Mauro. Bom dia, Stephanie. Pois é, a audiência pública aqui na Assembleia Legislativa do Estado da Paraíba, o deputado Hugo Mota segurou tanto durante a plenária, tanto durante a audiência, quanto em entrevistas logo depois, que essa matéria, que as PECs devem ser votadas até o final do mês. Há, inclusive, uma data possível aí, que seria 26 de maio. O entendimento parlamentar é que esse assunto deve ser votado no Congresso, no Parlamento, ainda no primeiro semestre, que é que o Senado tenha tempo de avaliar durante o mês de junho. A avaliação de Hugo Mota é que, se ficar para o segundo semestre, a campanha eleitoral vai contaminar o debate e a matéria não será aprovada. Essa foi a defesa enfática do deputado aqui na Paraíba. Ele entendeu que há tempo suficiente de realizar outras três audiências nos principais estados do Brasil e aí ficar pronto um texto final para ser votado lá na Câmara dos Deputados, provavelmente no dia 26. A comissão especial, provavelmente no mesmo dia, e é assim que tem acontecido lá no Congresso, se votar no mesmo dia. Outro ponto rapidinho aqui que o Hugo Mota defendeu e que foi um tema em destaque na audiência pública é sobre a possibilidade de aprovação ao mesmo tempo, pelo menos de apresentação, de projetos de leis que possam compensar ou regulamentar, anunciar, antecipar a regulamentação do fim da escala 6x1. Porque durante a audiência, as entidades empresariais reclamaram muito da necessidade de apresentar compensações. E aí o Hugo Mota defendeu que essas compensações seriam, assim, setorizadas, né? Jamais ele admitiu, disse que não há possibilidade de, no texto final da PEC, haver já a apresentação da compensação. Participaram dessa audiência, além de Hugo Mota, o presidente da comissão e o relator, o deputado Alencar Santana e o deputado Léo Prats, e também o deputado Reginaldo Lopes, além do ministro do Trabalho e Emprego, Luiz Marinho. Eles estavam aqui na Paraíba, deputados da Paraíba, prefeitos e representantes das entidades sindicais e também das entidades empresariais. Então, daqui saiu basicamente essa certeza de que a matéria deve ser votada ainda no mês de maio.
0: Obrigado, Josival. Seguimos acompanhando esse tema e seguimos acompanhando também outros temas da economia do Brasil e do mundo.
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0: Tiago Salomão já aqui com a gente, os nossos Salomanei, que hoje fala do patamar da taxa básica de juros aqui no Brasil. Começo do ano, né, Tiago, tinha toda uma expectativa para a Selic terminar o ano em 10%, mas isso já mudou, né? A previsão já é completamente outra. Explica para a gente, bom dia para você.
19: Bom dia, Mauro. Bom dia a todos os ouvintes da Nova Brasil. Para quem gosta de juro baixo, 2026 não vai ser o ano para ficar na memória, né? Eu até fiz uma colinha aqui de todas as projeções que os economistas do mercado financeiro fizeram para a taxa de juros. Então, aqui, ó, a XP Investimentos projetava a Selic em 12,75% no final de 2026. A projeção mudou para 13,50% e na última semana ela aumentou para 13,75%. A Selic hoje está em 14,25%, então seria mais 50 pontos de corte.
0: Muito pouco.
19: A Sul América Investimentos projeta a Selic a 14%, ou seja, praticamente é uma não queda mais da Selic, né? A gente vai cair só mais uma vez. Outros bancos americanos projetam em torno de 13,25%, o Itaú também revisou para 13,25%. E aquele sonho de ter um juro mais baixo deve ficar para 2027. Por que isso está acontecendo, né, Mauro? O Banco Central fez o trabalho direitinho de ancorar as expectativas, né, a transição do... Hoje a gente vive um Banco Central independente e a transição do Roberto Campos Neto para o Gabriel Galípolo foi muito bem feita. O Galípolo fez lá o que o livro-texto de economia pede, e ele fez o que o mercado chama de ancorar as expectativas. A gente trabalhava com expectativas um pouco voláteis para a inflação, e o Banco Central conseguiu ancorar, mostrar que, ó, nesse rumo que a gente está seguindo, a inflação vai começar a cair, e aí a gente vai poder cortar os juros. E é isso que estava desenhado ao longo de 2025 e esse começo de 2026. Mas no meio do caminho havia uma pedra, essa pedra, na verdade, é uma guerra, né? Todo o efeito que a gente está vendo na economia por causa da guerra envolvendo Estados Unidos e Irã, que não tem hora para acabar, a gente começa a ver um impacto nos combustíveis por conta do preço do petróleo, que vem subindo bastante. Isso encarece cadeias de suprimento, isso encarece também a própria oferta e demanda, porque os países, com medo que acabe o petróleo, compram ainda mais petróleo. Então isso puxa a demanda no momento que a oferta já está impactada. Aí pode ser mercado de banana na feira ou mercado de petróleo. Se tem mais gente querendo comprar algo e menos gente querendo vender, o preço desse ativo vai subir. E olha que curioso, Mauro, a gente já está vendo lá do outro lado do mundo, países na Ásia, alguns na Europa, já começando a falar de racionamento, funcionários públicos ficando em casa para gastar menos energia. Uma estimativa na Europa, as companhias aéreas, né, o tráfego aéreo europeu tem mais 20 dias de estoque de querosene. Então o Estreito de Hormuz continua fechado, que por onde passa boa parte do petróleo que fica é consumido ali no velho continente, também na Ásia. Ele vem trazendo consequências econômicas e agora sociais, né? A gente fez até um paralelo num evento que eu participei essa semana, meio parecido com o Covid. Começou ali na Ásia impactando as pessoas, mas a gente aqui no Ocidente demorou um pouco para levar a sério. Quando chegou na Europa, a gente começou a olhar um pouco mais de perto. Depois, quando chegar no Ocidente, isso pode ter um impacto maior. Não estou dizendo que a gente vai ter que racionar e a gente vai ter que se preocupar, mas o ponto é, enquanto o Estreito de Hormuz estiver fechado, a gente vai ver esse descasamento entre oferta e demanda de petróleo. E não tem nenhuma sinalização de que isso deve acabar tão cedo, e a gente já está vendo um deadline ali, uma contagem regressiva mais agressiva se você olhar para os combustíveis das companhias aéreas europeias. Mas trazendo para a nossa realidade, isso significa que o custo das coisas vão continuar mais altos, a taxa de juros não vai poder cair, a inflação deve se manter alta. Então, mesmo com a inflação é bem abaixo do nosso juro, ela está bem acima da meta, as projeções de inflação que a gente mede toda semana no Boletim Focus, que é divulgado toda segunda-feira. Então, com inflação acima da meta, não tem jeito. O Banco Central, para cumprir a lição de casa, tem que deixar o juro alto mesmo.
20: Mantém os juros altos. E isso é outro fator que interfere também no endividamento da população, que é outro drama que a gente tem aqui no Brasil. E mesmo se essa guerra acabar hoje, Thiago, para você, primeiro, recompor a cadeia do petróleo, leva algum tempo. E outra coisa, os estoques estratégicos de petróleo também estão muito baixos. Então, também vai levar um tempo para esses estoques serem recompostos, e isso faz com que o preço do petróleo se mantenha alto. Também.
19: O que a gente conversa com os especialistas, Mauro, é que tem um... Isso de fato é verdade, mas abrir o Estreito de Hormuz, você já tira o bode da sala. Então você já resolve não só boa parte da demanda que está dependendo agora, mas você diminui a necessidade do estoque estratégico, você diminui aquela ansiedade de quando essa guerra vai acabar. Então, abrir o Estreito de Hormuz, a gente resolve muita coisa. O problema é que para o Estreito de Hormuz abrir, Estados Unidos e Irã têm que chegar num acordo. Estados Unidos deixou claro nessa semana, no discurso do Mark Rubio, que eles não vão retroceder sobre a tese de enriquecimento de urânio do Irã. E o Irã falou que também não vai abrir mão disso. Então, existe um impasse muito grande. A gente torce que o Donald Trump ficou muito conhecido pelo TACO, a sigla em inglês para Trump Always Chicken Out. Né? Que o Trump sempre refuga.
20: Sempre amarela, né?
19: Sempre amarela, vamos traduzir desse jeito. E, então ele coloca uma imposição na negociação e ele volta atrás quando vê que a situação está muito difícil. Ele dá aquele susto e volta. A gente torce para que o taco de fato aconteça, o Trump amarele nessa discussão e o Estreito de Hormuz reabra, porque a situação econômica já está ficando preocupante e pode ir para o social também.
20: Thiago, obrigado por hoje. Até sexta que vem.
19: Até sexta, Mauro.
20: Abração. Stephanie.
3: Vambora, vamos seguir girando pelo que importa na nossa sexta-feira, hora da gente saber o que é essencial para você.
21: Essencial.
3: A Agência Nacional de Vigilância Sanitária, Anvisa, determinou ontem o recolhimento de produtos de limpeza da marca IP por risco de contaminação microbiológica. Essa decisão veio depois de uma inspeção em uma fábrica da empresa lá na cidade de Amparo, em São Paulo. A Anvisa constatou descumprimento de padrões em etapas críticas da fabricação de detergentes, de sabão líquido para roupas e também de desinfetantes. Essa medida inclui a suspensão da fabricação e também da distribuição de produtos. A lista com os produtos pode ser consultada lá no site da Anvisa. Em nota, a IP classificou essa decisão como arbitrária e diz que vai recorrer. No ano de 2024, a empresa Química Amparo, proprietária da marca IP, havia se envolvido numa outra polêmica. A companhia foi condenada por assédio eleitoral por ter feito uma live para persuadir funcionários a votarem pela reeleição do então candidato Jair Bolsonaro durante a campanha eleitoral do ano de 2022. Na mesma campanha, a família Beira, que é controladora da empresa, doou R$1 milhão para a campanha de Jair Bolsonaro. 7:20, vamos sextar?
22: Sextou. 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
3: Fabiane Pereira, vamos falar de Dia das Mães. Hoje ela está aqui conosco ao vivo. É domingo já, né? O Dia das Mães. E hoje, no Sextou, a Fabi Pereira vai falar sobre maternidade na música brasileira. Muito bom dia, Fabi. Bem-vinda.
23: Bom dia, Stephanie. Bom dia, Mauro. Que saudade que eu tava de entrar aqui ao vivo, gente. Bom dia, ouvinte da Nova Brasil. É uma alegria estar aqui nessa sexta-feira, antivéspera do Dia das Mães. E tem uma coisa muito bonita e profunda quando a gente fala de maternidade na música brasileira. Eu, antes de ser mãe, não tinha reparado nisso, mas agora meu olhar está todo nesse tema. De alguma forma, maternidade, ela não está só nas letras, ela está na origem. Repara só. Às vezes, ela aparece pela genética, outras vezes pela continuidade, pela herança que se transforma em som. É impossível a gente não pensar em Elis Regina e Maria Rita, que é essa voz que você ouve ao fundo aí, quando a gente fala de maternidade na música brasileira, né? Também é difícil a gente não lembrar da Cássia Eller e do Chico Chico, da Preta Gil e do Francisco Gil. porque a maternidade na música brasileira, ela não é só tema potente, não. Ela é extensão de afeto, minha gente. Ela aparece de forma delicada e quase íntima na música Força Estranha, que você deve se lembrar porque ela foi imortalizada na voz de Gal Costa. Embora essa música, Força Estranha, não fale diretamente sobre maternidade, ela carrega uma dimensão de cuidado e de passagem do tempo. Ela também aparece de forma mais explícita e muito emocionante na música Dona Sila, que faz parte do primeiro disco, do disco de estreia da Maria Gadú. E aparecem outros clássicos que tocam muito aqui na Nova Brasil, como, por exemplo, Como Nossos Pais, eternizada na voz de Elis Regina. Tem ainda aquelas canções que abordam o amor materno de uma forma mais direta, como Meu Guri. Quem não se lembra de uma mãe e de um filho ao ouvir Elza Soares cantando, dando voz a essa composição do Chico Buarque? Quando a gente fala da música de agora, dos dias de hoje, a maternidade também está muito presente, atravessando a criação. Lued Luna, por exemplo, fala abertamente sobre como ser mãe transformou a relação dela com o tempo, com o corpo e com a própria música. Outra que também fala sobre isso é a cantora Céu. Porque ser mãe, minha gente, muda o jeito da gente criar, muda o jeito da gente pensar, muda o tempo da gente pensar, porque a gente quase não tem tempo sobrando, muda o tempo da criação, muda o silêncio, que também quase não existe mais. Ser mãe muda...

0: que isso resvala na composição da música brasileira. Aquela mãe, aquela compositora que escreve de madrugada, no intervalo entre um sono e outro, aquela artista que é obrigada a pausar a carreira e quando ela volta com outra escuta. A maternidade é tão presente na música brasileira que ela se torna uma experiência universal, mas profundamente singular, porque cada mãe vive de um jeito e cada artista transforma isso de uma maneira diferente. Hoje, sexta-feira, antevéspera do Dia das Mães, fica aqui a nossa homenagem, a homenagem da Nova Brasil a todas as ouvintes que são mães, aquelas que cantam, aquelas que escrevem, aquelas que criam e, principalmente, aquelas que inspiram. Porque, no final das contas, toda música tem um pouco de origem. E toda origem, minha gente, tem o quê? Tem um pouco de mãe. Feliz Dia das Mães para todo mundo, um beijo grande e é uma alegria estar aqui com o Mauro e com a Stephanie ao vivo nessa sexta-feira.
1: É uma alegria te ouvir, Fabi. Obrigado. Um feliz Dia das Mães para você também. Obrigado por hoje.
0: Obrigada, Mauro. Um beijo.
2: De coluna, Fabi.
1: Beijo, beijo.
2: Obrigada, é isso. Beijo, beijo. Como a maternidade muda, né? O nosso espaço, o nosso tempo sonoro. É isso mesmo que a Fabi nos trouxe nessa análise brilhante na coluna dela no sextou. Mas agora a gente continua sextando, né, Mauro?
1: Com Diego Amorim, que tá chegando com Resumo Musical.
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1: Diego Amorim, já totalmente afinado, já aqueceu as cordas vocais e apresenta o Resumo Musical dessa semana. Bom dia, Diego.
5: Bom dia, Mauro. Lá, lá, lá, lá, lá, lá, lá, lá, lá. Vamos que dá tempo.
1: Haja lá, lá, lá.
5: Haja lá, lá, lá.
1: É, tem lá, lá, lá e tem toque, toque também.
5: Tem toque, toque, tem tic-tac, tem todos os sons nessa semana política em Brasília.
1: É isso.
5: Vocês sabem que quando eu vi o que o Daniel Vorcaro estava fazendo pelo Ciro Nogueira, porque não era pouca coisa, né? Tinha cartão à disposição do Ciro, tinha viagem para Nova York com direito, acompanhante, tinha restaurante caro, tinha hotel chique eterno, tinha
1: amigo,
5: isso, tinha aquilo, tinha tudo, né, Mauro? Sabe o que o Vocaro tava cantando pro Ciro Nogueira?
1: O quê?
5: Você pode encontrar muitos amores, mas ninguém vai te dar o que eu te dei. Ninguém, Ciro Nogueira, ninguém nesse mundo vai te dar o que o Daniel Vorcaro te dava. O bolsonarismo tá um pouco zonzo, a oposição ao governo, isso mesmo, mas eu tô querendo dizer mais do núcleo ideológico ali da campanha do pré-candidato Flávio Bolsonaro. Eles estão vendo o que vão fazer. O Flávio gravou um vídeo ontem criticando o caso Mastro, mas não citou o nome do Ciro Nogueira. O Flávio já tinha dito que o Ciro tinha todas as condições para ser vice dele. O Ciro foi todo poderoso chefe da Casa Civil do governo do pai, de Jair Bolsonaro. Eu tô achando que não vai ter jeito. O Flávio vai ter que ligar pro Ciro e vai ter que cantar, sabe o quê, Stephanie Alves?
2: Ai, ai, ai, o quê?
5: Valei-me Deus, é o fim do nosso amor. Perdoa, por favor, eu sei que o erro aconteceu. Agora,
1: já era,
5: às 7h28, essa semana também foi uma semana de muita expectativa em Brasília se o Lula ia retaliar ou não Davi Alcolumbre em razão, na semana passada, da derrota lá cachapante do Jorge Messias indicado pelo presidente ao STF. Tem muita gente no entorno do Lula que tá cantando assim para ele, ó. Tente outra vez, não diga que a vitória está perdida, e é de batalhas que se vive a vida, tente outra vez. Tem gente dizendo até para mandar de novo o Jorge Messias, ou tentar outro nome, mas isso é muito pouco provável. Em Brasília e na política, ultimamente, tudo pode acontecer, mas isso é muito pouco provável. O presidente Lula vai deixar a poeira baixar, como a gente costuma dizer. E o Jorge Messias, como é que ele tá? Ontem eu consegui conversar com uma pessoa muito próxima da ex-presidente Dilma, que é muito amiga do Jorge Messias.

0: A Dilma está se dizendo arrasada ainda, muito chocada, muito triste com a derrota do Messias, lembrando que o Messias ficou conhecido como Bessias nacionalmente, por conta daquele áudio que foi interceptado da Dilma conversando com Lula e falando do Bessias, lá em 2016, ainda no auge da Lava Jato. O Messias, dizem os que são mais próximos a ele, que ele está se recuperando, mas ele anda meio que cantando assim, ó: tenho andado distraído, impaciente, indeciso, ainda estou confuso, só que agora é diferente, estou tão tranquilo. Contente eu não sei se tá, mas mais tranquilo ele tá, viu? Nessa semana tivemos também o governo Lula lançando mais uma fase do programa Desenrola para tentar ajudar os endividados. O endividamento das famílias é um dos problemas que o presidente Lula e o Palácio do Planalto têm de atacar, se quiserem realmente garantir a reeleição em outubro próximo. Agora, a oposição criticou muito, né? Disse que mais um programa desenrola e parece que vai ter mais uma fase ainda, em tão pouco tempo. Tem alguma coisa errada, estão querendo jogar o problema para debaixo do tapete. Eu estou achando que o pessoal está cantando assim no Palácio do Planalto. Desenrola, bate, joga de ladinho. Desenrola, bate e joga de ladinho. Vai jogando esse problema de ladinho, vai jogando pro lado para ver até onde vai esse problema do endividamento. Enquanto isso, o Trump ligando pro Lula, vocês viram aí ontem, né? Trump pega o telefone, liga pro Lula e evoca Marisa Monte cantando: amor, I love you, amor, I love you, amor, I love you, amor, I love you.
1: Rolou um I love you nesse telefonema.
0: É verdade, Mauro. Rodrigo Pacheco vai ou não vai ser candidato em Minas Gerais, minha gente? Tá todo mundo querendo saber. Parece que ligam pra ele: Pacheco, e aí, ele só fica cantando: temos nosso próprio tempo, temos nosso... É o tempo mineiro, deixa mineiro, no tempo dele.
1: Ele mineiro decide. É capaz de responder só quando a campanha acabar.
0: Tem isso também, irmão. Pra finalizar meu resumo musical, o tempo já estourou, eu sei, mas pra mim a notícia da semana, que é um suco de Brasil, que é assim uma coisa, um crédito máximo ao jornalista Otávio Guedes da Globo News, que deu essa notícia essa semana: deputados do Rio de Janeiro ameaçando expor as supostas amantes de desembargadores do Rio de Janeiro em retaliação à exoneração de funcionários fantasmas.
1: É,
0: essa
1: não
0: história
1: chorar,
0: é maravilhosa. Essa história é maravilhosa, Mauro.
1: É rir pra não chorar, Diego.
0: Pra isso, os pais aí que estão levando as crianças pra escola agora vão ter que tapar os ouvidos das crianças, que eu tenho uma música pra cantar que é assim, ó. Tem cabaré essa noite. Tem cabaré essa noite. Eita, que esse país às vezes é um cabaré. A última, eu prometo que é a última, Maurício Stefani, devolvo pra vocês. Mas diante de tudo isso em Brasília, tem gente que me pergunta: Diego, você acredita em tudo que esses políticos falam pra você? Você acredita mesmo em direita, esquerda? Quando eles falam com você, você acredita? Eu canto pra eles assim, ó: mentes tão bem que parece verdade o que você me fala, vou acreditando. Mentes tão bem, a gente vai fingindo que vai acreditando. Um bom fim de semana, feliz dia das mães para todas as mães, um beijo, Mauro e Stefani, coragem, até segunda.
1: Diego, valeu, Diego, obrigado. Bom fim de semana. Feliz Dia das Mães, Stefani. Você continua aí com o pessoal de Brasília. Valeu por hoje.
2: Obrigada, Mauro. Bom fim de semana para todo mundo. Um excelente domingão a todas as mamães e filhos. Deem aquele abraço bem apertado em todas elas. A gente volta a se ver na segunda-feira.
1: Vou deixar um beijo para minha mãe também, para todas as mamães do Brasil, todas as mamães que estão na audiência aqui da Nova Brasil. A gente segue agora com o noticiário da sua região e o Jornal Nova Brasil, em edição nacional, volta na segunda-feira, a partir das 6:30 da manhã. Obrigado, pessoal. Até lá.
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8: Notícia boa para Jaguariúna. A cidade vai receber entre os dias 11 e 16 de maio, segunda até sábado próximo, a Semana do Turismo. Uma iniciativa composta por uma programação diversificada e ações voltadas à promoção e fortalecimento do setor turístico no município. A abertura oficial acontece na segunda, dia 11, às 19 horas, com o evento Conecta Turismo Jaguariúna, na Associação Comercial e Industrial da cidade, reunindo ali profissionais, empresários e representantes do setor. Lançada como a capital country do Brasil, Jaguariúna vem se consolidando no cenário turístico nacional, tendo conquistado recentemente o título de município de interesse turístico pelo próprio governo do estado de São Paulo. Continue conectado. Na sequência, Jair Duprá apresenta o Jornal Nova Brasil, com notícias da nossa região, aqui na mais que moderna brasileira.
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11: Olha, se você vai na direção da capital, deve ficar atento, verificar a placa do seu carro, porque os veículos com placas finais 90 não podem circular até as 10 da manhã no centro expandido por causa do rodízio municipal de veículos. Essa restrição volta a vigorar mais uma vez entre 5 da tarde e 8 da noite. As restrições para caminhões e ônibus fretados já estão valendo desde as 5 da manhã. 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
8: 7 horas 38 minutos, muito bom dia, seja bem-vindo, seja bem-vinda a mais uma edição do Jornal Nova Brasil pelo 103.7. Eu sou Jair Duprá, junto comigo, Rony Viana. Ele chega antes e vai depois.
17: Estamos de volta, Jair. Mais uma vez, muito bom dia. Estamos aqui para trazer boa informação, prestação de serviço a partir de agora.
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8: As notícias que movimentam esse início de manhã, também previsão do tempo, giro do trânsito e o nosso conteúdo exclusivo.
17: A colunista Carla Falcão hoje fala sobre o Dia das Mães na coluna Aventuras de Mãe.
8: Daniel Pestes vai falar sobre harmonização, ele traz dicas sobre produção, o universo da vinicultura. Você é fã de um bom vinho, Rony Viana?
17: Sim, sou muito fã e hoje ele fala de uma das minhas uvas favoritas, que é a Taná. Daqui a pouquinho.
8: Aprecie com moderação.
17: Exatamente. Vinhos de corte. e Beto Quinalha e Jair do Prá também batem bola ainda.
18: Expectativa
17: hoje
18: aí pro final de semana. Bola
17: também
18: rolando no final de semana.
17: Boa!
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18: Prepare o agasalho. A previsão é de entrada de frente fria no final de semana, principalmente no domingo, quando poderemos ter chuva. Não é algo volumoso. Não é uma chuva pesada, mas é uma chuva que vai trazer depois aquele friozinho, viu, Rony?
17: Sim.
18: Poderemos ter aí temperatura na casa dos 12, 13 graus de mínima. Você é do time do frio ou do time do calor?
17: Calor, né? Vem diminuindo a temperatura desde ontem.
18: Quantas
17: já,
18: quantas vezes,
17: né,
18: eu já perguntei isso pra você aqui no programa?
17: Não, não me lembro agora. Mas eu nunca te perguntei. Você já falou isso? O que você é mais... Você tem um jeito de ser mais, assim... britânico,
18: eu,
17: né?
18: Acho que
17: você gosta
18: tenho...
17: mais daquele clima londrino.
18: Não, eu acho não, que não? Eu tenho memórias afetivas da Serra da Mantiqueira lá de Minas Gerais.
17: Tá vendo?
18: Onde tinha aquele friozinho gostoso.
17: Sim.
18: Na casa de vovó com fogão a lenha.
17: Delícia.
18: Hã? Lá no pé da serra, ouvindo o som da cachoeira. Acho que essa coisa afetiva do frio
17: que
18: aí
17: legal.
18: É boa também. Viu?
17: Boa, Jair. Boa.
18: Mas aquele calor, se não for demais, Rony.
17: É,
18: sabe,
17: tá,
18: aquele calor úmido que não tem jeito, né? Aí também demais não.
17: Também.
18: Mas
17: faz todo
18: uma
17: sentido.
18: Uma temperatura de cruzeiro, meu amigo.
17: Verdade. Amena, gostosa.
18: Amena, gostosa.
17: Nem frio, nem calor. É isso aí. Muito bem. Então vamos aguardar no domingo para saber como vai ficar.
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17: 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Tem tarefa ou é só registrar
18: a
17: audiência?
18: Não tem tarefa, é só mandar nome completo, bairro, cidade, por aí vai. Vai ser uma boa, viu?
17: Tá valendo.
18: Vai ser uma boa. Quem mandou mensagem aqui pra gente já, Rony, logo cedinho.
17: Sim.
18: É o nosso pessoal de Jundiaí.
17: Olha aí.
18: Final do telefone 12. Só não tem aqui o nome. Cadê o nome para dar o crédito
17: direitinho? Pode mandar informações também do trânsito.
18: É, só tem uma logomarca aqui, é Dinos, alguma coisa
17: okay,
18: assim. Legal.
17: Dinos.
18: Diz o seguinte, olha, temperatura mínima registrada essa noite no bairro Champira, zona rural de Jundiaí, foi de 16 graus.
17: Olha,
18: ou
17: aí
18: seja, já caiu, hein?
17: Já caiu.
18: Já amenizou bem aí.
17: Tem caindo desde ontem.
18: Comandante Dino foi quem mandou. Comandante
17: Boa.
18: Dino mandou aqui o crédito pra gente, tá acompanhando. Obrigado, viu? A notícia é sempre muito bem-vinda. O pessoal que tá no trânsito também, não é, Roninho? Já
17: estica,
18: traz aquela informação.
17: Boa.
18: Ruas e avenidas, aliás, a Lázara, ela diz o seguinte, Jair, passei agora há pouco pelo terminal de Barão Geraldo, numa rua paralela, tem um acidente agora entre ônibus e ciclista. Então, motorista, fique atento ali na marginal, né, nas imediações ali, a dois quarteirões da Avenida Albino JB de Oliveira. Então, o pessoal já trazendo aqui a informação pra gente nesse início de manhã.
17: Obrigado, Lázara, pela notícia. 7h42 agora.
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17: Estamos também pelo YouTube. Acesse Jornalismo Nova Brasil na aba de Campinas. Você nos assiste por lá. Certo, Jair?
18: Perfeitamente. O pessoal tá perguntando quando é que eu vou lá no Tom Cavalcante.
17: É, expectativa mesmo.
18: Eu divulgo em breve, viu?
17: É.
18: Divulgo em breve. Eu tô
17: quero,
18: com medo de passar vergonha.
17: Não, eu não posso perder. Não posso perder.
18: Estou com medo de passar vergonha.
17: Todo mundo sabe que é diversão, é só brincadeira, é um entretenimento. E o programa é bom, hein?
18: O programa é ótimo.
17: O programa é bom. A gente aprende, inclusive, já assisti algumas vezes. Meu amigo Rico Snob esteve lá semana passada. Eu que sigo ele no Instagram. Adorei a participação dele e agora vou me deliciar.
18: Mas você já notou uma coisa? Ah. Tem competidores lá que acertam várias perguntas difíceis.
17: Sim.
18: E às vezes travam numa pergunta simples.
17: Numa pergunta simples.
18: Parece que
17: verdade.
18: Não vem, né? Não vem.
17: É, dá o branco, né?
18: É.
17: Verdade.
18: Então, eu não sei se vai acontecer isso com o Jairzinho
17: não vai,
18: também,
17: não,
18: viu?
17: Não vai,
18: será
17: não.
18: que vai acontecer isso?
17: Se dá bem.
18: Você sabe que há uns 15, 20 anos atrás, quando a memória desse apresentador que vos fala era bem melhor, eu era muito bom de palavras cruzadas, viu?
17: Ah, isso
18: com
17: ajuda
18: toda humildade,
17: muito, hein?
18: Com toda humildade, eu era muito bom fazer aquele mega difícil e tal.
17: Sensacional.
18: Hoje em dia...
17: Demora um pouco.
18: É, as palavras estão cruzadas na minha mente.
17: As palavras estão embaçadas.
18: Estão embaralhadas.
17: Não são mais palavras cruzadas.
18: Não. É lamentos, neurônios cruzados.
17: Mas... Aí fica difícil. Mas você vai se dar bem, tenho certeza. Mas aí avise pra que a gente possa assistir, tá bom?
18: Você vai torcer pra mim despencar lá daqui, pra me cair?
17: Então, eu tô numa dúvida. Tenho conversado com Sônia, inclusive, minha digníssima, falando, nós vamos torcer pro Jair cair ou vamos torcer pra que ele ganhe? Porque é tão gostoso ver a pessoa lá, é divertido, mas por outro lado, a gente quer que você se dê bem, é lógico,
18: vamos,
17: né?
18: Vamos ver, em breve, em breve eu divulgo.
17: Avise, aqui, estaremos divulgando aqui no Jornal Novo Brasil. Jair do Prano, acerte ou caia. O Tom Cavalcante é uma figura, né? Você já conhece pessoalmente?
18: Não conheço, hein, o Tom Cavalcante pessoalmente.
17: Olha só.
18: Vai ser legal.
17: Momento importante na carreira.
18: Sou fã, curto muito. Sim. O trabalho dele é muito legal.
17: 7h45 agora.
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18: Tem operação nesse momento deflagrada pelo Ministério Público do Estado de São Paulo e também a Polícia Civil mobilizada, Rony. É um desdobramento. Uhum. Você lembra daquele... daquele caso da tentativa de assassinato, os caras estavam planejando matar um promotor do Ministério Público aqui,
17: lembro,
18: de Campinas. Pois
17: lembro.
18: É. Então, a Operação Caronte foi deflagrada agora há pouco para cumprir 11 mandados de busca e apreensão nas cidades de Campinas, Atibaia, Monte Mor, Sumaré, Limeira, Mogi das Cruzes, Osasco e Taquaritinga. A ação é realizada em conjunto pelo SEC Gold da primeira DIG Bank de Campinas e pelo GAECO. A qualquer momento, a gente retoma as informações. Antes da nossa coluna daquela Falcão, eu preciso trazer uma outra informação também importante nesta manhã de sexta-feira, com relação à prisão do goleiro Bruno. O goleiro Bruno foi preso, ele descumpriu uma medida judicial, não poderia sair do Rio de Janeiro e ele foi para um compromisso profissional no Acre. Então ele foi preso agora há pouco, viu, Rony?
17: Olha aí.
18: E também a chegada do professor de jiu-jitsu no aeroporto lá de Guarulhos agora há pouco, que foi acompanhado também pela nossa equipe de reportagem, eu mostro no balanço logo mais às 11h30, o professor Melqui Galvão, que é pai do supercampeão, o Mica Galvão, ele que é acusado por várias moças, por várias atletas e alunas, de abuso sexual, de conduta inadequada, de assédio, são vários os crimes. E um clima de muita revolta recebeu esse homem, que chegou agora há pouco lá no aeroporto e já está prestando depoimento na delegacia e deve ser transferido para o centro de detenção provisória. Lembrando que a primeira denúncia surgiu aqui na nossa região, foi de uma atleta de Jundiaí.
17: Então,
18: daqui a pouquinho a gente retoma a cobertura completa desse caso. Vamos com os nossos colunistas. Kela Falcão, intervalinho, boletim do trânsito e depois vinhos de corte com a unha, com a uva preferida.
17: É
18: a Taná de Rony Viana.
17: Saber mais detalhes com o Daniel Pérez agora.
18: Praticamente o nosso sommelier dos microfones.
17: Ah, se fosse. Vamos lá, agora é a Carla. Vamos lá, Carla. Você, bom dia.
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21: Bom dia, Jair. Bom dia, ouvintes. Mais uma sexta-feira e essa muito especial, bem próxima ao Dia das Mães. Data essa, né, tão importante para nós aqui do Aventuras de Mãe, para nós aventureiras, porque justamente tem datas que passam e tem datas que tocam. E o Dia das Mães, para mim, nunca foi sobre o presente, mas sempre foi sobre presença. Porque com o tempo a gente começa a entender isso tudo de um jeito diferente. Porque não é sobre acertar no que comprar, mas é sobre o que aquilo representa. E a verdade é que as mães não lembram do preço. Elas lembram do gesto, do cuidado, do olhar, do eu pensei em você. E isso muda tudo. A gente vive em um tempo onde tudo é rápido, inclusive as relações. Mas existem coisas que não podem ser superficiais. E a forma como a gente se conecta com quem veio antes da gente é uma delas. Presentear, no fundo, é isso. É transformar algo simples em memória. É escolher algo que abrace, que acompanhe, que esteja ali nos momentos do dia a dia. Porque nesses momentos é que a vida realmente acontece. Claro, sugestões de presente ajudam, a gente gosta. Inclusive, eu compartilhei algumas ideias lá no Instagram, Aventuras de Mãe 40+. Mas, no final, o melhor presente de todos ainda é estar presente. Não é sentar sem pressa, é ouvir de verdade, é dividir o tempo... Porque nenhuma embalagem substitui isso. E o tempo é muito rápido. Quando a gente percebe, nossos bebês cresceram. E esse tempo passou. E quando existe intenção nesse tempo juntos, o presente deixa de ser o objeto. E ele vira só mais um caminho de conexão. E conexão é o que vale de verdade. Porque a conexão é o que verdadeiramente fica. Por isso, mano, feliz Dia das Mães pra minha mãe lá em Porto Alegre, minha mãe Sônia, e um feliz Dia das Mães pra todas nós que vivemos essa lindíssima aventura de ser mãe.
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3: 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Para você que segue pela Brasil em Campinas, a movimentação é maior, chegada para Orozimbo Maia, no sentido da Teodureto, trânsito intenso à altura da Imperatriz Leopoldina e pela Imperatriz Leopoldina, principalmente para acessar a Buarque de Macedo. 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
6: Olá, meus amigos da Rádio Nova Brasil FM Campinas e região. Hoje é sexta-feira e é dia da gente falar sobre vinhos. E se você lembra do nosso último programa, eu falei sobre a uva Malbec, que é muito queridinha por aqui, plantada lá na Argentina com muita frequência, mas é uma uva francesa. E também nesse programa eu falei para vocês que ia contar sobre uma outra uva que também está ganhando uma projeção enorme por aqui, e não é à toa. E eu estou falando da uva Taná. Taná é uma uva que também tem origem lá na França, mas ela também ganhou mais projeção aqui na América do Sul, mais especificamente falando no Uruguai. Então, muito provavelmente, você deve conhecer ou deve ter ouvido falar de algum Taná uruguaio. E não é à toa, viu? Lá no Uruguai eles estão fazendo um trabalho excelente com essa uva, que é uma uva bem tânica. Aliás, o nome vem daí, viu? E o que isso significa ser uma uva tânica? Significa que ela é uma uva muito forte, potente, tem aquela pegada no final e algumas até ficam um pouco amargas. Mas isso depende muito da forma como o produtor faz. Hoje em dia, com muita qualidade, muito conhecimento dos enólogos, a gente tem tanás muito macios. Ou seja, eles aproveitam essa força, essa potência que essa uva tem para fazer vinhos, sim, encorpados, mas não pesados. Ou seja, aquele vinho fortão, intenso, mas que a gente gosta muito de beber. E a Taná é uma uva que combina demais também com churrasco. Aliás, para ser mais exato, ela combina muito bem, e é uma harmonização clássica, com cordeiro. Então, Taná e cordeiro é algo que provavelmente você deve escutar aí, você já deve ter escutado, e se não escutou, pode testar. Pode pegar um vinho feito com a uva Taná, pode ser do Uruguai ou de outro país, e faz um belo cordeiro aí que você vai ver como fica bom. Porque o cordeiro é uma carne forte, que tem bastante gordura, tem bastante estrutura também, e precisa de um vinho à altura, e a Taná faz isso muito bem. Então, fica aí a minha dica para você, para fazer uma bela harmonização de Taná e cordeiro. E, aliás, se você quiser dar uma passada lá no meu Instagram, @vinhosdecorte, você pode ver que eu estou deixando algumas dicas também de Taná lá, porque a gente vai fazer um evento que chama Festival do Taná e Cordeiro. Exatamente a mesma coisa aí do que eu falei para vocês. Vai ser aqui em Campinas, mas quem quiser mais informação pode passar lá no meu Instagram. Mas o importante aqui nesse programa é você saber que você tem aí uma boa sugestão de harmonização. Já fica a dica para o seu próximo churrasco. E a gente volta na semana que vem falando sobre outras uvas. Um abraço para você, bom final de semana e beba com moderação.
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15: 7:57. 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
15: Ô Betinho, muitas mensagens. Opa. Hoje, eu tô tentando encontrar aqui alguém que perguntou ainda sobre o assunto dos goleiros. Embaixo das traves, quem jogou mais, Zete ou o Rogério Ceni?
16: Rogério Ceni.
15: É mesmo?
16: Sim.
15: É?
16: Ah, Rogério Ceni.
15: Embaixo da
16: trave.
15: Tirando a história lá do ser artilheiro, goleiro artilheiro.
16: Ah não, o Rogério Ceni jogou mais.
15: Verdade,
16: eu acho.
15: Você acha?
16: Eu acho.
15: É mesmo?
16: Eu acho.
15: Ele é o maior ídolo do São Paulo? Para muitos torcedores é, né?
16: Ah, é, né? É o jogador com mais número de jogos com a camisa do São Paulo.
15: Títulos,
16: vários
15: títulos. E mais títulos, né?
16: É, todos os títulos. Ele tem todos os títulos possíveis, né? Com a camisa do São Paulo e uma vida longeva, né? No São Paulo, impressionante.
15: Eu queria que uma opinião sua e os São Paulinos podem mandar mensagens aqui também, que é o seguinte. Quem é mais ídolo do São Paulo? É o Pita ou é o Raí?
16: Raí.
15: O Raí é mais ídolo que o Pita?
16: Raí. É mais ídolo que o Pita.
15: E quem é mais ídolo?
16: Conversei com o Pita sábado passado.
15: Verdade, jogou muita bola.
16: Jogou muita bola nos Estados Unidos agora.
15: Muita bola. Né?
16: Jogou muita bola. Acho subestimado, inclusive.
15: Eu acho também.
16: Posso. Só que também já conversei com alguns outros amigos que estiveram com ele na seleção, com o Pita, E na seleção ele era muito tímido.
15: É, mas na,
16: ele não conseguia.
15: No São Paulo ele jogava o fino da bola.
16: Demais. Tá louco.
15: Você já pensou um jogador igual o Pita hoje jogando na seleção brasileira?
16: Né?
15: É o que falta.
16: É.
15: Não
16: falta
15: tem.
16: Um articulador, né?
15: Não
16: um armador.
15: Tem.
16: É, e ele era excepcional com a perna esquerda, né? Uma qualidade de visão de jogo.
15: Pra quem já teve Pita hoje, se contentar com Paquetá é duro, hein?
16: É duro.
15: É duro.
16: É duro. E pior que vai ter que ser.
15: Eu tô achando que vai ser, viu?
16: Vai ter que aguentar.
15: Bom dia, Beto.
16: Foi isso aí.
15: Bom dia, tudo bem?
16: Bom dia, tudo ótimo.
15: Beleza.
16: Tudo ótimo. A gente é meio mal educado, né? A gente começa a prosear e esquece
15: já vai direto pro assunto aqui.
16: De dar bom dia pra
15: sem
16: galera.
15: Sem perder tempo aqui.
16: Bom dia pra torcida do Red Bull Bragantino, hein?
15: Fala o resultado aí, pessoal, não tá sabendo.
16: 6-0. 6-0 jogando fora de casa contra o Blooming, lá em Santa Cruz de la Sierra, na Bolívia. 6-0, uma das maiores goleadas de Sul-Americana da história. 6-0. São Paulo empatou com o Rings, né? São Paulo com o time misto. É, só empatou 0-0, mas é líder do grupo. Mirassol, hein? Outro resultadaço do Mirassol, 2-0 em cima da LDU. Reinaldo voltou a fazer gol, né? Fazia tempo que não fazia gol. É, grande resultado do Mirassol.
15: O Mirassol parece que vai superando a crise.
16: Vai.
15: Não é? Teve uma fase ali muito ruim, agora sim. Já com a vitória em cima do Corinthians, vitória ontem.
16: É, vai tentando se ajustar sim. No brasileiro. E agora, domingo, recebe a Chapecoense, grande oportunidade.
15: Tem uma chance aí de
16: dar
15: cacetar mais três pontos aí, né?
16: Dar uma embaladinha no Campeonato Brasileiro também e sair de zona de rebaixamento. É, lembrando que ontem o jogo do Independente Medellín contra o Flamengo foi interrompido logo no começo do jogo, uma confusão, falta de segurança. A torcida protestando demais e lá na Colômbia e o jogo foi interrompido e provavelmente os pontos serão do Flamengo, né? Porque o jogo só foi interrompido em função da movimentação da torcida do time da casa.
15: Olha, o Roberto, ele está acompanhando com a esposa dele, a Lilian. Eles são muito fãs de futebol e dizem o seguinte,
16: Lilian,
15: que eles têm
16: bem?
15: O mesmo ídolo no futebol que você, porque
16: quem?
15: Você já falou aqui algumas vezes no meio de campo. Renato.
16: Renato Morungaba é meu ídolo. Cara, o Renato
15: eles
16: Morungaba jogava
15: aqui,
16: muito.
15: Eu tô deduzindo que eles são bugrinos, só deduzindo.
16: Ou São Paulinos.
15: Ou São Paulinos.
16: Né? Ele jogou muito no São Paulo.
15: Eu acho que como a gente colocou a história do Pita agora há pouco, talvez eles são São Paulinos. Roberto e Lilian, me digam por gentileza, vocês torcem para o São Paulo?
16: Roberto, ele tem um grande ídolo. E aliás, um grande ídolo e uma grande pessoa.
15: Olha lá, Jair.
16: Subestimado também.
15: Olha lá, Jair, o Pita jogou muito mais na seleção, muito mais no clube, mas na seleção não jogou nada.
16: Não
15: fala mal do Paquetá, Jair. É do meu Mengão. Tá aqui o Jefferson Laureano.
16: É, Jefferson.
15: Não, o Paquetá, vou falar que ele é um jogador
16: ruim,
15: não.
16: Jogador.
15: Ele é um bom jogador, mas não pode ser o cara criativo da seleção brasileira.
16: E não pode ser o cara.
15: Não.
16: O valor que o Flamengo pagou né, para repatriá-lo, né?
15: Até porque ele já foi testado, né? Em Copa do Mundo.
16: Já.
15: Ele jogou a última
16: jogou
15: Copa
16: a última
15: do
16: Copa
15: Mundo. A gente
16: do
15: esquece,
16: mundo.
15: Porque não jogou nada.
16: Muita gente não jogou nada.
15: Você fala assim, não é, Rony? Você fala assim, a gente lembra que o Paquetá jogou na Copa do Mundo? Nem
16: não,
15: lembra,
16: não,
15: né?
16: Não.
15: Você
16: lembra? Não.
15: Jogou, não jogou?
16: Jogou. Vários jogaram, né?
15: Entrou em campo,
16: entrou
15: né?
16: Em campo,
15: aliás, dessa seleção... Eu vi uma opinião do Vampeta ontem, o Vampeta disse o seguinte, que essa seleção brasileira é a pior desde 2002.
16: Só que ele coloca o Paquetá na seleção dele.
15: É. Incoerente, Vampeta.
16: Mas ele não deixa de ter razão.
15: Eu acho também que é a pior seleção.
16: É a pior seleção.
15: É a pior seleção, disparado.
16: Disparado. É sem assim, aquele brilho, né, aquele...
15: Até porque, olha, 2006, não tem nem o que falar, 2006 era melhor que 2002, no papel. No campo desandou,
16: tinha um
15: né?
16: quarteto lá maravilhoso,
15: nossa,
16: né?
15: Que Cacá, isso.
16: Adriano,
15: tinha melhor do mundo.
16: Né?
15: Era um monte de melhor do mundo. Melhor do mundo do melhor do mundo. É. Aí depois...
16: Aquela foi uma judiação, né? 2006.
15: 2010, a seleção era muito boa.
16: Muito boa.
15: 2010, não tinha... Tinha o Kaká voando, tinha Luiz Fabiano. Era uma seleção muito boa.
16: Muito boa.
15: 2014, aí já tinha o Neymar, que era um dos melhores do mundo. Aquela seleção não era boa a seleção que tomou o 7-1.
16: De 2010, se tivesse Neymar e Ganso, poderia ter sido diferente.
15: Sim, poderia ter sido diferente, mas era um bom time.
16: Era um bom time.
15: Elano jogando muito bem, Kaká, Robinho.
16: Elano machucou, né?
15: É, essa seleção era muito boa. 2018 também, 2018 era um time mais ajeitado.
16: Sim.
15: 2022, tô para dizer para você que era melhor, porque tinha o Neymar mais jovem.
16: É.
15: Essa aqui
16: era
15: ruim.
16: Era pra ter sido a Copa dele, né? Se não fosse...
15: Você viu o que eu falei? Eu tive a coragem de falar. Essa seleção atual é ruim.
16: Essa seleção atual é ruim.
15: É ruim.
16: Essa a gente for analisar, não tem... porque jogadores que tinham que ser protagonistas, como são nos clubes...
15: Não jogam nada na seleção. Rafinha, Vini Júnior, os caras
16: jogam
15: nada.
16: Barcelona, o que o Vini joga é no Real Madrid. Cara, é uma coisa de maluco o que esses jogadores fazem nos clubes, né? E vamos esperar, né? Como que ele vai amar. Eu acho que vai ter que ser uma seleção defensiva, já, infelizmente.
15: Tá concordando comigo, né?
16: Lógico, pai.
15: Concordando comigo, né?
16: Eu não sei, não.
15: Bota uns 5 médio volante.
16: Tô achando que o Danilo vai ser o lateral direito. Pra fechar a casinha
15: aí é sofrido,
16: ali.
15: Hein, meu amigo?
16: Pra fechar a casinha. Tomara, né, que o Marquinhos e o Gabriel Magalhães estão jogando muito, né? Aliás, os dois nem jogarão no amistoso da seleção, porque eles estão na final, né?
15: Agora da Champions. Eu vou falar uma coisa pra você. Eu vi um jogo esses dias. Tava passando lá, não tinha que ver, assisti um jogo, o Fabinho tava jogando. Médio volante.
16: Fabinho.
15: Ele não tá num grande centro, tá lá no Oriente Médio agora, mas eu vou falar uma coisa pra você. Eu jogaria com Casemiro, Fabinho e Bruno Guimarães ali no meio.
16: Já dá uma trancada?
15: Dois zagueiros e mais o Marquinhos de líbero.
16: E pronto, né?
15: Que seleção ruim. Fechou, hein? Fechou.
16: Dá tempo da gente dizer que a Ponte joga amanhã contra o Sport Recife, 18h30.
15: E dá tempo de falar que a Marinalva de Jesus Vinarusso ganhou o par de ingressos para o Termas e também o Rony Viana. Continua e eu desejo a todos um bom final de semana.
12: 8:06, muito bom dia para você que tá aqui na sintonia da Nova Brasil, tá começando mais um Sob Medida, uma hora de músicas diretos, sem intervalos comerciais, por aqui Cláudia Nakazato, vamos juntos, hein? Curtir aqui, ó, Marina Lima, Gilberto Gil e para começar tem Maria Bethânia, gostoso demais.

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1: Esse foi o som do Gilberto Gil, Andar com Fé. A gente ouviu também Eduardo do Sec, Aventura. 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

sobre arte e a Letícia Letrux vai falar também sobre o seu novo trabalho, Sede Sexy Silly Songs e muito mais. Então fica o convite para você conferir o programa Vozes da Vez com Fabiane Pereira, que é amanhã, a partir das 8 horas da manhã, aqui na Mais Que Moderna Brasileira. 8h25 tem Loborges e Samuel Rosa, o Trem Azul.

Esse foi Chico Chico, menino bonito, aqui na Mais Que Moderna Brasileira. Também teve Marisa Monte, Eu Te Amo. E olha, agora 8h43, você sabe que você pode conferir muitas curiosidades, notícias no nosso site, né? novabrasil.com. 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Agora a gente curte Ângela Rorô, Amor, Meu Grande Amor.

0: Esse foi o Barão Vermelho, Codinome, Beija-Flor, fechando muito bem esta edição do Sob Medida. A gente curtiu juntos uma hora com o melhor da música brasileira.
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0: Tô chegando com destaques do noticiário nesta manhã de sexta-feira. Luiz Sérgio Carlini, compositor, diretor musical e um dos maiores guitarristas da história do Brasil, morreu ontem em São Paulo. Carlini tinha 73 anos e a causa da morte ainda não foi informada. O músico fez parte da banda Tutti Frutti e participou dos Mutantes nos anos 60. E uma outra informação é que a Anvisa determinou ontem o recolhimento de produtos de limpeza da marca IP por risco de contaminação microbiológica após constatar descumprimento de padrões em etapas críticas da fabricação de detergentes, sabão líquido para roupas e desinfetantes. A lista desses produtos pode ser consultada no site da Anvisa. 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Faltando 3 para as 9. Bom dia para você.
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4: 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Atenção pela região, dá para seguir também pela Rua Proença, pela Afonso Pena e pela Tomás Hortali. 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

0: Nova Brasil, agora 9h14.
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0: Esse foi o Zé Cabaleiro com Telegrama, Nova Brasil FM, agora 9:18. 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
2: Liberado o trecho da Rua da Abolição, que tinha uma interdição parcial por conta de um ônibus quebrado na saída da Francisco Glicério, dá para seguir sem problemas em direção da Ponte Preta. Na Rua José Paulino, já na região central, a movimentação é maior da Aquidaban até a chegada para Moraes Salles e também no acesso para Benjamin Constant. 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
8: De volta com Leline, certas coisas.

0: Os Paralamas do Sucesso, Caleidoscópio, Nova Brasil FM, agora 9:10:39. 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
4: Uma dica de show com promoção da Nova Brasil. Hoje, imperdível, hein? A banda Capital Inicial se apresenta em Campinas. O show faz parte da turnê Música Urbana e acontece no Expo Dom Pedro, anexo ao Parque Dom Pedro Shopping, em Campinas. A abertura está marcada para as 21 horas e o show começa às 23. Classificação de 18 anos no setor front stage, open bar, que inclui água, cerveja e refrigerante. Em 2025, a banda passou por mais de 45 cidades com a turnê acústico 25 anos, reunindo mais de 500 mil espectadores. Agora, o Capital inicia uma nova fase, com shows mais tradicionais e aguarda também os milhares de fãs. 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
0: De volta com Gal Costa, Lua de Mel.

0: Esse foi Chico César, Mama África.
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0: Estou de volta com atualizações do noticiário nesta manhã de sexta-feira. O goleiro Bruno Fernandes, condenado pelo homicídio da modelo e ex-namorada Elisa Samúdio e considerado foragido da justiça há 2 meses, foi preso no fim da noite de ontem em São Pedro da Aldeia, na região dos Lagos do Rio de Janeiro. Um mandado de prisão havia sido expedido em 5 de março, após a vara de execuções penais entender que o ex-jogador do Flamengo descumpriu regras da liberdade condicional. E foi publicado hoje no Diário Oficial da União o decreto que promulga o acordo sobre facilitação do comércio do Mercosul, firmado entre Brasil, Argentina, Paraguai e Uruguai. O acordo foi assinado pelo presidente da República em exercício, Geraldo Alckmin, e tem como objetivo contribuir para agilizar e simplificar os procedimentos associados às operações de importação, exportação e trânsito de bens. Nova Brasil FM, faltando 3 minutos para as 11, eu, Cláudia Nakazato, tô indo embora, volto na segunda-feira, a partir das 6 horas da manhã. Quem já tá por aqui é a Ana Pellicer, para te fazer companhia a partir de agora. Um beijo para você e até semana que vem. Tchau.
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0: minutos, bom dia, sextou, sexta-feira, 8 de maio de 2026, como que você tá? Tudo bem? A semana voou, hein? Pra você também? Pra mim, voou. E como é bom saber que voou e você continue aqui, curtindo a Nova Brasil FM, curtindo música brasileira de qualidade. Obrigada pela companhia, bem-vinda, bem-vindo sempre. Você que tá aí no seu radinho, curtindo a programação, no seu aplicativo que você baixou gratuitamente aí no seu celular, ou então pelo nosso site, no novabrasil.com. Vamos juntos e juntas, hein? Ana Pelissera até às 11. Às 11 nada, às 11 eu tô entrando. Eu vou até às 4 da tarde. Com a sua companhia aqui na Nova Brasil FM, uma empresa do Grupo Tati de Comunicação, abrindo com o Jota Quest só hoje.
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0: Menina aqui pela Nova Brasil. Teve também a Marisa Monte, Beija Eu, Mais Que Moderna, Brasileira, 11:21.
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Rita Lee pro Ney e acabou se tornando um marco na história da nossa música por um motivo muito especial. Foi através desta faixa que Rita se encantou pelo guitarrista da banda de Ney na época, que era ninguém menos, ninguém mais que

0: mais que moderna, brasileira, 1141. 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

0: Fechando essa hora aqui pela Nova Brasil, teve também Isabela Rocha, solta pelo mundo.
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0: A renda média dos brasileiros atingiu R$ 3.367 em 2025, o maior valor da série histórica, segundo o IBGE. O avanço foi de 5,4% em relação ao ano passado. A PNAD contínua mostra que 67% da população teve algum tipo de rendimento e o trabalho segue como principal fonte de renda. A massa salarial chegou a 361,7 bilhões de reais por mês, enquanto o rendimento médio do trabalho subiu para R$ 3.560. E mudando de assunto, o Observatório Climático Europeu Copérnicus alertou que os oceanos estão próximos de bater recorde de temperatura em maio, em meio ao retorno do fenômeno El Niño. Segundo o relatório, abril de 2026 já ficou perto do pico histórico registrado em 2024. Especialistas apontam que 2027 pode se tornar o ano mais quente já registrado, com o aumento de ondas de calor marinhas, secas, chuvas extremas e eventos climáticos severos em várias regiões do planeta. Mais que moderna, brasileira. Agora faltando um minuto pro meio-dia. Já já, hein? Depois do intervalo, tem Sob Medida.
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1: Meio-dia, mais 5 minutos. Excelente tarde de sexta-feira. Começando mais uma tarde. Sextou. Como que você tá? Tudo bem? Que alegria ter a sua companhia, viu? Eu sou a Ana Pelicelli. A gente continua juntos até as 4 da tarde. E aqui, nessa edição de Sob Medida, a gente vai ouvir Zé Ramalho, tem Gilberto Gil. Tem encontro da Roberta Campos com a Zélia Duncan. E a gente abre com Cleiton Cledir, Paixão.

0: nossa programação é o João Marcelo Boscoli, trazendo as novidades da música brasileira com O Novo Sempre Vem.
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3: Hoje tem lançamento aqui no Novo Sempre Vem. A musa do programa, Elis Regina, aquela que cantou O Novo Sempre Vem, hoje tem um lançamento. Corsário, de João Bosco e Aldir Blanc, numa nova versão gravada esse ano, com a participação especial do Paulinho da Costa. A voz original de 76, os músicos e o Paulinho gravando 50 anos depois. É isso aí, Nova Brasil, aqui o Novo Sempre Vem.

Marcelo Boscoli, que volta durante a nossa programação com mais novidades da música brasileira. E lembrando, hein, que todo domingo, a partir das 8 da manhã, o João traz uma hora completinha com artistas novos da nossa música em O Novo Sempre Vem, aqui na Mais Que Moderna.

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E a gente continua agora com Sob Medida, com Zé Ramalho, Chão de Giz.

0: Nova Brasil, meio-dia e 44.
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0: E agora aqui no Arquivo Nova Brasil, Juventude Transviada, com Luiz Melodia. Essa canção foi lançada no álbum Maravilhas Contemporâneas, do ano de 1976. A canção estourou no ano anterior ao embalar a trilha da novela Pecado Capital. Com um título que faz referência ao clássico filme de James Dean, a melodia traça um paralelo genial entre a rebeldia cinematográfica e a dura falta de perspectiva das classes populares no Brasil.

0: Djavan. Teve também Adriana Calcanhoto, Vambora.
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0: Pesquisadores dos Estados Unidos desenvolveram uma inteligência artificial capaz de identificar sinais precoces de câncer de pâncreas em exames de tomografia. O sistema chamado RedMood encontrou indícios da doença em 73% dos casos analisados antes do diagnóstico oficial. Segundo o estudo publicado na revista Gut, a tecnologia detecta alterações invisíveis ao olho humano e pode ajudar no tratamento precoce de um dos cânceres mais agressivos e difíceis de descobrir. E o céu de maio terá dois fenômenos astronômicos visíveis a olho nu. A chuva de meteoros Eta Aquarius segue iluminando as madrugadas com até 50 estrelas cadentes por hora. O fenômeno ocorre por causa dos detritos deixados pelo cometa Halley. Já no fim do mês, no dia 31, acontece a chamada Lua Azul, nome dado à segunda lua cheia registrada no mesmo mês. Especialistas recomendam observar os eventos longe das luzes urbanas para melhor visibilidade. Mais que moderna, brasileira, agora 1:02.
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0: Leiro, uma ótima tarde para você, 1h22.
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0: lindo, Marina Lima. A gente fecha essa hora aqui pela Nova Brasil, que teve também Paralamas do Sucesso, Tendo a Lua.
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0: O Brasil oficializou nesta sexta-feira um novo acordo do Mercosul para facilitar o comércio entre os países do bloco. A medida assinada pelo vice-presidente Geraldo Alckmin prevê menos burocracia nas importações e exportações entre Brasil, Argentina, Paraguai e Uruguai, com uso ampliado de documentos digitais, processos aduaneiros mais rápidos e maior integração entre os sistemas de comércio exterior dos países. Bom, o objetivo é reduzir custos, acelerar negociações e fortalecer o comércio dentro do Mercosul. E agora a gente muda de assunto. A música brasileira se despede de um de seus grandes guitarristas. Luiz Carlini morreu ontem aos 73 anos e a causa da morte não foi divulgada pela família. Conhecido pelo trabalho histórico com Rita Lee e a banda Tutti Frutti, Carlini marcou gerações com solos inesquecíveis e ajudou a construir a história do rock nacional. Nas redes sociais, artistas lamentam a sua partida e o velório acontece nesse momento no cemitério da Lapa, em São Paulo. 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

0: ouvi dizer, Nelinha aqui pela Nova Brasil, teve também Rolam as Pedras com Kiko Zambianchi, mas que moderna brasileira, 12h23. 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

0: Sol de Primavera com Carolina Lima aqui pela Nova Brasil, que teve também o Gilberto Gil esperando na janela.
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0: A Câmara dos Deputados aprovou uma medida provisória que permite a renovação automática da CNH para motoristas sem infrações nos últimos 12 meses. O benefício vale para inscritos no Registro Nacional Positivo de Condutores e o texto agora segue para análise do Senado. A proposta também prevê redução de custos e modernização do sistema de habilitação no país. E agora falando de Mega Sena, hein? Ó, o prêmio acumulou mais uma vez. Nenhum apostador acertou as 6 dezenas do concurso 1005, que aconteceu ontem. E o prêmio principal acumulou para 45 milhões de reais. As dezenas sorteadas foram 17, 23, 29, 30, 48 e 50. O próximo sorteio acontece amanhã, sabadão, e as apostas podem ser feitas até as 8 da noite nas lotéricas de todo o país ou pelos canais digitais da Caixa. Aposta simples com 6 dezenas custa R$6. Se você for apostar, boa sorte! 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

0: Porta Duncan, catedral mais que moderna brasileira, 3h21. 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
7: Vejam quanta sabedoria há na parábola de Jesus sobre a ovelha perdida. Aquela parábola que diz que o pastor estava com as suas ovelhas e de repente uma se perdeu. Ele deixa as suas ovelhas, as tantas ovelhas que ele tinha, e vai lá, em busca daquela que se perdeu. Por que isso? Porque o pastor conhece cada uma das suas ovelhas. E ele sabe a ovelha que se perdeu. E ele não vai desistir de nenhuma delas. Essa é uma reflexão importante para nós pensarmos de quem nós estamos desistindo na humanidade. O que significa não desistir de ninguém? O que significa não deixar ninguém para trás?
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1: Daquilo que eu sei, Ivan Lins, agora a gente vai recordar aqui no Arquivo Nova Brasil. Essa canção foi lançada em 1981 no álbum homônimo. A canção é mais um fruto da parceria incrível entre Ivan Lins e Vitor Martins. A faixa é um exemplo perfeito da fusão entre a MPB e o jazz, trazendo aquela sonoridade refinada que se tornou a marca registrada da dupla e conquistou o mundo.

0: Taverna Brasileira, 13h39. 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

0: Aqui pela Nova Brasil, que teve também Que de Abelha Não Vou Ficar.
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0: A Virada Cultural 2026 acontece logo mais, hein? Nos dias 23 e 24 de maio, com 1.200 atrações gratuitas em São Paulo. O centro terá circuito ampliado, incluindo o MASP 24 horas e o Vale do Anhangabaú como palco principal para artistas como Mano Tchau e Seu Jorge. Com investimento de 40 milhões de reais e foco na diversidade, o evento contará com palcos temáticos, também com as 32 escolas de samba da capital e reforço na segurança e no transporte público. E agora a gente muda de assunto. A Polícia Civil e o Ministério Público de São Paulo deflagraram hoje a Operação Caronte, que combate a lavagem de dinheiro do PCC. 11 mandados de busca são cumpridos em 8 cidades, visando empresas de transporte e de rodeios, usadas para ocultar lucros do tráfico. A Justiça bloqueou 10 milhões de reais em contas bancárias e apreendeu veículos, dinheiro e animais. Entre os alvos está um investigado suspeito de planejar o assassinato de um promotor de justiça. Mais que moderna brasileira, agora faltando 2 minutos para as 4 da tarde. Eu sou a Ana Pellicelli, estou indo nessa, agradecendo sempre o carinho da sua companhia. Bom demais ter você aqui, viu? Fique bem, cuide-se bem. Um excelente final de tarde para você, um ótimo final de semana. Feliz Dia das Mães para você, ouvinte da Nova Brasil. Volto na segunda-feira, a partir das 11 da manhã. Já já tem Márcio Melo para continuar aqui fazendo companhia para você com as melhores músicas brasileiras. Agora, 1 para as 4. 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
1: Oi, boa tarde para você ligado aqui na Rede Nova Brasil FM. Fim de semana tá chegando, chegou a sexta-feira, aqui Márcio Melo. Estaremos juntos a partir desse momento com mais uma edição do Sob Medida. Legal, né? A gente conferir essa edição com os sons de Gilberto Gil, também vai rolar Skank, Ana Vitória e para começar tem Gal Costa com o Roupa Nova.

Rede Nova Brasil FM, mais que moderna brasileira, uma ótima tarde para você. O som de Ana Vitória, Amor Perfeito, tá rolando sob medida. 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Nova Brasil, mais que moderna, brasileira, 4h23, tem Djavan.

0: Rede Nova Brasil FM, mais que moderna brasileira, aqui o som do Legião Urbana com Eduardo e Mônica.
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0: E a Central Única das Favelas e a Favela Seguros abriram 5 mil vagas para atendimento psicológico gratuito destinado a mães de todo o Brasil. As inscrições começam neste domingo, dia 10 de maio, que será o Dia das Mães, a partir das 10 horas da manhã pelos canais oficiais das entidades. As sessões serão realizadas online e cada participante terá direito a 2 atendimentos mensais por até 3 meses, visando democratizar o acesso à saúde mental nas periferias. 5 horas em ponto aqui na Nova Brasil FM.
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0: Rede Nova Brasil FM, mais que moderna brasileira, 5 horas mais 9 minutos. Ouvimos aqui o som de Flávio Venturini. Você sabe, né, que daqui a pouquinho, 5:30 da tarde, tem Nova Brasil em campo. O cara já chegou aqui todo animado.
1: Fala, Márcio!
0: Sextou, né? Assim que
1: sextou,
0: fala.
1: Sextou, Márcio Melo. Voz.
0: Isso,
1: Márcio Melo Voz no Instagram.
0: Quando você fala, vem uma galera lá seguindo.
1: Sei, muito bom.
0: Muito obrigado, aliás, viu?
1: Ô, Márcio,
0: você trabalhou bastante essa semana e eu sei que tá juntando gás aí pro fim de semana também.
1: Opa,
0: né?
1: Final de semana, Campeonato Brasileiro. Ontem tivemos aquele jogo horrível de O'Higgins e São Paulo, 0-0. São Paulo tá muito bem na Sul-Americana, vai jogar duas vezes no Morumbi, pode garantir vaga. E no final de semana o Tricolor tem uma parada mais difícil. Corinthians e São Paulo em Itaquera, rapaz, domingo.
0: Dia das Mães
1: a partir das 18 horas aqui, mas antes, a partir das 15, tem Remo e Palmeiras. E lógico que a gente vai trazer também as informações da Vila Belmiro de Santos e Bragantino, Márcio.
0: Muito bem. O jogo de ontem eu vi que você quase dormiu, né? Alguns momentos ali.
1: Abre boca e tal. Se eu tô em casa no sofá, eu durmo. E daqui a pouco tem o Nova Brasil em campo, estarei ao lado da Fran, do Celso Cardoso, pra gente falar de tudo isso e um pouco mais, Márcio.
0: Programão pra vocês, ó, lógico, né, gente? Siga aí o Weber Lima 10 lá no Insta, nas redes sociais, pra você ficar ligado de todos os jogos, todas as rodadas, todos os destaques que ele traz lá na rede, inclusive novidades aí que eu fiquei sabendo que você tá com um projeto novo ali e tal. Segue lá que ele vai te explicar direitinho. Boa. O Weber Lima 10.
1: Certo? Valeu, obrigado, Márcio. Ótimo final de semana e tamo junto.
0: Tamo

0: Nova Brasil FM, mais que moderna brasileira. Uma ótima tarde para você, 5h26. Daqui a pouquinho tem Nova Brasil em Campo.
1: 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Por conta de um acidente, dá para fazer o retorno pelo quilômetro 129, altura da Mackenzie, e lentidão pela região. 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
2: 5 horas e 31 minutos em São Paulo. Boa tarde para você ligado na Nova Brasil FM no 89,7. A partir de agora, para você, o Nova Brasil em campo. É você curtindo a partir de agora no seu rádio, no seu aplicativo. 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Você vai curtir todos os dias, segunda a sexta, a partir das 5h30, o Nova Brasil em campo e toda a programação da Nova Brasil, pela manhãzinha o jornalismo e durante o dia muita música brasileira de qualidade. Tá diferente a programação da Nova Brasil. Vamos até às 7 da noite comigo, Weber Lima, ao meu lado Celso Cardoso e a Fran, a nossa Franzinha, para falar das coisas do futebol de ontem, né? O São Paulo ficou no empate sem gols com o Higgins num jogo horrível e, lógico, vamos falar do Campeonato Brasileiro, 15ª rodada do Brasileirão. A Nova Brasil transmite no domingo tudo de Palmeiras e Remo. Remo e Palmeiras no Mangueirão às 15h e depois, na sequência, às 18h, o Corinthians pega o São Paulo. O time de fraldas em Itaquera, a partir das 18h, você vai curtir aqui no futebol da Nova Brasil, com os trabalhos técnicos de Ricardo Simões, Gabriel Petraço, Lucas Monteiro, Cezinha Martins, na mesa de som, Celcinho Roberto, na produção de Antônio Lima, e também hoje com uma convidada, Rafaela Pardelli, que está aqui conosco, também está fazendo parte, vai fazer parte do time aqui do futebol da Nova Brasil. Vamos direto aos destaques do programa de hoje, sexta-feira, 8 de maio de 2026, com Edson Rufino, Lucas Basílio, Felipe Camargo, Felipe Oliveira e Antônio Lima. Vamos lá!
3: Sequência intensa de jogos faz nova vítima no elenco palmeirense. Jovem lateral Arthur tem lesão muscular diagnosticada e é desfalque para o duelo diante do Remo.
4: São Paulo empata contra a equipe do Higgins em 0-0 fora de casa, se mantém na liderança do Grupo C da Copa Sul-Americana, mas já vira a página. Foco total no clássico contra o Corinthians neste domingo, às 18h30.
5: No Corinthians, hoje foi dia da reapresentação após a viagem a Bogotá, na Colômbia. O empate diante do Santa Fé 1-1 pela Libertadores da América. Foco agora é o Campeonato Brasileiro. Domingo tem clássico contra o São Paulo e amanhã Fernando Diniz acerta os últimos detalhes para enfrentar o tricolor.
6: No Santos, Cuca encaminha a preparação para o duelo diante do Red Bull Bragantino domingo na Vila Belmiro. Diógenes e João Pedro brigam por vaga de Brazão, que está suspenso. Fora das quatro linhas, polêmica envolvendo reunião do conselho por mudança do estatuto.
7: Torcedores colombianos, em forma de protesto, causam o cancelamento da partida entre Flamengo e Independiente Medellín pela Libertadores. Megão já viaja para Porto Alegre, onde irá enfrentar o Grêmio no domingo.
2: Quer dizer, o Flamengo ganhou folga, né? Que é essa confusão toda. É o jogo mais rápido da Libertadores da América. 2 minutos de jogo, acabou. 3-0 pro Flamengo. Flamengo vai ganhar por WO, logicamente, 3-0, que vai colocar o Flamengo na liderança geral dos primeiros colocados da Libertadores da América. A gente vai falar sobre isso daqui a pouquinho. Também vamos falar, quando a gente for falar do Peixe, da entrevista do Casimiro, que tá dando o que falar. Olha, rapaz, vou te falar, se eu pudesse apostar hoje, eu já sei que o Endrick tá fora da lista. O Endrick não será convocado depois do que disse o Casimiro. A gente vai trazer o que disse o Meia, que é um cara de confiança, né? O jogador símbolo, se a gente pode dizer, entre aspas, dessa era do Ancelotti, né? Um jogador que não será mais utilizado pelo Manchester United. O clube inglês já avisou que não quer continuar com ele na próxima temporada. E o Ancelotti foi um dos primeiros caras que ele convocou, foi o Casimiro, pelo que fez, logicamente, quando trabalhavam juntos no Real Madrid. Celso Cardoso. A enquete de hoje é a seguinte, Celso, para quem está no youtube.com/jornalismo Nova Brasil e para quem

0: Está também no youtube.com/NovaBrasilEmCampo. A enquete de hoje é a seguinte: quem vence? É uma muito criativa hoje, uma enquete que eu estava bolando aí, demorei muito para pensar, Celso, hoje nessa enquete. Quem vence? Corinthians ou São Paulo, Celso? Boa tarde, Celso.
1: Grande tarde para você, meu querido Weber Lima, Fran, ao nosso ouvinte, a quem nos acompanha também no YouTube. Se eu falar que acho que vai dar empate, você vai me chamar de mureteiro?
0: Não.
1: Não, né?
0: Não, porque eu tem acho... muita gente, inclusive a Fran vai dar a opinião dela, mas a Fran e outras pessoas dividem na mesma opinião.
1: Tá com uma cara de empate esse jogo, só espero que não seja um 0-0. Mas pelo que a gente tem acompanhado nas rodadas, pro Corinthians um empate é desastroso.
0: Sim.
1: Desastroso. Mas tá com cara de empate, pra mim vai dar empate.
0: E na sua opinião, Fran, boa tarde.
2: Boa tarde, Weber, Celso, a todos os ouvintes. Tá com muito cara de empate.
0: É, a Fran também tá com essa sensação.
2: Eu tô com essa sensação, acho que o Corinthians entra bem pressionado pra poder sair dessa situação no Campeonato Brasileiro. E isso pode acabar atrapalhando um pouco o desempenho da equipe, que nas últimas duas partidas já caiu um pouco o rendimento. E isso é um pouco preocupante, principalmente no setor ofensivo, que é algo que precisa evoluir, não é de hoje.
1: Ponto de fraude do...
2: Exato, e além disso, ainda sofrendo gols, né, nas últimas duas partidas, Mirassol e Santa Fé. Eu tô achando que pode ser que tenhamos um empate nesse jogo. O São Paulo tem uma dificuldade de jogar na Neoquímica, mas nos últimos confrontos até que tem sido jogos bem equilibrados.
0: Eu já acho que o Corinthians vai vencer e vocês sabem o porquê, né? Eu já falei que o São Paulo vai de fralda lá para Itaquera. Quando vai jogar lá em Itaquera, já vai com fraldão, né? Quando eles chegam lá no vestiário, abrem o vestiário assim, a portinha lá de cada um, né? Não tem lá que fica pendurada a camisa? Quando você olhar lá o pré-jogo do São Paulo, aí você vê a camisa e uma fraldinha assim. Vai Itaquera, aí tá lá assim, ó. Aí os caras colocam para ir jogar lá em Itaquera.
1: Um patrocinador
0: De fralda, né? É mesmo, olha.
1: Essa fralda geriátrica.
0: Como essa diretoria do São Paulo faz coisas absurdas, poderia buscar, né? Para os jogos no Itaquera, fazer uma parceria com alguma fralda, né? Falar, ó, para esse jogo tem um patrocínio diferente. E iam ganhar dinheiro, né? Que o São Paulo tá precisando. Como o Corinthians, lógico, que o São Paulo também precisa de dinheiro.
2: Se o Corinthians venceu o São Paulo, segunda-feira você tem que aparecer aqui de fralda.
0: Não, eu não vou aparecer de fralda. Mas que eu vou trazer uma fralda aqui, tricolor, vou trazer.
1: Geriátrica,
0: tricolor. Vou trazer segunda-feira uma fralda aqui, gente. E vou mostrar no YouTube, tá bom? Vocês participam conosco pelo chat do YouTube. Você vai ver, Celcinho. Vou trazer. 11-943-805-100. 11-943-805-100 pra você mandar sua mensagem. Quem ganha? Corinthians, São Paulo dá empate. Você manda a sua mensagem, participa conosco. Tá bombando já, cara. Impressionante. Muito obrigado mesmo. Muito obrigado pelas mensagens que já chegam aqui no WhatsApp. Vamos então direto às informações do Timão com o nosso Edson Rufino. E aí, Rufino, beleza?
3: Grande tarde, grande noite, enfim, um grande abraço pra...
4: E aí, beleza, Weber, tudo certo? Salve, salve, amigo torcedor, vamos juntos com detalhes e informações do Timão no Corinthians. Hoje foi dia da reapresentação, após a viagem a Bogotá, na Colômbia, o empate diante do Santa Fé, jogo válido pela Libertadores da América. O foco agora é o Campeonato Brasileiro, situação preocupante, Corinthians na zona do rebaixamento e terá o São Paulo como adversário, jogo marcado para domingo, 18:30 na Arena, claro, com Nova Brasil em Campo, acompanhando tudo de perto. Eu trago como convidado o Mateuzinho, ele que cumpriu jogos de punição e agora fica à disposição para o clássico no final de semana, e ele garante estar adaptado ao novo comando, agora Fernando Diniz comandando o Timão.
5: Eu acho que a forma de trabalhar de cada treinador reflete na equipe, e o professor, ele é um cara que ele é bem bem enérgico assim, ele puxa todo mundo pra cima, mesmo quem não tá jogando, ele é bem enérgico com todo mundo. Então assim, é impossível quem tá no elenco não tá na mesma frequência que ele tá na beira do campo. Então acho que é isso que vem fazendo a nossa equipe tá mais ligado, né? Então ele é um cara que tá nos ajudando nessa questão. E domingo eu vou estar à disposição do professor, mas tenho certeza que no domingo a nossa preparação vai ser a melhor possível. A gente vai estar preparado para ganhar, porque estamos acostumados com essa nossa rotina de cada 3 dias jogar uma partida. Claro que é um pouco diferente quando você joga na altitude, né? Mas eu tenho certeza que o staff e o clube vai dar o maior suporte possível para que a gente possa recuperar o mais rápido possível, para que domingo a gente entre todo vapor contra o São Paulo.
4: Muito bem, acompanhamos atentamente o que disse Mateuzinho. Volta a ficar à disposição da comissão técnica para o clássico contra o São Paulo. O clube acertou com o Tajeres da Argentina um prazo maior para definir a dívida com o Tajeres referente à contratação do Garro. Portanto, tem um prazo maior, só que pintou outro problema agora referente à contratação do Charles, cerca de 6 milhões de reais. O Corinthians tem 45 dias para fazer o pagamento para evitar um novo transfer ban. Então é isso, falei do Corinthians. Até mais, um abraço, amigo.
0: Olha, esse papo aí de dinheiro eu acho muito chato. Eu sempre achei muito chato o negócio de dinheiro no futebol, né? Essa coisa de, vamos ficar falando aqui, sei lá, 10 minutos que o Corinthians não tá pagando, a gente já sabe. E é um valor, dinheiro de pinga para um clube do tamanho do Corinthians, 6 milhões, né? Mas tudo bem. É, se não pagar, vai tomar transfer ban o time do Corinthians. É um absurdo como o Corinthians vem sendo aí comandado aí por décadas, na verdade, né? Isso vale para a maioria dos clubes aqui do Brasil, com exceção de Flamengo e Palmeiras, hoje, não tempos atuais, né? Porque o Flamengo e o Palmeiras também eram mal administrados, mas se resolveram. Mas é o seguinte, vamos lá. Celso, falando um pouco do Corinthians, no Mateuzinho, eu tenho o copo cheio e o copo vazio da declaração dele. O copo cheio é o seguinte, que ele trata todo mundo igual e busca e cobra a energia de todos. O copo vazio é que com o Dorival não era assim. Dorival conquistou títulos, sim, um título muito difícil, com equipes gigantescas nessa Copa do Brasil, né? O Corinthians eliminou o Palmeiras da Copa do Brasil e ganhou a Supercopa do Flamengo. Então, esse tipo de declaração eu não gosto, viu? É legal pra gente discutir, pra gente ouvir. Mas eu não gosto desse tipo de coisa. Quer dizer, que o Dorival não tinha essa energia? Lógico que tinha.
1: Ele não fez comparação, né? Ele só falou como é o estilo do Diniz e como ele tá reagindo a isso. E convenhamos, cá entre nós, vamos pegar, se a gente fizer o recorte, mas a comparação, o que era as coletivas do Dorival? Semblante pesado. Eu sei o caminho de casa, reclama disso, porque não tem o elenco, porque não vem jogador, porque prometeram, não trouxeram, tal.
0: Sim.
1: Como é que é o Diniz?
0: Mas tá no início, hein?
1: Tá tudo bem.
0: Tá no início.
1: Mas é o momento, ele tem que ter um recorte no momento. Ah, o Lingard é um grande cara, o Yuri Alberto eu admiro.
2: O Garro.
1: O Garro é o meu líder, o André é um garoto. Ou seja, ele bota os caras pra cima. Ele bota os caras pra cima do ponto de vista psicológico, que quer ou não, é o que ele tem na mão.
0: Sim.
1: Imagina, você faz parte de um grupo, aí você vê o seu chefe, vou aqui, na rádio.
0: Sim.
1: Aí de repente você vai dar uma entrevista e fala assim: então a gente precisa reforçar a equipe, trazer um nome assim, como é que fica quem tá aqui?
0: É, exato.
1: Então eu acho que os jogadores do Corinthians estavam sentindo mesmo essa questão. Queira ou não, o cara presta atenção no coletivo, o cara presta atenção no que tá sendo falado, alguém vem embora, olha o que o cara falou, olha não sei o que lá. Isso vai minando o relacionamento. Então, tem esse lado da gestão do que fala o Diniz. E tem o comportamento também dentro de campo. Quer dizer, eu tive a oportunidade de ver, só o Corinthians só vazou uma preleção do Dorival contra o Vasco. Falando, a gente vai ganhar, tem isso aqui, a gente vai ganhar e tal. Mas é uma coisa esporádica. Você vê ali o Diniz. E, aliás, essa pausa para hidratação, eu sempre achei uma bobagem, né? Mas enfim. Mas virou uma parada técnica.
0: Sim.
1: E agora na parada técnica você vê mais ou menos quem é quem.
2: Sim.
1: Pela instrução que o cara fala. O Diniz no jogo contra o Santa Fé, o Corinthians não jogou bem. Mas ele foi lá e...
2: Deu no meio.
1: Mas depois,
0: cobrou, né?
1: Agora vocês vão jogar e vão jogar pra cima sem medo, com coragem, e é isso. sabe? Então, tem um estado anímico do Diniz que é diferente do que era na gestão anterior. Não estou dizendo que isso seja fundamental para você ter resultados. Porque o Corinthians venceu com o Dorival, campeonato Copa do Brasil e Supercopa. E tinha vencido com o Ramon Dias... Era o Ramon.
0: Isso, Paulista.
1: Campeonato Paulista.
0: Isso.
1: Tudo bem, você até consegue resultados. Mas quando você tem esse estado, essa motivação, vamos chamar de motivação, não gosto de motivação, que parece coisa de coach. Mas essa, sabe, esse estado anímico um pouco mais agitado, você se sente reconhecido, tem sinergia entre treinador e time, a possibilidade de você ter resultado é muito maior.
2: E reflete nos jogadores, eu acho. Porque o exemplo que você vive dando, as coletivas do Abel, por exemplo.
0: Sim.
2: Sempre coloca o calendário, os jogadores estão cansados.
0: Chato pra cá.
2: Aí imagina os jogadores escutando todo jogo a mesma coisa. O cara já vai estar cansado. E se as coisas não derem certo no jogo, vai falar, mas a gente hoje estava cansado por causa do calendário.
1: Vai especializar mesmo?
2: Exato. E às vezes o Diniz gosta de massagear o ego dos jogadores, justamente colocar lá em cima, justamente para passar uma confiança e tirar o melhor, mesmo sabendo que às vezes não foi o melhor. Então acho que às vezes isso também pode ser um pouco disso, essa declaração do Mateuzinho.
0: Então, você concorda com a declaração dele? E uma ouvinte nossa aqui, Fran, já viu um vídeo nosso aí, escreveu corneteiros, mas vamos lá, Fran, vamos lá. É que a gente tá discutindo futebol aqui, uma ouvinte nossa já tá chamando especial, tá chamando de corneteiros. Mas vamos lá, Fran, você concorda com a declaração do Mateuzinho?
2: Ah, eu acho que tem que se adaptar ao momento, Weber. Eu acho que ele não citou nomes e nem falou que era ruim o passado com Dorival, até porque conquistaram coisas juntos importantes, mas o momento da equipe é hoje. Eu acho que essa questão, de fato, do emocional, do incentivo, da motivação ali, eu acho que tudo faz parte do jogo. Enquanto tá dando certo, tá no começo, é verdade, mas tem que aproveitar enquanto tá dando certo. A gente sabe até quando vai durar essa bateria do Diniz também, porque depende muito dos resultados.
1: Sim. Eu tô rindo aqui porque me lembra muito história de relacionamento. Então o cara namora um tempo com a menina X, depois tem uma menina nova e tal. Não, eu tô muito feliz, nunca mais eu feliz. Nem sei com a outra, mas aí já dá um mal, meu amigo.
0: É por aí, Celso.
1: Aí depois passa um ano e meio,
0: tem coisa...
1: a outra fala assim, tá vendo?
0: Tá vendo?
2: Era tudo isso.
0: Rapaz, é mais ou menos por aí.
1: Frescor do começo.
0: Tem coisas que você não precisa falar, né? Tá, fica entre as palavras, né? Bom, Wagner Marim, 3-1 Timão, será? Eu sei que Corinthians ganha domingo. Vânia Santos, um beijo pra você. Estaremos em Remo e Palmeiras e Corinthians e São Paulo. Aqui, ó, o pessoal lá no Nova Brasil em Campo. Aproveite aí, tapa no dedão, como diz a garotada aí. 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A galera que tá aqui no Nova Brasil em Campo, já deixa o seu like aí. Você no rádio, mande a sua mensagem no 11 943 805 100. Quem tá no YouTube também pode mandar mensagem de áudio. 11 943 805 100, o seu nome, lugar de onde você fala, o time que você torce e se dá São Paulo ou Corinthians, São Paulo, empate no domingão a partir das 3 aqui no Futebol da Nova Brasil. Edinaldo Pereira, um abraço pra você. Luizão do Parque Peruche, Timão vem chegando devagarinho. Cuidado, no brasileiro tá muito devagar. Se continuar devagarinho, o caminho é outro. Regiana Salvador, Joyce Pinheiro, boa tarde, Fran, boa tarde, Celso. Cheguei. Quem mais? Vicente Gonçalves, domingo, se o São Paulo empatar, será uma vitória. Reinaldo, boa noite abençoada pra vocês, um beijão. Fran, lá de Americana, dá-lhe peixão. O Henry Guitar, boa tarde, pessoal. O Coronel pode tomar a vaga do Rafael futuramente? Não, gente, pelo amor de Deus, não fala um negócio desse, não. Ele falou que domingo acho que vai empatar. Ontem o Veloso não tinha visto ainda, foi muito engraçado isso aqui ontem no programa. O Veloso não tinha visto o rodopio do Coronel ainda.
1: Não tinha visto ainda?
0: Não tinha visto
1: agora
0: ainda.
1: É algo incompreensível.
0: Não, e o Veloso...
2: Inexplicável.
0: Não, não dá, pô. O cara rodopiou pra chutar uma bola. Ainda joga a bola no chão e chuta. O Veloso falou, não deu nem pra ele olhar, que nem foi na entrevista falar que rodopiou pra olhar quem tava atrás dele. O Veloso falou, esse rodopio que ele fez, não dá pra saber se tem alguém, porque ele rodopiou muito rápido.
2: Capaz de ficar tonto aí.
0: Exato. É uma vergonha.
1: Quase pegando sua bola de cristal.
0: Por quê?
1: Por quê? É. Porque eu tava na transmissão do jogo na quarta, do Vasco, quando jogou depois.
0: É.
1: Aí quando saiu o gol do Gustavo Henrique, eu me lembrei de 2012. Em 2012...
0: Um rapaz falou isso na hora.
1: Então, eu falei na hora também. Metei lá nos bastidores.
0: Contra o Deportivo Tátira, né, o Ralf?
1: Deportivo Tátira, o Ralf foi lá meter um gol nos acréscimos e o Corinthians empatou um jogo. Isso não é Corinthians em Libertadores. Então, se aconteceu isso, é porque o universo está conspirando.
0: Sim.
1: Então, o que aconteceu lá, isso é um sinal.
0: Ah, para, Celso. Não dá nem para comparar, então, não dá nem para comparar esse time desse ano com aquele lá, Celso.
1: Que hoje é dia 8.
0: É, marca. Pode marcar.
1: E se o Arsenal ganhar do PSG...
0: Não ganha.
1: Não, tudo bem. O Chelsea também não ganha do Bayern.
0: É.
1: Se o Arsenal... É um outro sinal.
0: Ah, é verdade.
1: É um outro sinal.
0: 20 anos, né, depois.
1: E é o final do Coreia.
0: Não, o Arsenal... 20 anos que o Arsenal não disputa uma final.
1: Não disputa uma final. Eu estou colocando aqui assim, porque é a zebra...
0: Ah, tá, tá.
1: É a zebra, como foi, era o Chelsea.
0: Ah, entendi.
1: Pode escrever aí que em dezembro teremos um campeão intercontinental.
0: Será?
1: E foi campeão pela última vez.
0: Não, mas vamos comparar os times ou não, Celso?
1: Essa bola de cristal, ó.
0: Hein, vamos comparar os times ou não?
1: Aqui, ó. Essa bola de cristal tá dizendo, essa do Weber, se errar é culpa dele.
0: Tá falando isso não.
1: Ó, escrevam.
0: Ó, tinha Paulinho nesse... Tem alguém com o nível do Paulinho nesse time? Guerreiro?
1: Guerreiro ou Yuri Alberto?
0: Mas não dá. Não dá pra comparar. Alguém do meio igual o Paulinho?
1: Igual o Paulinho?
0: É. Não, se a gente pegar a escalação toda, aí é uma lavada.
1: É.
0: É uma lavada. Não dá pra comparar.
1: Vamos aguardar.
0: São
1: coisas do universo.
0: Quer fazer um cara a cara ou não? É melhor não, né?
1: É melhor não. Pode fazer mais.
0: Vamos esperar mais perto.
1: Se chegar a final, aí a gente compara.
0: Tá bom, boa. 5:52. Vamos lá, ó. Só lembrando pra você que amanhã às 16h, no Couto Pereira, tem Curitiba Internacional. Às 18h, Fluminense e Vitória no Maracanã, na Fonte Nova, Bahia e Cruzeiro, às 21h. No domingão, a partir das 3, aqui na Nova Brasil, Remo e Palmeiras. Às 16h, na Arena do Galo, Atlético Mineiro e Botafogo. Às 18h, aqui na Nova Brasil, jogo em Itaquera, Corinthians e São Paulo. E às 18h30, na Vila Belmiro, Santos e Bragantino. Também no mesmo horário, Mirassol, no Maião. Mirassol 100% em casa na Libertadores, hein? Mirassol e Chapecoense. Mais dois jogos difíceis pro Mirassol. Né? Vai ter que jogar lá naquele Municipal del Alto, segundo o estádio mais alto do mundo, e vai precisar conseguir um ponto ou nesse jogo, que é muito difícil lá, ou no jogo contra o Lanús em La Fortaleza. É, muito ficou difícil pro Mirassol, mesmo ganhando as três em casa, ficou difícil. Na Arena do Grêmio tem Grêmio e Flamengo, descansadinho, Flamengo às 19h, e fechando a rodada em São Januário, Vasco e Atlético Paranaense. Só lembrando, né, que o Flamengo, o Palmeiras é o líder, 33, Flamengo 27, Fluminense 26, São Paulo 24. O Bragantino é o sétimo com 20. O outro paulista é o Santos, na 16ª colocação, com 15 pontos. Corinthians, na zona do rebaixamento, 15. Mirassol, 12 pontos, na 18ª posição. O penúltimo é o Remo, com 11. Chapecoense, 8. Feio, hein? Feio pro futebol paulista, realmente. Três times ali aqui de São Paulo, onde o Campeonato Paulista é o mais disputado, estadual mais disputado do país. E três times de São Paulo, dois dentro da zona do rebaixamento e um batendo na porta. 5:54. Vamos com a galera do WhatsApp participando conosco no 11 943 805 100. Vamos lá.
6: Tarde, rapaziada, 89. Vendramin de Aldo Pinheiros. Quer dizer que os caras vão de fralda, Kleber? Ai, ai, ai. Ei, Lima. É o seguinte, vai dar Corinthians, volta de Memphis Depay. Pô, para de menosprezar a Sul-Americana, cara. Sul-Americana...
7: Para. Boa tarde, Eber Lima e equipe da Nova Brasil FM. Tudo bem com vocês? Pessoal, tem favorito entre Corinthians e São Paulo? E dos três, vocês acreditam que eles podem cair para a segunda divisão? Ivan Carlos de Mauá.
8: Boa tarde, pessoal da Nova Brasil em Campo, Felipe de Americana. Pessoal, tá muito mureteiro, hein? 1-1, 1-1. Ô, Weber, São Paulino falando que seu time vai perder. Poxa, aí não dá, hein? Me ajuda aí. Um abraço.
9: Fala, Weber Lima, é o Marco Araújo aqui da freguesia do Ó, Tricolor. Weber Lima, você fala que é São Paulino, mas você é santista, viu? No fundo, você defende o Neymar e fala mal do São Paulo aí com esses papinhos de fralda aí. Valeu, um abraço a todos aí.
10: E aí, Weber, aqui é o Ricardo Sorocaba. É, o jogo vai ser 2-1 pro São Paulo, com um gol de Sabino e de Luciano. Já pensou?
11: Oh, é muito boa tarde, Nova Brasil, Wagner aqui da freguesia. Oh, vai dar 3-1 Coringão, hein? Com esse uniforme novo, preto. Sempre dá sorte contra o São Paulo. Vai, Corinthians.
12: Boa noite, Eberlin. Olha o seu Francisco. Ó, domingo vou tomar um fardinho, porque vai ser um gol do Pedro Raul. É o Francisco aqui que tá falando aqui de Dayatuba. Aí, aí vai, Corinthians. Aí tamo junto, um abraço.
13: Boa tarde, Weber, Fran, Celso. Vai perguntar pra uma corintiana. Lógico que é Corinthians, né, Weber? Vai, Corinthians. Regiane aqui, de Adolfo, São Paulo. Corinthians sempre.
14: Weber, Celso e Fran. Boa noite, Reinaldo Bocanelli de Sumaré. O Dorival Júnior é ruim que dói. Para, tá pra passado.
15: Fala, Weber, Ricardo Zona Sul, São Paulo. Vamos, São Paulo, vamos, São Paulo. Ô, oh, vou te enganar não, Weber. Foi por berço, falar não. Não dá não, negócio vixe. Menina portuguesinha aqui da Vila Mariana, meu, de sábado à tarde dos veteranos, meu, joga mal como os caras jogam. Você tá de brincadeira, meu, meu. Grande abraço aí, bom final de semana pra todo mundo.
16: Fala, Weber Lima, Márcio Oliveira Tricolor, abração pra você, pra Fran, sempre ouvindo vocês na melhor Nova Brasil. Concordo com você, o São Paulo vai de fralda pra Itaquera e é complicado, pode esperar que perde de novo, reabilita o Corinthians, abraço, tamo junto.
17: Tô falando.
18: Fala, Weber Lima, Pedro de Americana. Cara, por que que o Roger não usa o Pedro Ferreira, não testa ele no lugar do Cauli? De meia ali. O moleque entrou bem, é uma joia que todo mundo elogia. Quem acompanha o São Paulo na base sabe que o moleque era bom, craque de bola. Dá chance. Tem alguma coisa no bastidor, alguma coisa disso?
0: Não sei. O São Paulo a gente nunca fica sabendo de nada. O Rian Francisco, que é um bom jogador, estava tendo oportunidades quando teve a lesão do joelho, passou por cirurgia, esses dias jogou pelo sub. Eles levaram o moleque lá pro sub para jogar de novo. É, não tem como, né? Você acha que o Rian Francisco é pior do que esse Tapia ou do que esse André Silva? Não tem condições, gente. André Silva, Tapia, pode juntar, não dá metade. O Rian Francisco tem mais condições de jogar. A gente já vai falar do São Paulo. José André Palmeirense de Itaquera. Esse lateral e o técnico da seleção de Itaquera são dois perturbados. Simples assim. Tricolor de goleada, 1-0. Chupa Kaká, Reinaldo de Americana. E chupa Kaká, Reinaldo, acho que é o Reinaldo de Americana. É o Dárcio lá de Aracaju, o cara mandando o cara em Americana aqui no interior de São Paulo. Chupar, rapaz, caramba. Tô ouvindo vocês aqui em São Paulo, bairro Carlos Alves. Íntegros, existe esse bairro? Não sabia, não.
1: Isso.
0: Você conhece?
2: Não conheço.
0: Só se na hora dele escrever ali, às vezes vem esse corretor chato pra caramba, atrapalha o nome, né? Weber, eu vi o seu post no Instagram com o Caleri de fralda. Já sentiu o golpe. Corinthians 1-0, Guarulhos de Sorocaba. Não é o Caleri, eu acho que é IA que foi montado aquilo ali. É um jogador qualquer com a camisa do São Paulo de fraldinha. É, deixa eu ver. Boa noite, Weber, te achei. O Ivan, me achou? Que bom. Que bom, achou o Celso também. Então achou o Celso também, viu? Rapaz. É, e o bom, rapaz, que o pessoal lá de Jundiaí que manda mensagem, ele fala o seguinte, o Weber, aqui a gente tem uma vantagem em Jundiaí, se a gente quiser ouvir pelo 89,7 de São Paulo, a gente escuta, se a gente quiser escutar pelo 103,7 também consigo, então tem dois, tá de Campinas, né? Dá pra ligar os dois, então, obrigado a galera aí, audiência.
1: Seu Francisco, ali é um abraço, seu Francisco, nosso ouvinte fiel.
0: Vai tomar um fardinho, hein?
1: Vai. Agora, se fosse o Corinthians 1-0, gol do Pedro Raul, ele tem que tomar dois.
0: É verdade.
1: Porque vai ser um feito assim histórico.
0: Não dá. Seu Francisco, se o senhor tá esperando o gol do Pedro Raul pra ganhar do São Paulo, o que, que vai acontecer, Celso?
1: Ah, ele vai se frustrar, ele vai beber mais agora. E, bom, ele vai beber de qualquer jeito.
0: Com fardinho,
1: pô. Pra comemorar ou pra segurar.
0: Não, e depende do horário que ele vai começar a tomar esse fardinho, que senão chega na hora do jogo e não assiste mais nada.
1: Aí já era.
0: É o PT.
1: Eu conheço uma pessoa que foi assistir o jogo depois, capotou no intervalo.
2: Eu tinha achado que o gol do empate era do Pedro Raul.
1: Também.
2: Quando eu olhei.
0: É o movimento, sabe, né? Foi Pedro de centroavante.
2: Raul tá sempre onde a bola não tá, é impressionante.
1: Tanto que. Não, eu tava com a TV, ela tava com volume baixo. Quando eu vi, eu falei assim. Olha, gol do Pedro Raul.
2: Que golaço.
1: Aí quando eu fui ver, era o Gustavo Henrique.
2: Poxa.
0: Ô, Fran, não foi o movimento de centroavante?
2: Foi.
0: Ó, e no ângulo, velho. Subiu, olhou de olho aberto.
2: O Pedro Raul não tinha feito o
0: que
2: o Gustavo Henrique fez.
0: E olha, e a gente falou aqui durante a transmissão o seguinte, né? Eu falei sobre isso aqui. O gol que salvou a invencibilidade do Corinthians na Libertadores é do Gustavo Henrique mesmo, porque ele ficou no ataque durante o jogo, ele não conseguia fazer nada. Por quê? Porque os caras estavam ligados, que era, falavam, ó, é naquele cara, na bola parada, é naquele que a gente tem que tomar cuidado. E o Gustavo Henrique, até o momento, não tinha conseguido nada. Os caras tinham um cara marcando ele o tempo todo nas bolas paradas. Aí o que aconteceu? Ele ficou. O time voltou, ele ficou, aí tomou a bola e veio o cruzamento. Ele tá dentro da área onde ninguém esperava, né? E aí, como não era bola parada, era jogo em andamento, era bola rolando, e aí não marcaram como marcaram nas bolas paradas. Ele fez um belo gol, um golaço.
1: Golaço,
0: né?
1: De cabeça.
0: Golaço mesmo. Boa noite, Juscelino de São Cristóvão, no Sergipe. Tô ligado em vocês todos os dias. Corinthians 3, São Paulo 1. Portanto, aí, obrigado, hein? Obrigado mesmo, ó, o senhor curtindo aí do Sergipe. Ivan Carlos de Mauá, entrou o áudio dele aqui já, maravilha. Olha, 18 horas e 2 minutos, rápido break, na volta a gente vai falar do tricolor, o São Paulo que pega o Corinthians em Itaquera, e vamos falar um pouquinho do jogo de ontem. Alguém escreveu um negócio aqui sensacional sobre esse time de reserva do São Paulo. Eu vou buscar aqui, ele falou: Weber, se esse é o time reserva, tem que buscar mais jogador aí na praça.
1: Terceiro reserva, não é?
0: Não, pô, tinha um monte de reserva ali. Era reserva, era Tapia, André Silva, Ferreirinha, Enzo Dias,
2: Cauli.
0: Rapaz, é duro. Por isso que eu tô falando, gente, esquece domingo. Domingo é pra ir passear em Itaquera, vai perder mesmo, já sabe. Torcedor São Paulino já sabe que domingo vai perder. Treinador muito bonitinho na coletiva, mas dentro de campo o time não joga bem, enfim.
1: Isso tem um nome no que você tá falando. Zica reversa.
0: Ah, não é. E pior que essa não é. Essa não é, porque não tem jeito. 18 horas e 2 minutos, rápido break. 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
4: 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A Anhanguera com lentidão nos dois sentidos, à altura de Sumaré, região do Matão, tem uma ocorrência no sentido interior. Atenção, então, quilômetro 109. Dá para seguir pela Aladino Selmi e pela Emílio Bosco, apesar do trânsito intenso. Bandeirantes com lentidão em direção do interior. Passagem pela Santos Dumont. 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

0: 18:08, voltamos com o Nova Brasil em campo, na Nova Brasil FM, com pão de alhozinho. 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O Santos, pô, com um show de Neymar. Deixa eu ver quem mais aqui. Boa tarde, é o Cícero Viana, obrigado, Cícero, um abraço pra você. Deixa eu ver, tem um outro aqui, rapaz, que falou aqui, Weber Lima, quero mandar um abraço, aqui já foi, tinha uma mensagem legal aqui, daqui, aqui, boa noite, Timão 3-0, é o Sérgio Meneghese, de Indaiatuba, ele falou que vai ser 3-0, fora o Poropopó, tá vendo? E vai mais ou menos por aí, porque esse time do São Paulo vai chegar de fralda em Itaquera no domingo. 18:09, vamos falar do São Paulo, que ontem empatou com o fortíssimo O'Higgins, e só não tomou dois gols porque um o travessão não deixou e outro a trave, mas era para perder. Não perdeu, voltou para casa com um pontinho, tá de bom tamanho, agora joga as últimas duas no Morumbi e deve garantir vagas às oitavas de final da Copa Sul-Americana. Felipe Oliveira.
1: Um abraço, Weber, um abraço, amigos ligados na Nova Brasil em Campo, todo mundo sintonizado na Nova Brasil FM. O São Paulo entrou em campo na noite de ontem contra a equipe do O'Higgins, duelo válido pela quarta rodada da Copa Sul-Americana, no estádio El Teniente, em Rancagua, no Chile, e acabou empatando em 0-0 contra o vice-líder do Grupo C. Com o empate, o São Paulo se manteve na liderança da sua chave, com 8 pontos, 2 vitórias e 2 empates, ainda está invicto na competição e sem tomar gols. O técnico Roger Machado, para a partida de ontem, optou por um time 100% reserva. Nenhum dos titulares foi a campo nesse duelo contra o O'Higgins, visando se preservar para o duelo contra o Corinthians nesse final de semana. Duas estreias aconteceram, a de Osório e de Igor Felisberto, na lateral direita, que inclusive falou sobre a emoção e o sentimento de estrear com a camisa do São Paulo e quem que foi que mais ajudou ele nesse dia a dia antes de entrar em campo.
2: Todos os atletas, eles vieram conversar comigo, darem instruções. O Rafinha e o Cedric são dois caras espetaculares, sempre me ajudam no dia a dia. Hoje conversaram comigo sobre o que eu tinha que fazer, sobre quais eram as melhores opções, e são dois caras que me ajudam demais mesmo.
1: O tricolor paulista recebeu folga nessa sexta-feira. No planejamento inicial da comissão técnica, hoje teríamos treino no CT da Barra Funda às 16 horas. Mas pelo desgaste da viagem e tudo mais, São Paulo deu folga para os atletas que foram relacionados. Apenas os não relacionados treinaram no CT da Barra Funda na manhã dessa sexta-feira. O tricolor paulista, de maneira geral, se reapresenta amanhã às 16 horas no CT da Barra Funda, onde visa o confronto contra o Corinthians neste domingo às 18:30. Tendência de time 100% titular. 2 desfalques já praticamente garantidos: Lucas Ramon e Alan Franco, que sentiram no duelo contra o Bahia no último final de semana, devem ser desfalques para essa partida. 2 desfalques importantes para um duelo muito importante para o São Paulo. O entendimento do clube é que uma vitória espanta de vez a crise e também as críticas em cima do Roger Machado, mas em caso de derrota, sabe que pode retornar toda aquela pressão que a gente viu algumas semanas no São Paulo Futebol Clube. Essas são as informações do Tricolor nessa sexta. Volto com você aí do estúdio, Weber.
0: Maravilha, maravilha. Alan Franco, na minha opinião, é reforço, né? Fora Alan Franco do jogo, é reforço pro time do São Paulo. Mas, em relação ao tricolor, Fran, primeiro jogo de ontem, uma coisa ridícula, horrível, ninguém aproveita a oportunidade, porque o adversário é muito fraco, e mesmo assim o São Paulo não consegue jogar, né? O Celso falou aí, não era o terceiro? Não, são os reservas mesmo, né? São os jogadores do banco de reservas, que em tese deveriam tentar provar que tem condições de ir pro time titular, mas não tem, né, Fran? Quer dizer, o São Paulo hoje tem 11 e agradeça, porque se depender do banco é aquilo que a gente viu ontem.
3: É, exato. Acho que, mas o objetivo foi alcançado do Roger, que na minha concepção era não perder a partida, era pontuar, o empate acabou sendo bom, e se desse, conseguir a vitória. Não foi o caso. É, mas como você falou, são um time muito modificado, muitos meninos que teriam que aproveitar melhor essa oportunidade. É, e alguns também veterano, acho que não veterano, mas que vinha sendo utilizado para tentar aproveitar e melhorar o desempenho. O caso do Cauli, no meu ponto de vista, o Gonzalo Tapia, que também às vezes tem poucos minutos e não aproveitou muito bem a oportunidade. O André Silva, então, nem se diz, né? Não tem nem o que comentar. É, mas, assim, o sistema defensivo do São Paulo, achei que até o Dória fez uma boa partida. O menino no meio de campo,
0: Jordi, começou bem.
3: Ali um pouquinho tentando ajudar o máximo possível, depois levou um cartão e aí teve que sair, mas ainda assim é pouco, né? E aí, quando a gente fala que as outras equipes são superiores, quando fala de elenco, de plantel, é nesses casos que a gente vê que quando precisa não tem solução vindo do banco de reserva.
0: E o jogo de domingo? O que você espera desse time titular do São Paulo? Eu não sei, aqui deve ser Rafael, Cedric, Tolói, Sabino. Na esquerda, o Wendel, né? Porque não jogou ontem. No meio de campo, Danielzinho, Bobadilha. E aí não fica a dúvida, né? É. Se ele vai colocar o Cauli, né? Luciano, Caleri e Arthur. Esse deve ser o time, né?
3: É o que vem jogando, é o que vem desempenhando melhor. Acho que a questão do São Paulo é que oscila demais o Weber nas partidas. É, às vezes faz um primeiro tempo bom, um segundo tempo ruim. Ou às vezes começa mal o jogo e melhora na segunda etapa. Mas é uma equipe que cria possibilidades, mas que não é eficiente. Não mata o jogo e depois acaba sofrendo defensivamente alguns gols muito bobos. Mas jogar lá na Neoquímica é muito difícil. Eu acho que vai ter dificuldades, principalmente se o Cedric jogar pela direita. Acho que é um ponto que o Corinthians pode explorar. Eu falo que está com muito cara de empate, mas se fosse para apontar ainda um vencedor pelo fator casa e pela necessidade do resultado, eu colocaria o Corinthians como um possível vencedor.
0: Celso, em relação ao jogo de ontem, se você quiser falar alguma coisa, é triste, né? O futebol praticado lá no Chile, mas principalmente o clássico, esse São Paulo, que a gente já trouxe aí mais ou menos uma cara do que deve ser. Se bem que eu vou te falar, Celso, estou numa dúvida aí. Eu falei Danielzinho, Bobadilha e Cauli. Eu não sei não, se bobear, pinta mais um volante nessa história e o Cauli vai pro espaço.
4: Eu imagino que sim.
0: Você acredita que três volantes?
4: Não vai abrir o time em Itaquera. Não vai mesmo, até pelo que... Gente... Cá entre nós, eu sei que a torcida de São Paulo não gosta do Roger, já tá cansado, ok. Mas é ruim demais o Weber. Você se prepara, você vai para um jogo. É ganhar para ficar, se perder, tá fora. Se ganhar, fica. É todo jogo assim, é o técnico Belinda o tempo todo. E aí tá falando da relação de gestão de elenco, como é que ficam os jogadores quando ficam vendo isso? Sabe, nossa, vai cair, não vai ficar, vai jogar, vai ganhar. É muito chato tudo isso. De qualquer maneira. Eu imagino um São Paulo mais... O São Paulo não vai se abrir diante do Corinthians jogando em Itaquera. A tendência é esperar um pouco mais. Talvez depois dos 15, 20 minutos, depois de estudar o jogo, talvez o Roger libere um pouco mais. Mas eu imagino um São Paulo extremamente fechado, porque o retrospecto de Itaquera é horrível pro São Paulo. 22 jogos...
0: Uma vitória. Com o Thiago Carpini, criticaram tanto.
4: 12 vitórias do Corinthians e 9 empates. Então o retrospecto lá é horrível. E o Roger sabe.
0: Sim.
4: Como é que é jogar lá em Itaquera por experiências anteriores. Tem o fato de o Corinthians estar precisando, e nisso eu concordo com a Fran, a gente está falando dando palpite empate, mas pela necessidade, é um Corinthians que vai jogar tudo que pode contra o São Paulo, até para justificar para a torcida apoio, é um rival, sabe que se perder para o São Paulo também tem burburinho, se para o Palmeiras é pela rivalidade, para o São Paulo é pela freguesia em Itaquera, não adianta, isso pesa, isso do ponto de vista da torcida. E o jogador sabe também. Então, se quiser ter a torcida do lado, vai ter que jogar bola, vai ter que jogar em cima do São Paulo. Aí precisa ver como é que o São Paulo reage e responde a essa possível pressão do Corinthians. Agora tem algo, Weber, que no São Paulo é histórico. O Cauli, por exemplo, eu imaginava que pudesse render mais no São Paulo. São Paulo parece ter um problema com... que o Caulino veste a 10, a 10 do Luciano, mas ele é um 10.
0: Sim.
4: Não tem 10 que dá certo no São Paulo. Se você pegar desde dos anos 90, você não vai lembrar aquele jogador Sierra? Chegou de helicóptero.
0: Ah, teve o Danilo, vai.
4: É, mas o Danilo também era vaiado pela torcida.
0: Sim.
4: Dizendo que
0: mas, ele era mas foi bem. Foi Danilo bem. Foi bem no São Paulo.
4: Mas não. É. Tanto que hoje ele é muito mais identificado com o Corinthians do que com o São Paulo. O Jadson precisou sair numa transação com o Pato para brilhar. Souza, Ganso, Ricardinho, Ganso. Quer dizer, então qual foi o último bom 10?
0: É.
4: Kaká, que ficou pouco tempo. Quer dizer, então, São Paulo tem um problema sério nessa questão de ter um jogador, um articulador que dê certo lá. Isso é histórico.
0: E nessas últimas diretorias incompetentes, ainda trouxeram o pior 10 da história do São Paulo, Daniel Alves, que não era meia.
4: Não, não era meia.
0: Colocaram... Não, mas ele veio pra... Ele falou, eu vou.
4: Não, eu sei.
0: Era um dos mais absurdos. Um dos
4: maiores erros.
0: Não, e dos absurdos, né? O cara falou, eu vou, mas não vou jogar na lateral. Eu vou, o cara escolheu onde ele... Um clube aceitar esse tipo de coisa é um absurdo, né?
3: A vida
0: né?
3: toda jogou de lateral.
0: É. Aí ele falou, não, mas aqui eu vou jogar de meia. E aí depois chegou o Fernando Diniz e trouxe ele um pouco mais pra trás, né? Porque lá no meio ele não tinha condições nenhuma. Foi o pior 10 da história do São Paulo. Não houve outro pior do que Daniel Alves. 18 horas e 19 minutos. Só um negócio do São Paulo aí. O que eu tomei de porrada de São Paulino nas redes sociais, né? Falando, Corinthians e tal, porque o cara às vezes não acompanha, não sabe, né, que eu sou São Paulino. Meu amigo, acorda. E ali, muita porrada de torcedor novo do São Paulo. Cara que nunca viu o time ser campeão. Porque o cara que nasceu em 2005 e o cara hoje tem 21 anos ou 20 anos, o cara não viu títulos do São Paulo. O cara viu, em 2005 era o Nenê, quando ganhou Libertadores e Mundial. 2006, 2007, 2008, ele tinha 3 anos, não lembra. Aí viu aquela metade daquele título em 2012, com 7 anos, nem sei se ele se importava tanto assim, que era o meio título, né, que foram pro vestiário e nunca mais voltaram. E aí virou a Copa do Brasil. Essa molecada mais nova aí, Tricas, Nutella, Tinderiana e Enística, não manja nada de São Paulo. Nada, nada, nada, nada, nada. Eu vi tudo isso. Eu vi. Eu vi de 90 pra frente, que eu falo que eu despertei pro futebol em 90. Nem me lembro muito bem dos títulos do São Paulo da década de 80, mas de 90 pra frente eu vivi o São Paulo.
4: Era forte,
0: São Paulo. Pô. Eu vivi o São Paulo de verdade. Não tinha esse negócio aí de fazer 2 golzinhos e travar, ou fazer 1 gol e já recuar, segurar, fazer 2 no Bahia e ficar 7 minutos no cantinho do campo fazendo cera. Tinha não, meu amigo. Hoje, o Zete postou um vídeo, São Paulo, final de Libertadores, tá? São Paulo e Universidade Católica do Chile. Universidade Católica tá dando trabalho lascado nessa Libertadores pro Boca e pro Cruzeiro. São Paulo tá enfiando 2, início do segundo tempo, Miller, o Gilmar fez um golaço, enfiou o terceiro. Daqui um pouquinho não parava, veio o quarto, o quinto. Sabe quando vocês vão ver isso, seus Tricas, Nutellas, Tinderianos e Enísticos? Não vão ver nunca mais, porque se esse time do São Paulo fizer 1 golzinho em Itaquera, os caras vão colocar um ônibus lá na frente, com medo.
4: Mas é outros tempos, né, Web? Eu lembro que nessa mesma época dos anos 90, São Paulo meteu 4 no Real Madrid, meteu 4 no Barcelona.
0: Sabe? Não, jogava pra fazer gol, velho.
4: Nos anos 1980, que tinha Valdir, Pérez, Getúlio, Oscar, Dario Pereira, Marinho, Heriberto, Renato, Zé Sérgio. Era destruir os adversários. Mas só que eram outros tempos em que time grande jogava pra frente. Era feio um time grande jogar retrancado. Tanto que
0: quando tá falando...
4: eventualmente jogava retrancado, isso já nos anos 90, era chamado de time pequeno. Tá jogando como time pequeno, porque time grande tinha que propor jogo, ir pra cima e destruir. Hoje não, hoje retranca tem um nome mais moderno. Sabe como que é? Estratégia.
0: Estratégia. Não, a gente tá falando...
4: Aí contrata treinador estrangeiro pra vir pra cá e fazer estratégia.
0: Ó, o Celso tá falando aqui do São Paulo, mas na sequência vem o Palmeiras, do Luxemburgo e companhia, era a mesma história, era partir pra cima, era 1, 2, 3, 4, depois veio o Corinthians, a mesma coisa, depois veio o Cruzeiro com o ataque dos 100 gols, era isso, cara, futebol é isso. Aí esses dias, cara, eu vou, só pra fechar o negócio. O
4: Flamengo do Jorge Jesus.
0: Foi. É. Aí, só pra fechar aqui o assunto, 2 semanas, né? Semana passada, nós assistimos Paris Saint-Germain 5, Bayern de Munique 4. Eu tive de ouvir de colegas da imprensa de que é um jogo legal para as pessoas assistirem, mas tecnicamente é um jogo muito aberto. Ah, vai pro inferno, meu amigo. Vá pro inferno. Eu quero é ver gol, eu quero ver futebol bem jogado. Sabe, me lembrou o passado o jogo. Me lembrou o passado, porque os caras vão para cima, 5-4, puta jogaço. Não, mas... Para entretenimento é bom, mas futebol, ah, vai, velho.
4: Pergunta para essa pessoa que falou isso, que eu também não quero saber quem é, e até para eu poder ficar.
0: Não, tá, tem um monte falando isso.
4: Então, fala para esse cidadão aí se ele conhece Johan Cruyff.
0: É, pô.
4: Johan Cruyff falou, inclusive, aliás, o Jorge Jesus deu essa declaração assim: Johan Cruyff falou para mim, se é para você vencer um jogo por 1-0, melhor vencer por 4-3, 5-4, porque você entrega para a torcida aquilo que ela quer ver. Futebol, jogo, gol, é isso.
3: É, o melhor foi a Arsenal 1-0 em cima do Atlético de Madrid.
4: É isso.
0: É, foi isso aí, Fran. Aí os caras... É, foi estratégico. Não, é igual... Olha o que eu tô falando. O Celso e a Fran acreditam que vai ter empate. Vamos supor que no domingo acabe 0-0. Na segunda-feira vai ter gente falando assim: não, foi um 0-0, mas tecnicamente as duas equipes souberam se defender muito bem, cara. Não dá, isso não é futebol pra mim.
4: Você me fez lembrar agora o Alberto Lina Júnior. É. Queria mandar um abraço pra ele, não deve estar ouvindo a gente, mas ele falava assim: ih, acompanha o futebol desde os anos 50.
0: Sim.
4: É, futebol moderno, três atacantes. Ele fala assim: futebol moderno, isso eu tinha nos anos 50.
0: É, pô. É isso, e é verdade. Tem um monte de coisa aí que o pessoal fala hoje. Conversei na terça-feira com o Betinho, que jogou no Juventus, no Palmeiras, no Cruzeiro, no Internacional, jogou na Seleção Brasileira, naquele jogo que o Falcão foi treinador lá, era o Veloso, foi a única vez que o Veloso foi convocado à Seleção Brasileira. Ele fala sobre isso, que o Falcão convocou o Betinho e tal, e etc. Ele falou, hoje em dia falam do box to box, eu já fazia isso. Eu já fazia isso, ó. Lá na década de 80 eu já fazia esse negócio de box to box, eu tinha que ir lá e voltar.
4: É. Já que você tá falando da geração Nutella...
0: Nutella, é. Nutella.
4: Antes os números das camisas, porque eram 4-3-3, né? Era 2-3-4-6, no meio volante 5, meia direita 8, meia esquerda 10, ponta direita 7,
0: centroavante 9-11.
4: Você, o que é isso? É um 4-3-3, é. Jogava nos anos 80. Quando o Tele Santana, na Copa de 82, tirou o ponta pra colocar o Paulo Isidoro, que era um meia. Ou melhor, minto, ele tirou o Paulo Isidoro pra colocar o Falcão, que era Cerezo, Falcão, Sócrates, Zico, aí virou um 4-4-2. Todo mundo, cadê? Tinha um quadro do Jô Soares, falava assim: põe ponta, Tele, porque as pessoas não aceitavam aquilo. Ah, hoje é moderno, você ficar com dois caras abertos, você ter o lateral jogando, fazendo a ultrapassagem.
0: Por dentro, né?
4: É, por dentro. Gente, pelo amor de Deus.
0: Boa, boa. 18:26. Rápido break, na volta a gente fala do Verdão, o Palmeiras que pega o Remo lá no Mangueirão, e você vai curtir tudo aqui na Nova Brasil a partir das 3 da tarde com pão de alhozinho. 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
4: 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A Anhanguera com lentidão nos dois sentidos em Sumaré, região do quilômetro 109, dá para seguir pelo Matão em Sumaré e também pela região do Padre Anchieta, seguindo pela Bandeirantes, lentidão em direção do interior em Campinas, passagem pela Santos Dumont. 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

0: 18h31 na Nova Brasil FM, no 89,7 em São Paulo. Um abraço pra galera de Ribeirão Preto, Campinas, Mococa, São José dos Campos e Araçatuba, 90,1. Rapaz, um senhor lá de Araçatuba mandou uma mensagem aqui no Instagram. Deixa eu ver se eu encontro aqui. É, o senhor João José Santos, lá de Birigui, na verdade. Ele falou: Weber, além de Araçatuba, fala da minha querida cidade onde eu nasci. Birigui, João José Santos, a partir de segunda-feira, dia 11 de maio, estarei todas as noites ao lado do Renan Teixeira no SBT Esportes Interior, das 7h15 da noite até as 7h45. Diariamente estarei ao lado do Renan Teixeira para a gente falar das coisas do futebol no SBT, no TH+ SBT Interior, na telinha para você aí de Araçatuba que curte o Nova Brasil em campo. E a partir de segunda-feira, às 7h15 da noite, às 19h15, tem o SBT Esportes Interior comigo e com o Renan Teixeira. Bom,
1: você tá indo muito bem, Weber. Parabéns.
0: Obrigado, Milton. Um beijo pra você, Milton. Tô com saudade de você, Milton Neves. Sul de Minas Gerais, lá na Mantiqueira, Rio de Janeiro, Vitória, Brasília, Recife, Salvador, Aracaju, Fortaleza, Maceió, João Pessoa. Todo mundo ligado na Nova Brasil. Vamos falar das coisas do Palmeiras? Daqui a pouquinho a sua mensagem através do WhatsApp. As informações do Verdão com Lucas Basílio. Grande noite, grande tarde, Lucas.
2: Fala, Weber, tudo bem?
3: Grande tarde, grande noite, enfim, um grande abraço pra você, Weber Lima, abraço especial pra quem curte o futebol Nova Brasil em campo. Falamos do Palmeiras, líder do Campeonato Brasileiro, 6 pontos de vantagem na ponta da tabela de classificação com relação ao segundo colocado, o Flamengo, e o objetivo é, no mínimo, manter essa diferença folgada, ou quem sabe até ampliá-la na rodada de final de semana. Duelo diante do Remo, fora de casa, no estádio Mangueirão em Belém do Pará, com total cobertura do futebol Nova Brasil em campo. Para esse duelo, o técnico Abel Ferreira já sabe que vai ter problemas para escalar a equipe, né? A mais nova vítima da vez desse calendário frenético de jogos foi o jovem lateral esquerdo Arthur. O garoto teve um edema diagnosticado na coxa direita, portanto, por conta dessa lesão muscular, fica fora de combate. Ele que vai se firmando aí na lateral, né, no lugar do também lesionado Piquerez, que pode voltar só na Copa ou até, quem sabe, depois da Copa, se não tiver condições de vestir a camisa do Uruguai no Mundial. Mas fato é que nesse jogo nenhum dos dois vai a campo. A probabilidade maior é do Kelvin, lateral direito, jogar improvisado no setor. Até por conta desse calendário intenso, né, da rotina pesada de viagens e jogos, o Abel Ferreira obviamente não está nada satisfeito e demonstra isso na entrevista que a gente vai colocar no ar agora no nosso Nova Brasil em Campo.
4: Quanto em quantas vezes o Palmeiras foi jogar com os adversários com mais um dia de recuperação? Sabem porque é que eu gosto muito do Palmeiras? Porque é que é um clube solidário. É um clube que pensa, não é no umbigo dele. É um clube que pensa naquilo que é o melhor para o futebol brasileiro. O que é melhor para todos. E eu penso exatamente a mesma coisa. Quero ser criticado quando a equipa jogar mal e nós temos que trabalhar e treinar, que não treinamos, só recuperamos. Como é que eu vou treinar a minha equipa? Como é que eu vou treinar a minha equipa se não tenho tempo para treinar? Eu só peço uma coisa, que seja igual para todos. Que seja igual para todos.
3: Esse então o técnico Abel Ferreira, né, que vai enfrentar o time do Remo, que está lá embaixo na tabela de classificação, na zona de rebaixamento, mas que vem embalado, né? Na rodada passada venceu de virada e no Rio de Janeiro a equipe do Botafogo. Provável escalação palmeirense com Carlos Miguel no gol, Giai, Murilo, Gustavo Gomes e Kelvin, meio campo com Marlon Freitas, Andreas Pereira e Maurício, na frente John Arias, Alan e Flaco Lopes.
0: Portanto, aí o Palmeiras com o nosso Lucas Basílio. Em relação ao Verdão, o Celso Cardoso pega o Remo. Tem de ganhar, né? Se atrapalhou um pouco com o

0: Santos, que estava na zona do rebaixamento. Mas acho difícil, né, o Remo fazer frente ao Palmeiras. Você não acha, Sérgio?
1: Não, não acho.
0: Por quê?
1: Porque o Palmeiras já teve problema com o Santos. A questão é a seguinte, o Palmeiras não vem jogando bem. Alguém vai pensar, a maior campanha do Palmeiras no Campeonato Brasileiro, sim, uma campanha fantástica. Uma coisa são os números, são as vitórias, isso não se discute. Porém, performance em campo a gente discute. O Palmeiras não vem jogando, quase perdeu para o Santos. Quase perdeu para o Santos. Lá no contra o Sporting Cristal, pela Libertadores, foi um pouco melhor, tal, mereceu a vitória. Mas também não dá para você comparar um time com o outro. É, e o Remo é um time que vem subindo, vem crescendo. Já eliminou o Bahia em Copa do Brasil, sabe?
2: Esse é o Botafogo de virada, não?
1: Virada
2: rodada,
1: em Rio de Janeiro. Então, eu falava com a Fran nos bastidores, o Palmeiras tem uma vantagem. Ele tem uma base muito forte, muito organizado. Então, muitas vezes, mesmo não jogando bem, quando consegue acertar em pequenos trechos do jogo, ele é muito competitivo. Então, o Palmeiras, às vezes, não precisa de 90 minutos para jogar. 15 minutos bem jogados, ele pode decidir uma partida. Esse é o grande trunfo do Palmeiras. Mas o jogo em si do Palmeiras não me faz crer que vai chegar em Belém e vai atropelar o Remo.
0: E na sua opinião, Fran?
2: Na minha visão, o Palmeiras é o favorito para poder vencer e continuar na liderança, mas eu concordo muito com o Celso, falou, acho que vai ter um pouco de dificuldade de jogar lá no Mangueirão, fora de casa, toda essa questão de Libertadores, viagem, os jogadores, se vai ser o time titular, se vai mesclar, tem todos esses ingredientes também, e pegando o Remo em evolução. Claro que existe uma diferença muito grande entre as duas equipes, mas não dá para descartar que talvez o Palmeiras tenha um pouco de dificuldade de jogar lá contra o Remo, mas deixando claro que o Palmeiras é muito favorito. Ainda tem talvez o desfalque aí do Arthur, que já estava sem o Piquerez, né? Então aí tem que jogar com o Kelvin também improvisado, o Giai, tem todas essas questões que eu acho que tem que ser levado em consideração.
0: Olha o pessoal participando aqui, tem alguns áudios aqui, ó. Will de Jundiaí, um abraço pra você, o melhor 10 do São Paulo foi Ramos Rodrigues, tá de sacanagem, né? Assina embaixo, Web, 92 eu estava no Morumbi. 92 eu estava no Morumbi quando o Zete pegou aquele pênalti. Hoje dá angústia de ver o São Paulo jogar, eu tava nesse jogo também, viu? Lá na Cativa. Rapaz, é um dia que eu não esqueço nunca mais na vida. Vamos lá, o pessoal participa pelo áudio. A Tereza Olímpio, hoje é o dia do Vitão, aniversário do Vitão. Um beijo, Vitão, pra você. Muita luz na sua caminhada, Vitão. Parabéns mesmo, né? Tá lá, ele passou por uma cirurgia e tô mandando o parabéns aí, tá bom, Tereza? Um beijo, Vitão. Um beijo, torcedor do Peixe, curtindo o nosso futebol. Rogério Ceni urgente no São Paulo, fora Roger. E leve junto André Silva, Tapia, Luciano e companhia, o Bruno de Rio Claro. E o pessoal no áudio, vamos ouvir.
3: Caberlima, Patrick Oliveira de Campinas. Deveria mudar o nome do estádio do Morumbi para Morum Pampers. Com essa choradeira desse povo aí, pelo amor de Deus, hein? Vai, Corinthians!
4: Boa noite, Weber. Boa noite, Nova Brasil. Ô, Weber, eu achava o Celso um dos caras mais coerentes que tem aí. Esse comentário dele agora aí, coisa de doidão, velho. Um abraço a todos aí, Nivaldo de Cajamar. E domingo vai ser empate, aquela pelada feia lá.
5: Boa noite, Nova Brasil. E aí, Weber Lima?
0: Bom.
5: Equipe top, melhor programa de esporte do rádio, hein? Todo Obrigado. Dia aqui.
0: Obrigado.
5: Jean Lima de Diadema, motorista de aplicativo. E eu tô confiante que o São Paulo vai ganhar de 1-0.
6: Boa tarde, Weber Lima. Boa tarde, Nova Brasil em campo. Boa tarde, Fran. Assumida da área. Sou São Paulino. E vai dar São Paulo com certeza. Mesmo jogando esse futebolzinho medíocre. Abraço, Marcelo Cuca Legal, Vila Carrão. Tô passando aqui em frente ao Itaquerão agora. Zona Leste de São Paulo, é nóis.
7: Olá, boa tarde, amigos da Rádio Nova Brasil. André Sorzeto aqui de Araçatuba. Eu acho que São Paulo e Corinthians vai dar 2-0 pro São Paulo. Corinthians vem de má fase. E eu tenho certeza que possibilidade do São Paulo.
8: Fala, Weber. Fala, galera. Boa noite aí. E aí? Animados pro São Paulo e Corinthians? Meu pai amado. Dinizismo em campo. Vamos que vamos. Roger Machado versus Diniz.
0: Meu Deus.
8: Ai, meus olhos. Vai arder. Vai doer. Um abraço. São Paulo Posada de Vinhedo.
9: Boa noite, Weber Lima, Celso Cardoso, Fran, aqui é Adriano da Vila Ema. Concordo com você, Weber Lima. São Paulo e Itaquera entra de fralda.
0: Fralda.
9: Mas dessa vez vai ser aquelas fraldas boas. Não vou falar a marca aqui, aquelas fraldas que segura. E vai dar tricolor 1-0.
10: Fala, Rádio Nova Brasil, aqui é o Alan, de Campo Limpo, Zona Sul. Ô Celso, com todo o respeito à sua opinião, o Danilo foi campeão mundial com São Paulo. O Danilo foi campeão da Libertadores com São Paulo.
11: Mais absurdo dizer.
10: Ele representou muito bem a camisa 10. Um abraço.
11: Pô, mas não vou jogar na lateral.
12: Boa noite, Weber. Boa noite, 89, Levi Pedoso na noite. Ô, Weber, será que o São Paulo vai afundar o Corinthians mais? Fala comigo.
0: Maravilha, o Everton de Caieiras, amigo do Renan, tricolor, trimundial, amo o clube, mas estou com o Weber. Domingo os caras entram de fralda, um grande abraço. É, eu tinha um muito legal aqui, rapaz, sobre o time do São Paulo, que pena que eu perdi, que pena, rapaz. É, um abraço pra você. Corinthians aqui, cadê? Corinthians, Nival de Cajamar, mandou outro áudio, um abraço. São algumas das mensagens, rápido break, na volta. A gente vai falar do Santos, vai falar do Casimiro. O Casimiro deu uma declaração aí em relação ao Endrick, que já causou uma polêmica lascada. Casimiro, que é um homem de confiança, né? O capitão da seleção brasileira, de Carlo Ancelotti. E a gente vai falar disso, sobre isso, depois do break, e também trazer as informações do que aconteceu ontem na Colômbia, onde o Flamengo ganhou o jogo mais rápido da história da Libertadores. 2 minutos, Flamengo ganhou por 3-0. 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
2: 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A partida acontece às 18h30, mas os bloqueios começam às 16h30 e seguem até às 21h30. Atenção, trechos da Salvador Caruso, Fernando Costa e outras vias do entorno. 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

0: 8h48 aqui em São Paulo. Vamos falar das coisas do Santos, direto e reto, com o nosso Felipe Camargo.
1: Fala, Weber, tudo bem? Um abraço a você, um abraço, amigo ligado no Nova Brasil em Campo nesta sexta-feira. Vamos atualizar então as últimas do alvinegro mais famoso do mundo, que trabalhou nesta manhã no CT Rei Pelé. Cuca encaminhou a preparação para o confronto diante do Red Bull Bragantino neste domingo de Dia das Mães, às 18h30. O Peixe precisa voltar a vencer, convive com um jejum de 7 jogos na temporada, e a última vitória do Santos na temporada foi dia 11 de abril. Coincidentemente, a última vitória no Campeonato Brasileiro também, diante do Atlético Mineiro por 1-0. De lá pra cá, o Peixe vem colecionando empates, um tropeço, também uma derrota na Vila diante do Fluminense. O Santos está na porta, é o porteiro da zona, 16º colocado. Precisa vencer o Red Bull Bragantino para não correr o risco de entrar no Z4. A baixa para esse final de semana é Gabriel Brazão, que está suspenso pelo 3º cartão amarelo. E ainda não houve definição em relação ao substituto. Só no último treino, antes do confronto, neste sábado, é que Cuca e seus pares vão definir se Diógenes ou João Pedro, quem vai pro jogo como titular. Fora das quatro linhas, Weber, tá rolando uma grande polêmica nos bastidores do Santos. É um ano eleitoral, isso sempre acontece a cada 3 anos, os bastidores pegando fogo, e nós temos aí o Santos tentando fazer uma mudança de estatuto. As discussões já começaram no ano passado, mas foram abreviadas por causa do mau momento do Peixe no Campeonato Brasileiro. Foram retomadas nesse momento, tem uma reunião marcada para o próximo dia 18, né, desse mês de maio. E a grande pergunta é: já vai ser a reunião para poder definir todas as mudanças no estatuto? Eu conversei com o presidente do Conselho Deliberativo, Fernando Acauí. Ele explica se esse dia 18 será já o da definição para levar à Assembleia Geral de Sócios essa proposta de novo estatuto.
2: Então nós não vamos esgotar no dia 18 a votação do estatuto. Esse é o início dos debates. Né? Nem todos os artigos, nem todos os parágrafos, nem todos os incisos sofreram emendas. Então, num primeiro momento, nós vamos avaliar e votar, né, a proposta daquilo que não sofreu emendas, e depois a gente começa, né, a votar as emendas propostas pelos conselheiros.
1: Esse então, Fernando Acauí, ele que fez questão de dizer que a mudança de 3 para 5 anos para que os sócios possam ter direito a voto, isso já não vai acontecer, tá? Essa propositura veio, mas os próprios conselheiros já entendem que não vai mudar, segue com 3 anos, e tem outras mudanças que vão ser discutidas ainda a partir desse dia 18 de maio, Weber Lima.
0: Tá certo, portanto, aí as informações do Santos com o nosso Felipe Camargo. Vamos ouvir o Casimiro falando sobre o Endrick, que tem a questão do Neymar aí. Ah, só algumas informações rapidamente, né? O Diniz foi absolvido, estava na tela aí quando tivemos as informações do Corinthians, para você que está no rádio. O Diniz foi absolvido no STJD, poderá estar no banco, estará, né, no banco de reservas, à beira do gramado, no clássico contra o São Paulo. O Abel Ferreira provavelmente será punido pelo gesto obsceno que fez na partida entre Palmeiras e Sporting Cristal lá no Peru, né? Vai, a Conmebol vai julgar o Abel Ferreira. E nós tivemos uma declaração do Casimiro falando sobre o Endrick, que a gente está sempre falando do Neymar, seleção brasileira. Vamos ouvir então Casimiro, o capitão, o cara do Manchester United, mas capitão da seleção de Carlo Ancelotti. Vamos ouvir.
3: Primeiro, o jogador tem que jogar. Independente de onde seja, o jogador tem que estar sempre competindo. Independente do nível de competição, mas o jogador tem que estar sempre competindo. Mas assim, acho que foi boa essa ida dele para o Lyon, para ele ver, para ele ter a sensação de jogar. Mas é muito jovem. Acho que a gente não pode colocar uma pressão nele, a gente não pode dizer que ele vai solucionar o problema nosso na Copa do Mundo, porque é muito jovem. Se ele for para a Copa do Mundo, se ele for, porque ainda ele não é uma das pessoas, dos jogadores, e temos que ser realistas que ele não é um dos do grupo assim, exatamente. Mas ele, a gente não pode botar uma pressão nele, ou que ele vai resolver, ou que ele vai entrar nos jogos para resolver, não. Não pode colocar essa pressão nele. A gente sabe que tem jogadores na frente que tem que puxar mais, tem que tirar mais da equipe, né? Mas já demonstrou no Palmeiras, vem demonstrando nos últimos meses no Lyon, mas a gente tem que ter um pouco de paciência, principalmente porque até mesmo por isso acaba até prejudicando o jogador. A gente sabe números e números de jogadores que acaba prejudicando, então a gente tem que ter um pouco mais de calma. É um grande jogador, vem demonstrando isso, mas vamos com calma, não vamos colocar pressão no jogador, né? Acho que isso é importante, blindar esses jogadores, sim.
0: Portanto, aí, Fran, na sua opinião, ó, na minha visão, o Endrick tá fora da Copa, porque o Casemiro deve ter informação privilegiada.
4: Ah, eu achei que o Casemiro foi muito mal nessa entrevista, em vários sentidos, em várias declarações. Então, quer dizer que não pode colocar uma pressão no Endrick. Por quê? Porque é jovem? Eu acho que a qualidade dele tem que falar mais do que a idade. A gente não fala do Yamal, por exemplo. O menino tem 19 anos e sempre decide no Barcelona. Também é peça fundamental na Espanha. Eu não concordo muito com essa declaração do Casemiro, não. Acho que não tem nada a ver o fato do Endrick ser jovem. Se ele está bem, se ele está desempenhando bem, por que não fazer uma aposta? Por que não? Qual que é a diferença do Estevão pro Endrick? Não vejo ninguém falando sobre o Estevão. Estevão, ele é muito jovem. Eu achei que ele foi mal e dá a entender que tem algumas coisas por trás. Eu acho que, não sei se é algo de grupo mesmo, coisas que a gente já escuta muito nos bastidores. Não sei se o Endrick é um mala sem alça, mas parece que ele não é unanimidade, não importa o que ele faça com a seleção ou lá no Lyon, porque isso é algo que vem acontecendo já no decorrer dos últimos meses e anos.
0: E aí, Celso, o que você achou?
5: Web, assim, eu tenho uma outra teoria, diferente talvez de vocês, porque o Casemiro, ele não é um cara bem articulado. Se você pegar lá na Copa América, onde ele era capitão, na época, ainda que dá aquele problema, rebelião do jogador,
0: sim,
5: a maneira de se expressar, eu acho que, no meu entender, o que ele falou, que o Endrick não faz parte do grupo, é verdade. O Endrick não estava sendo chamado pelo Ancelotti.
0: Isso é verdade. Foi chamado pelo Dorival e foi muito bem com o Dorival contra a Inglaterra e Espanha.
5: Então, o Casemiro não fazia parte desse grupo. O Casemiro faz parte do grupo do Ancelotti a partir da chegada do Ancelotti.
4: É.
5: E o Endrick foi convocado pela primeira vez nos últimos amistosos. Então, eu acho que ele quis dizer isso mesmo. Só que a maneira como ele se expressa não é a mais adequada. E que dá mais justamente para a gente especular uma coisa ou outra. Eu quero crer que ele foi... A maneira dele se expressar não foi tão, digamos assim, tão bem articulada. Ele falou óbvio, é verdade. Óbvio, se ele for convocado, porque ele só foi convocado uma vez, até aí é verdade. Eu não consigo enxergar que talvez seja um problema extra-campo que tenha levado o Casemiro a falar sobre o Endrick dessa forma. Agora, sobre não podemos cobrar, não podemos esperar, precisa ver. Aí isso eu acho uma grande bobagem, com todo respeito ao Casemiro. Você foi muito bem. Estevão não pode ser cobrado? Sabe? Ele não vai para a Copa porque está machucado. Um outro jogador, vamos imaginar o Igor Thiago. Porque também está chegando agora, não é assim.
0: Entendeu? Boa. Boa, Celso. Vamos dar um giro pelo Brasil, falar do Flamengo, que ontem acabou ganhando o jogo mais rápido da história da Libertadores da América. Vamos lá com o Antônio Lima.
6: Fala, Weber Lima, um grande abraço a você, a quem nos acompanha no Nova Brasil em Campo, no Giro pelo Brasil desta sexta-feira. Falaremos sobre o Flamengo, que enfrentaria ontem o Independiente Medellín na Colômbia pela quarta rodada da fase de grupos da Libertadores, mas a Conmebol cancelou a partida por conta de invasões dos torcedores colombianos dentro do gramado, com menos de 2 minutos de jogo. E houve também princípio de incêndio nas arquibancadas. Como mencionei anteriormente ontem, aqui no Nova Brasil em Campo, o clube colombiano está em crise. O seu técnico foi demitido recentemente, a equipe de Medellín foi eliminada na primeira fase do Campeonato Nacional dentro de sua casa e o maior acionista do clube entrou em conflito com a torcida e se afastou do cargo. A decisão que a Conmebol pode tomar deve ser o WO e vitória de 3-0 para o Flamengo. Conquistaria os 3 pontos no Grupo A, continuaria líder e se classificaria para as oitavas de final com 2 rodadas de antecedência. Além do WO, a comissão disciplinar da entidade de futebol sul-americano poderia também punir o Independiente Medellín se for julgado responsável pela confusão. Após todo esse imbróglio e o cancelamento da partida, o Flamengo viajou de Medellín até Porto Alegre, onde enfrenta o Grêmio neste domingo pela 15ª rodada do Campeonato Brasileiro, Weber Lima.
0: Maravilha, é o Flamengo agora à frente aqui. O Flamengo vai jogar agora contra o Estudiantes, quarta-feira, dia 20 de maio, no Maracanã, e fecha sua participação com Cusco no Maracanã também. Quer dizer, Flamengo, acho difícil o Flamengo perder a melhor campanha da Libertadores.
5: Eu diria, um amigo, foi um boi.
0: Um boi.
5: É, 3-0.
0: Como é que é a piada aí pra gente fechar o programa? Quem tem o nosso palpitômetro da bola de cristal? Deixa eu ver aqui.
5: Um amigo falou que a última vez que o Flamengo fez um jogo que o adversário não teve nenhuma finalização no gol foi contra o Palmeiras na final da Libertadores.
0: Essa foi boa.
4: É verdade.
0: Essa foi boa, Celso. Vamos lá pra bola de cristal. Bom, sobre o que aconteceu ontem, acho que a gente nem precisa falar muito. Voltamos a Libertadores do passado, né? Esse tipo de coisa só na Libertadores acontece.
5: Já estava previsto, foi um erro
0: de
5: segurança.
0: Exato.
5: Se a torcida fala que vai aprontar, que vai fazer...
0: Fecha os portões.
5: Fecha os portões.
0: Isso aí, boa. Boa. E o Flamengo não tem nada a ver com isso, né? Vamos lá, palpitômetro, bola de cristal. Minha bola de cristal não falha nunca. Olha, eu acho que é a terceira semana... que essa vez a Fran, semana passada, ficou empatada comigo. A terceira semana que eu tô liderando esses palpitômetros, viu? Que vocês ficam falando que minha bola de cristal não funciona. Show de bola de cristal de Weber Lima. Mirassol e Chapecoense, Celso.
5: 2-0 Mirassol.
0: 2-0 Mirassol. Eu vou de 1-0 Mirassol. E você, Fran?
4: Eu vou de 3-0 Mirassol.
0: Tá bom, maravilha. Santos e Bragantino, Fran, na Vila Belmiro.
4: 2-0 Santos.
0: Eu vou de 1-0 Peixe. E você?
5: 2-1 Bragantino.
0: 2-1 Bragantino. Essa bola do céu.
4: Isso, o Celso aí.
0: A bola do céu está lascada.
5: Mas é como é reversa, entendeu?
0: Então vai.
5: Porque como eu erro, então você vai se dar bem.
0: Celso, Remo e Palmeiras.
5: 1-0 Remo.
0: Aí, eu tô falando, o bicho tá louco, velho. Eu vou de 1-0 Palmeiras, Fran.
4: 2-1 Palmeiras.
0: 2-1 Palmeiras. Vocês acham que Remo vai fazer gol, gente? Vocês estão loucos. Corinthians e São Paulo, Celso.
5: 2-2.
0: Ah, vocês falam que vai ser empate, né? Vocês estão loucos também.
4: 1-1.
0: Eu vou de 3-0 Corinthians. 3-0 Corinthians, deixa eu anotar aqui. 3-0 Corinthians, tá bom? 7 horas da noite, bom final de semana, Fran, um grande abraço e até
4: domingo.
0: Domingo, né?
4: Remo
0: e Palmeiras, Fran. Celso, um grande abraço, bom fim de semana.
5: Obrigado pra você também.
0: Valeu, obrigado pela audiência, pelo carinho. Voltamos no domingão, hein, rapaz? Sábado de folga, hein? Que beleza. Não temos transmissões esportivas envolvendo os paulistas neste sabadão. A gente agradece a sua audiência, o seu carinho. Você curtiu o Nova Brasil em Campo com pão de alhozinho, com pão de alhozinho da jogo. Voltamos no domingão às 15h, rodada dupla no futebol da Nova Brasil. Remo e Palmeiras com a narração de Jorge Vinícius e na sequência São Paulo e Corinthians, Corinthians e São Paulo com Hugo Botelho. Fiquem com Deus, tchau.
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11: A partir das 8 da manhã dessa segunda-feira, tem bloqueio na rua Joaquim Roberto de Azevedo Marques, região da Vila Lemos, em Campinas, por conta de obras, trecho que vai da Princesa do Oeste até a Doutora Arlindo Joaquim de Lemos. Esse bloqueio deve seguir pelos próximos 60 dias. Dá para seguir pela Princesa do Oeste e também pela Arlindo Joaquim de Lemos. 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

0: 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Este é o som de Ed Mota, Fora da Lei. 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

mais uma sexta-feira e eu tô aqui pra sextar junto com você. E dessa vez a gente vai falar sobre maternidade. Afinal de contas, domingão, depois de amanhã, é dia das mães. E tem uma coisa muito bonita e muito profunda quando a gente fala de maternidade na música brasileira. Porque de alguma forma, a maternidade não está só nas letras. Ela está também na origem. Às vezes ela aparece pela genética, outras vezes pela continuidade. Mas também há as vezes em que ela aparece como uma herança que se transforma em som. É impossível não pensar em Elis Regina e Maria Rita, duas vozes gigantes com identidades próprias, mas ligadas por um fio afetivo impossível de se ignorar quando a gente fala de maternidade na música brasileira. Também é difícil a gente não pensar em Cássia Eller e Chico Chico, onde a música segue viva, reinventada em outra geração. E também em Preta Gil e Francisco Gil, em que o palco vira extensão do afeto. Mas a maternidade na música brasileira também é tema e dos mais potentes.

0: barriga.
1: Ela aparece de forma delicada e quase íntima em Força Estranha, imortalizada pela voz cristalina de Gal Costa. Embora essa música não fale diretamente de mãe, ela carrega essa dimensão de cuidado, de passagem do tempo. Aparece também de forma mais explícita e emocionante em Dona Sila, uma das canções mais tocantes já feitas sobre a figura materna, escrita por Maria Gadu. E aparece ainda em clássicos que atravessam gerações, como Como Nossos Pais, eternizada na voz de Elis Regina. Essa sim fala sobre herança, conflito e continuidade, temas profundamente ligados à maternidade.
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1: Tem ainda canções que abordam o amor materno de forma mais direta, como Meu Guri, uma composição de Chico Buarque, mas na voz de Elza Soares, ela revela o olhar de uma mãe sobre o filho, misturando orgulho, inocência e dor.
3: Semente fecundou, já começa a existir, é cria.
1: Quando a gente olha para a música contemporânea, a maternidade continua atravessando a criação. Artistas como Lued Luna falam abertamente sobre como ser mãe transformou a sua relação com o tempo, com o corpo e com a própria música. Outras artistas incorporam essa experiência de forma mais sutil, na forma de compor, na escuta mais atenta, na delicadeza das escolhas. Porque ser mãe também muda o jeito de cantar, muda o tempo da criação, muda o silêncio, muda a urgência. A maternidade está na compositora que escreve durante a madrugada, no intervalo entre um sono e outro. Está na artista que pausa a carreira e depois volta com outra escuta. Está na cantora que sobe no palco carregando novas histórias, novos medos e uma nova forma de amar. E é por isso que a maternidade é tão presente na música brasileira. Ela é uma experiência universal, visceral e profundamente singular. Cada mãe vive de um jeito, cada artista transforma isso de uma forma. Hoje é antevéspera do Dia das Mães. Então fica aqui a minha sincera homenagem a todas as mães desse Brasil. As que cantam, as que escrevem, as que criam e, claro, as que inspiram. Porque no final das contas, toda música tem um pouco de origem. E toda origem tem um pouco de mãe. Um ótimo final de semana pra você. Abrace muito a sua mãe. Feliz Dia das Mães pra todas as mães ouvintes da Nova Brasil.

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0: Nova Brasil FM, mais que moderna brasileira, Fernanda Abreu, você pra mim, ótima noite pra você. 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
1: Sim, seja muito bem-vindo, bem-vinda. Este é o Sob Medida na Nova Brasil FM. Nesta sexta-feira, o fim de semana chegou. E claro, você vai curtir muita música, uma programação feita com muito carinho, muita dedicação para você ficar ligado com a gente ainda mais nesse fim de semana que é dedicado às mamães, né? Bom, Sob Medida começa. Vamos ouvir Pedro Mariano, também terá Capital Inicial, ainda o Lobão. E pra gente abrir essa super sequência, tem Flávio Venturini, Espanhola. São 8h05, uma ótima noite pra você. Música.

Nova Brasil FM, mais que moderna, brasileira, ótima noite para você. Esse é o som de Roberta Campos, Lumiar. Hora certa são 8:41. A gente segue aqui na Nova Brasil, trazendo muita música, rolando sob medida. 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Seu Jorge, quem não quer sou eu.

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0: Nova Brasil FM, mais que moderna brasileira, esse é o som do Lenine. Hoje eu quero sair só. Legal essa música, né? 3 minutos agora para as 9 horas. Legal que você está com a gente. Fique por aqui, essa é a Nova Brasil FM, mais que moderna brasileira.
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0: 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As notícias do governo federal que movimentaram o país no dia de hoje.
1: Boa noite.
2: Uma boa noite para você que nos acompanha em todo o país.
1: Sexta-feira, 8 de maio de 2026.
2: E vamos ao destaque do dia: investimento em energia.
1: São 130 bilhões de reais para melhorar a distribuição de energia elétrica no país até 2030. Gabriela Noronha.
3: Foram renovados os contratos de concessão de 16 distribuidoras de energia elétrica. A renovação dos contratos beneficia cerca de 42 milhões de residências no país.
2: E anunciado também, Luz para Todos vai chegar a mais 233 mil novas famílias.
1: E ainda, rendimento médio mensal do brasileiro alcança o maior patamar da série histórica desde 2012.
2: O valor tem crescimento de 5,4% em 2025 e chega a R$ 3.367, Graziele Bezerra.
4: O aumento da oferta de trabalho foi o que mais puxou o incremento da renda.
1: Você vai ouvir também serviços públicos na mão.
2: GovBR alcança a marca de 500 milhões de assinaturas eletrônicas.
1: Saiba como proteger sua conta e evitar golpes virtuais. Cleide Lopes.
5: Você pode acessar na plataforma serviços digitais que vão ajudar a proteger seus dados contra golpistas.
2: Hoje, na apresentação da Voz do Brasil, Mariana Jundumã e Nazi Brum.
1: E acompanha a gente ao vivo. Acesse radiogov.ebc.com.br ou o canal Gov na sua TV aberta.
2: 130 bilhões de reais em investimentos para modernizar a distribuição de energia elétrica no país até 2030.
1: O anúncio foi feito em evento que contou com a presença do presidente Lula.
2: O objetivo é melhorar a qualidade dos serviços prestados à população e incentivar o desenvolvimento e a geração de renda.
3: Foram renovados nesta sexta-feira os contratos de concessão de 16 distribuidoras de energia elétrica em 13 estados do país. Os contratos devem viabilizar cerca de 130 bilhões de reais em investimentos até 2030. Esses recursos serão investidos em projetos de modernização da rede, expansão de linhas de distribuição e aumento da capacidade de resposta a apagões e eventos climáticos. Por exemplo, segundo o ministro de Minas e Energia, Alexandre Silveira, os contratos agora incluem novas regras para melhorar o atendimento ao consumidor.
6: O objetivo é proporcionar atendimento mais eficiente, mais rápido, mais respeitoso aos consumidores de energia brasileiros. Bairros mais pobres terão o mesmo padrão de qualidade que os bairros mais ricos.
3: A renovação dos contratos beneficia cerca de 42 milhões de residências no país. Além disso, a expectativa é de que sejam gerados mais de 100 mil empregos. Presente na cerimônia, o presidente Lula falou sobre a importância da parceria entre Estado e iniciativa privada